conosco ali, glorificando e enaltecendo o nome do nosso Deus, ok? É a Assembleia de Deus de Mato Grosso do Sul, há mais de 50 anos abençoando famílias. Olha quem está conosco aí, ó. Recebemos uma mensagem aqui do nosso irmão Samuel. Deixa eu ver aqui, ó. Aqui é o Samuel do Cachoeirinha. Gostaria de pedir a música Caminhando, Eu Vou para Canaã. Ofereço para minha filha Jéssica, minha neta Eduarda, minha sobrinha Nayara, o esposo Marco Antônio, lá do bairro Monte Carlos, e toda a família Roberto. Estou sempre na audiência. Abraços. Olha aí, que bênção. Deus abençoe. Irmão Samuel, que bom, rapaz. Que bênção. Que bom saber que você está aí com toda a família, sempre ligado com a gente, na sintonia da programação. Daqui a pouquinho vamos ouvir, sim, esse corinho antigo, abençoado aí. Caminhando eu vou para Canaã. Não é assim?

caminhando. Eita maravilha! Vamos deixar pro cantor, né? Daqui a pouquinho. Deus abençoe, Samuel. Obrigado pelo carinho da audiência, querido. Vamos atender o pedido aí da nossa irmã Elza. É uma das suas canções, das suas composições. É, irmã Elza, com o hino Vai Acontecer.

Muito bem, legal, gente. Agora são 8 horas da noite com 12 minutos. 8 horas da noite com 12 minutos. A pedido aí do nosso irmão Samuel, caminhando eu vou para Canaã. Que benção esta canção, hein? Você ouviu também aqui Voz da Verdade, Quando Deus Se Cala. Povo lindo, povo abençoado de Deus, você curtiu aqui também na 87.9, Rádio Boa Nova FM, cantora Elza Dias. E está chegando o momento de ouvirmos, hein, a palavra de Deus, é isso mesmo. Está chegando o momento, a hora de meditarmos na palavra do Senhor. Hoje eu vou ter que terminar o programa um pouquinho mais cedo. Antes, a minha participação, né? Mas eu vou deixar aqui alguns louvores, porque eu tenho um compromisso daqui a pouco. Então, preciso encerrar um pouquinho mais cedo. Então, vamos, neste momento, ouvir a poderosa palavra de Deus.

Muito bem, legal, gente. Agora são 8 horas da noite com 14 minutos. 8 horas da noite com 14 minutos. Chegou o momento especial. Toda a programação é especial. Desde a abertura do programa até a bênção apostólica. Só que tem sempre uma fatia que é mais do que especial. E é esse momento agora que nós estaremos meditando na palavra de Deus, uma palavra que Deus ele aguçou no meu coração o desejo de poder olhar para a mesma e tirar daqui algumas lições para todos nós nesta noite que estaremos agora meditando neste texto bíblico. A palavra que eu trago para a sua vida hoje encontra-se no Evangelho de Jesus, segundo escreveu o evangelista Marcos, o capítulo é o de número 4 e o versículo é o de número 35.

A epígrafe do texto diz: Jesus acalma a tempestade. Versículo 35. Naquele dia, sendo já tarde, disse-lhes: passemos para o outro lado. E eles, deixando a multidão, o levaram consigo, assim como estava, no barco. E havia também com ele outros barquinhos. E levantou-se grande temporal de vento, e subiam as ondas por cima do barco, de maneira que já se enchia. E ele estava na popa, dormindo sobre uma almofada. Então o despertaram, dizendo-lhe: mestre, não se te dá que perecemos? E ele, despertando, repreendeu o vento e disse ao mar: cala-te, aquieta-te. E o vento se aquietou, e houve grande bonança. E disse-lhes: por que sois tão tímidos? Ainda não tendes fé? Então sentiram um grande temor, e diziam uns aos outros: mas quem é este que até o mar e o vento lhe obedecem?

pergunta que não quer se calar nesta noite é: quem é Cristo ou o que ele representa para você? Diante de tudo o que ele tem realizado, diante de tudo o que ele tem feito na sua vida, na sua família, em toda a sua trajetória de vida, até os dias de hoje. Quem é Jesus para você? O contexto que estamos localizados está nos mostrando o momento em que muitos estão dizendo: quem é esse que até o vento e o mar lhe obedecem?

Os discípulos estão enfrentando uma das maiores experiências que eles já tiveram, já viveram. Esses discípulos aqui eram homens que estavam acostumados a sair para uma grande pescaria e vivenciar algumas tempestades. Mas esse momento em que eles estavam vivendo aqui era diferente. Uma tempestade nunca jamais vista. Uma tempestade diferenciada, a ponto deles ficarem desesperados neste momento de aflição. Existe também, queridos, momentos em que enfrentamos que para nós, na nossa simples e visão limitada de enxergar, que parece que não tem mais jeito, que não tem mais solução, não tem como acontecer uma reviravolta. Por isso é necessário caminharmos e estarmos com Cristo. E sempre, quando Jesus está no barco aqui, este contexto bíblico está apontando para a oração, para que em todos os momentos estejamos sempre convidando a pessoa de Jesus para estar na embarcação da nossa vida. Quantas das vezes não saímos, quantas das vezes tomamos algumas decisões e não consultamos ao nosso Deus, e todas as vezes que isso acontece, é a mesma coisa de você não convidar Jesus para estar na embarcação da sua vida. Quantas pessoas têm tomado rumo ignorado, sem consultar a Deus, têm tomado algumas atitudes sem consultar a Deus, têm saído de determinado lugar sem consultar a Deus. Cuide, porque quando Cristo não está na embarcação da sua vida, você está correndo um risco muito grande que o teu barco afundar. Mas aqui, ainda que os discípulos estivessem enfrentando uma tempestade jamais vista, Jesus estava ali na embarcação junto com eles, a ponto de, no momento de desespero, eles vão agora clamar ao Senhor naquele momento. É isso mesmo. É por isso que a Bíblia diz: clama, clama a mim e eu responder-te-ei. Coisas grandes e firmes que não sabes. Olha só, os discípulos estão clamando agora ao Senhor Jesus. Olha, talvez eu esteja pregando, ministrando para muitas pessoas que estão me ouvindo nesta noite, que estão enfrentando uma tempestade jamais vista, jamais enfrentada, jamais vivenciada. Mas hoje, esta tempestade que você está vivendo, é o Senhor te despertando para a oração. É o Senhor te despertando para este compromisso com Ele e todos aqueles que buscam a Deus na oração. Deus não deixa ninguém sem resposta. Existe sempre uma resposta de Deus ao coração contrito. Existe sempre uma resposta de Deus à boca que se abre, o coração que se confessa. Aleluia! Aquele que busca, aquele que busca encontra, aquele que bate, o Senhor
abrirá. Eita, Deus está dizendo nesta noite para ti: me busque, meu filho, busque mesmo, ore. Busque-me a mim nas madrugadas, busque a mim em todos os momentos da tua existência, que estou sempre pronto ali para estender as minhas mãos e te socorrer. Sabe por quê? Porque Ele é o socorro bem presente na hora da angústia, na hora da necessidade, na hora da tristeza, na hora da dor, na hora do sofrimento. Ele é o teu Deus que te socorre no meio da adversidade. Ele é o teu Deus, Ele é o teu Deus que chega no momento em que muitos vão embora, em que muitos te abandonam, mas Jesus, Ele não te abandona. Jesus, Ele jamais vai te deixar

Você se deixou se enganar pela promessa do homem, mas o Deus que eu prego aqui nesta noite, ele é poderoso, ele não mente, ele é fiel e ele te socorre neste momento.

E os discípulos vão acordar o mestre naquele momento e vai dizer: o Senhor não se importa que nós perecemos? Era como eles estivessem dizendo assim: será que o Senhor não se importa conosco? Será que o Senhor não liga para nós? Será que o Senhor não está nem aí para o que está acontecendo? Será que o Senhor não está vendo esta tempestade? Olha só, o nosso barco vai afundar, a nossa vida vai cessar, aqui é o nosso fim. O Senhor não vai fazer nada por todos nós que estamos a ponto de perecer. A tempestade chegou, o barco está indo a pique. E aí, Senhor, tu não vai fazer nada? E Jesus, ele vai se levantar naquele momento. E o Senhor vai se levantar naquela hora como Filho de Deus, como Deus encarnado. E ele vai, neste momento, nesta hora, repreender. Vai mandar mesmo. Vai mandar o vento e o mar se calar. Ele repreende e disse ao mar: cala-te, aquieta-te. E o vento se aquietou. E houve grande bonança naquela hora. Eita, era Jesus dizendo: eu estou contemplando o que vocês estão vivendo. Eu estou vendo. Ainda que parece que eu estou cansado, dormindo aqui, eu estou vendo tudo o que está acontecendo. E agora, de fato, vocês vão contemplar o meu poder sobre a vida de vocês e sobre a natureza também. Jesus estava dizendo: fique quieto, vento, fique quieto, mar, chegou o momento da bonança. Eu profetizo nesta noite, meu irmão, eu profetizo nesta noite, minha irmã, a bonança sobre a tua vida. É, meu amigo ouvinte, nesta noite o Senhor está acalmando algumas tempestades, o Senhor está acalmando a fúria do vento, o Senhor está acalmando a fúria do mar, o Senhor está acalmando esta tempestade, este vento forte, e Ele está dizendo: o meu nome para ti hoje é bonança. Sim, Deus está hoje entrando com providência na vida de algumas pessoas que estão me ouvindo neste momento. Ele está se manifestando, Ele está operando, Ele está realizando agora sinais, maravilhas nesta hora. Eita, talvez você está vivendo um dia difícil na sua vida, descobriu hoje esta enfermidade. É, meu irmão, isso é a tempestade que se levanta, mas fica tranquilo, o Senhor está dizendo: esta enfermidade não é para a morte, mas é para a glória de Deus. O Senhor vai ser glorificado na sua vida através de tudo isso que está acontecendo. Ramanagassou, irimicalabrassou, Ramanda calassuidecou, mandahai. Eita, Deus está me orientando a te dizer nesta noite: esta tempestade vai virar testemunho amanhã, meu irmão. Mas Jesus, ele vai dar uma dura nos discípulos. Os discípulos, eles estavam querendo chamar a atenção de Jesus, como que se Jesus não estivesse vendo o que estava acontecendo, como que se Jesus não se importasse para com eles. Aí Jesus vai dar um puxão de orelha daqueles, bem caprichado mesmo, para despertar a fé daqueles discípulos, e vai dizer: por que vocês são tão tímidos? Vocês não têm fé? Estão aí perecendo, estão desacreditados. Jesus chama a atenção deles mesmo, né? Era Jesus dizendo assim: ó, você acha que eu não estou vendo? Vocês acham que eu não sou capaz de aquietar este mar, este vento? Vocês não perceberam, eita, que eu estou no barco? Vocês não perceberam que eu estou aqui? E Ramanda Calassúria, e eu disse para vocês lá atrás que estaríamos passando para o outro lado da margem. Então eu falei, eu fiz a promessa, eu disse que passaríamos do outro lado. Então fiquem tranquilos, vocês estão tímidos, vocês têm que acreditar mais, vocês têm que ter fé e acreditar naquele
que te escolheu naquele que te chamou. Aleluia! E aí todos ficaram maravilhados, dizendo: quem é este? Aleluia! E até o vento e o mar lhe obedecem. Jesus ainda está surpreendendo muitos até os dias de hoje. Ele todos os dias me surpreende. Quantas coisas extraordinárias Deus ele tem feito na minha vida e também na minha família, em que nós olhamos e nós declaramos: Jesus é muito bom. Eu não mereço, mas ele é bom demais na minha vida. Quem é esse? Quem é ele para você? Quem é ele? Ele é o teu Salvador. Ele é aquele que te cura. Ele é aquele que te liberta. Ele é aquele que te sara. Ele é aquele que te aviva. Ele é aquele que ressuscita. Ele é aquele que te viu caído, debilitado. Ele é aquele que te viu. Ele é aquele que enxergou você um grande homem de Deus, uma grande mulher de Deus. É o Senhor que não olha para o teu passado, mas ele contempla o que ele pode fazer na tua vida. Ei, e Jesus ele não mudou, viu? É, Jesus ele continua o mesmo ainda. O mesmo Jesus que se levantou neste dia aqui em favor desses nobres irmãos que estavam nesta embarcação. E sobre outros, porque diz a Bíblia que havia o quê? Outros barquinhos também que estavam juntos, atravessando o outro mar. Viu? Como é bom estar perto de pessoas que têm a presença de Jesus. Cuidado, você que anda com quem não tem Jesus na vida. Esses que não têm Jesus na vida vai te levar para o pior caminho, viu? Vai te levar para o pior caminho. Vai te levar para o fundo do poço. Vai te levar a passos, conduzir, te ajudar a ir a passos largos do caminho da perdição. Meu irmão, mas cola em quem tem Jesus. Porque quem tem Jesus tem tudo, quem não tem Jesus não tem nada. Eita! Fique perto de pessoas que têm a presença de Jesus, que fala de Jesus, que ama Jesus, que louva a Jesus, que engrandece a Jesus. Você só tem a ganhar. Não se sinta incomodado e não chame esse teu amigo de chato quando ele te convida todos os finais de semana para ir para a igreja. Ele quer ver o teu bem e ele quer você pertinho de Jesus, viu? Não, olha, não leve a mal o que eu vou te falar, mas eu vou te falar uma grande verdade. Esses amigos que te convida para balada, esses seus amigos que te convida para cachaça, esses teus amigos que te convida para o mau caminho, cuidado. Porque na primeira luta e dificuldade que você passar, é os primeiros que vão desaparecer. Amigo de verdade é aquele que te chama a atenção, te corrige, porque ele te ama. Aleluia! Esses todos receberam aqui o quê? Grande, mas grande livramento mesmo. Esse é o nosso Jesus. Quando ele está no barco, ele traz livramento de morte. Ele traz livramento, porque nós estamos diariamente buscando o favor de Deus. Todos os dias da minha existência, eu busco o favor de Deus. Hoje, eita, eu quero orar pela tua vida. Quero orar por ti neste momento, meu irmão, para que Jesus ele te visite, para que o Senhor faça uma não pequena, mas uma grande obra na sua vida, em nome de Jesus Cristo. Estaremos orando agora e eu quero apresentar a vida da irmã Nedina, que nos pediu oração por ela, saúde. A irmã Nedina está um pouco debilitada da saúde, estaremos orando por ela. A irmã Valdete também pede oração, vamos orar pela irmã Valdete. E estaremos orando por todos os pedidos de oração neste exato momento. Feche teus olhos e eu quero que você ore comigo agora. Pastor, eu posso colocar aqui uma foto, eu posso orar num copo de água? Pode fazer o que você quiser, não tenho nada contra. Não sou adepto a isso, mas não tenho nada contra em quem faz, né? É a sua fé
é a sua fé. E se a sua fé te orienta a fazer desta forma e você acha que deve, então faça e eu vou orar por todos vocês neste momento.

Deus amado, eterno, soberano Pai, Pai do nosso Senhor, do nosso Salvador, Jesus amado, Jesus querido, eu intercedo neste momento, ó Deus, agora, em oração, por muitas vidas que estão agora orando comigo neste momento. Deus, todos estão na expectativa, todos estão agora esperançosos, ó Pai. Depois desta palavra que ouvimos aqui nesta noite, nos mostrando, nos orientando, ó Deus, e nos fazendo enxergar que todo aquele que confia no Senhor e sabe que o Senhor está no controle da embarcação, o Senhor é o Deus que, no meio da tempestade, o Senhor, muitas das vezes, não nos dá o livramento antes, mas é lá no meio da tempestade, Senhor. É lá no meio do furacão, como diz um ditado popular, lá no olho do furacão. O Senhor traz grande livramento. E o Senhor se manifesta dizendo, eu trago bonança para você. E eu estou crendo nesta palavra hoje, meu Deus. Deus, alcança agora a todos que estão comigo agora orando. Jesus amado, visita agora, Pai, esta pessoa, Deus, esta família, este cônjuge que está com o seu lar despedaçado, com o lar que, ó Deus, já estão quase saindo de casa, a ponto, ó Deus, de se divorciarem. Mas o Senhor é o Deus que uniu. E o que o Senhor une, o homem não separa. É no seu nome, ó Deus, que eu repreendo agora todo espírito de contenda, espírito de confusão. Eu te dou uma ordem agora. Saia de dentro desta casa. Saia deste lar agora. Saia desta família agora. Perde as suas forças em nome de Jesus Cristo. Aí você não tem lugar. Porque Jesus hoje está entrando nesta embarcação. Meu Deus, aniquila, anula, Senhor. Pai, repreenda agora este mal. Meu Deus, meu Deus, meu Deus. O Senhor me faz saber nesta noite, ó Pai. Deus, que existe alguém agora que está orando em voz alta e pedindo o teu socorro, ó Pai, porque ela não tem mais força, ela não sabe mais o que fazer, e ela está pedindo uma intervenção divina, na vida financeira, Pai. Meu Deus, entra, Senhor, agora, com a tua providência, meu Deus, prepara mesmo, Senhor, a providência. Entra, Senhor, agora, com a tua providência, meu Deus, prepara mesmo.

quero apresentar também a Ti a vida da irmã Nedina, Senhor. Ela não está bem de saúde. Ela precisa de um socorro. Ela precisa de um milagre. Ela precisa de uma intervenção. Ela precisa do Senhor. Pai eterno, opera na vida da nossa querida irmã Nedina. Senhor, visita também a irmã Valdete, ó Deus. Pai eterno, Deus poderoso, eu não sei o que a tua serva precisa e necessita, mas o Senhor sabe, o Senhor conhece. Estenda as tuas mãos, ó Deus, para curar. Estenda as tuas mãos sobre a tua serva, ó Deus, para trazer o livramento. Eu oro por todos nesta noite, aqueles que estão, ó Deus, agora, apresentando uma foto de um familiar, apresentando, ó Deus, agora esta peça de roupa, apresentando agora este copo com água. Senhor, nós apresentamos estas vidas diante do Senhor neste momento. Senhor, Tu és o Deus que cura, Tu és o Deus que liberta, Tu és o Deus que traz a salvação. E por isso, neste momento, eu encerro esta oração, crendo que grandes coisas fará o Senhor em nosso meio, em nome de Jesus.

Muito bem, maravilha, gente. 8 horas da noite com 44 minutos. 8 horas da noite com 44 minutos. Esta foi a palavra de Deus que o Senhor assentou em nosso coração. E eu tenho certeza que Ele tem ministrado aí no âmago da sua alma, no mais profundo do teu íntimo, do teu coração nesta noite. E com certeza a esperança, ela brilhou aí. A esperança, você criou expectativa e esperança. Creia, Jesus é a esperança viva dentro de você. Meus irmãos, agora são 8 horas da noite com 45 minutos. Eu preciso encerrar agora neste exato momento a minha participação. Vou deixar aí de 2 a 3 louvores tocando aqui na emissora. E na sequência, a voz do Brasil. E eu preciso me retirar, porque tenho um compromisso daqui a pouco. Gente, eu quero agradecer, louvar a Deus pela participação, a interação de todos nesta noite. Deus abençoe. Lá no Facebook, participando por último, a nossa querida irmã, missionária Raquel Silva. Deus abençoe, irmã Raquel. Obrigado pela audiência, irmã Raquel. Pastor

Juninho, eles que são pastores ali na congregação da IADMS aqui de Dourados, do bairro Jockey Clube. Deus abençoe, obrigado pela audiência. Irmã Adriana, irmã Ana Cláudia, Deus abençoe vocês aí, ok? Obrigado pela audiência. Gente, um grande abraço, permitindo Deus, segunda-feira estaremos aqui novamente, retornando neste mesmo horário, neste mesmo lugar, trazendo sempre a alegria de Deus para o seu lar. Que o grande amor de Deus, a graça do nosso Senhor e Salvador Jesus Cristo e a comunhão com nosso amigo Espírito Santo seja com todos, não apenas hoje, mas para todos sempre. Todos digam amém. Tchau, gente. Beijo no coração. Até segunda. Fui!

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3: Boa noite.
4: Boa noite para você que nos acompanha em todo o país.
3: Segunda-feira, 15 de junho de 2026.
4: Vamos ao destaque do dia: transporte público coletivo.
3: Novo marco regulatório é sancionado pelo presidente Lula.
4: Ele muda as formas de financiamento do sistema e moderniza a regulação sobre as empresas que operam para melhorar a qualidade do serviço.
3: Na nossa entrevista do dia, nós conversamos com o secretário nacional de mobilidade urbana, Marcos Daniel.
5: A gente tem nessa norma, ela abarca desde uma linha de trem ao metrô, a um corredor de ônibus, a um ônibus convencional, a um micro-ônibus, a serviços de barca. Então, precisa de diretrizes nacionais para que a população possa ser atendida com a qualidade que merece.
4: Você vai ouvir também: presidente Lula chega à França para participar da reunião do G7.
3: O presidente já teve hoje reuniões com os presidentes da Suíça e da França.
4: E vai discutir nos próximos dias a reforma de organismos como a OMC, regulação da inteligência artificial e regras para exploração de minerais raros.
3: E ainda, educação.
4: Estão abertas as inscrições para o Sisu Mais, uma nova oportunidade para quem fez o Enem e não foi selecionado na etapa regular. Gabriela Noronha.
6: Será uma espécie de repescagem das vagas que não foram preenchidas na etapa regular. Estão sendo ofertadas 9.436 vagas em 532 cursos.
3: E desenrola FIES, já renegociou 5 bilhões e 300 milhões em dívidas de ex-estudantes, com descontos de até 99%.
4: Hoje, na apresentação da Voz do Brasil, Mariana Jungmann e Luciano Seixas.
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4: O presidente Lula já está na França, onde participa como convidado do encontro do G7, formado por Alemanha, Canadá, Estados Unidos, França, Itália, Japão e Reino Unido, principais economias desenvolvidas do mundo.
3: Além de reuniões bilaterais, o presidente vai levar a contribuição brasileira para diversos temas discutidos pelo G7.
4: A repórter Luana Karen está lá na França, mas devido ao fuso horário de 5 horas a mais por lá, nós conversamos com ela mais cedo sobre as agendas do presidente. Vamos ouvir.
3: Oi, Luana, boa noite para você aí na França. Você está na cidade de Evian-le-Bain, né? O presidente Lula chegou à cidade hoje, mas antes ele passou por Genebra, capital da Suíça.
4: E ele já teve também os primeiros encontros bilaterais, né, com os presidentes da Suíça e da França. Conta pra gente como foram esses encontros, Luana. Boa noite.
7: Boa noite, Luciana e Mariana. Boa noite aos ouvintes da Voz do Brasil. É isso mesmo, a reunião de cúpula do G7 acontece em Evian-le-Bain, cidade francesa onde eu estou, situada às margens do Lago Léman, no leste da França. Antes de chegar aqui, ainda em Genebra, Lula teve uma reunião bilateral com o presidente da Suíça, Guy Parmelin. Eles falaram sobre comércio e se comprometeram a trabalhar para diversificar a pauta de exportações entre os dois países. À tarde, já aqui em Evian-le-Bain, o presidente Lula teve um encontro bilateral com o presidente da França, Emmanuel Macron. Os dois presidentes reiteraram os avanços positivos da cooperação em defesa, em especial o sucesso do Programa de Desenvolvimento de Submarinos, o PROSUB.
3: Luana, essa é a 10ª vez que o Brasil participa como convidado da reunião do G7. Quais são os temas que estão em destaque esse ano?
7: Pois é, Mariana, o encontro em Evian acontece logo após o anúncio do acordo de paz entre Estados Unidos e Irã, tema que deve fazer parte das discussões aqui, além, claro, da guerra entre Ucrânia e Rússia. Também haverá espaço para conversas sobre disputas econômicas entre as grandes potências, segurança, saúde e inteligência artificial. O Brasil vai participar de 2 sessões plenárias no fórum. Na primeira, dedicada às parcerias internacionais para o desenvolvimento, Lula deve defender a manutenção dos recursos destinados à ajuda oficial aos países mais pobres. Na segunda sessão, com a presença brasileira, o debate será sobre crescimento econômico equilibrado. Neste tema, Lula deve voltar a defender a reforma das instituições internacionais criadas após a Segunda Guerra Mundial. É o que se costuma chamar de sistema de governança global, como os órgãos da ONU, a Organização Mundial do Comércio e outros. O Brasil vem defendendo que o formato desses organismos foi feito num outro contexto de mundo, em que existiam menos países. E daí a necessidade de reformas para aumentar a representatividade, especialmente no sul global. O secretário de Assuntos Econômicos e Financeiros do Ministério das Relações Exteriores do Brasil, embaixador Philippe Fox Drummond, explicou a postura do Brasil.
8: Como é que você tem um crescimento equilibrado com as estruturas de governança não reformadas? Um exemplo clássico disso é a OMC. Nós estamos fazendo um grande esforço, o Brasil, em conjunto com diversos outros países, para fazer uma reforma da OMC, e a reforma da ONU, das Nações Unidas, também é algo que cabe nesse texto.
4: Luana, o que deve sair de prático nessa reunião do G7?
7: Olha, Luciano, do encontro aqui em Evian, devem sair 7 documentos com assuntos considerados prioritários pela presidência francesa. Entre eles está o combate ao narcotráfico, as questões de saúde e proteção online de menores de idade. O Brasil não participa das negociações finais desses textos, mas foi convidado a enviar contribuições. Outro tema considerado prioritário pela presidência francesa é a discussão sobre minerais críticos. E a posição brasileira é que os países produtores não devem se limitar a apenas exportar matéria-prima, mas também desenvolver cadeias produtivas locais capazes de agregar valor aos produtos, o que leva a mais geração de emprego e renda para a população. Também haverá um almoço na quarta-feira de trabalho entre os líderes do G7 e CEOs de empresas de inteligência artificial. O presidente Lula retorna ao Brasil na quarta-feira. Mariana e Luciano.
3: Obrigada, Luana. Karen, bom trabalho aí na cobertura da reunião de cúpula do G7 na França.
4: Neste fim de semana, o presidente Lula assinou a sanção de uma nova lei que vai promover mudanças profundas na gestão do transporte público em todo o país.
3: O novo marco legal do transporte público coletivo urbano vai modernizar o sistema e melhorar as formas de financiamento, que deixarão de ser ancoradas apenas na tarifa paga pelo passageiro.
4: Além disso, a regulação sobre as operadoras também será aprimorada, resultando em mais qualidade no serviço prestado.
3: Para explicar essas mudanças, nós conversamos hoje mais cedo com o secretário nacional de Mobilidade Urbana do Ministério das Cidades, Marcos Daniel de Souza Santos. Acompanhe. Olá, secretário. Vamos começar explicando para o nosso ouvinte o que é esse novo marco legal. Ele, pelo que eu entendi, ele dá diretrizes gerais, né, sobre todo o funcionamento do sistema de transporte público coletivo. Financiamento, planejamento de linhas, integração regional. O senhor pode explicar melhor para a gente?
9: Olá, Mariana, Luciano, tudo bom? Obrigado aí pela oportunidade da gente explicar um pouco sobre o marco legal que foi aprovado e sancionado nesse final de semana pelo presidente Lula. Esse texto de lei é muito importante porque quem faz acontecer o transporte público são os municípios nos seus territórios e os governos do Estado, né? E há uma necessidade muito grande da gente fazer esse serviço melhorar no país, se expandir. E para isso ele precisa de normas e regras nacionais, que é a função da União. Então a lei ela cumpre esse espaço aí de atualizar, né, as normas para os municípios prestarem esse serviço para a população, prestarem com qualidade, financiar, organizar o serviço de transporte público. Parece simples, mas a gente tem nessa norma, ela abarca desde uma linha de trem ao metrô, a um corredor de ônibus, a um ônibus convencional, a um micro-ônibus, a serviços de barca. Então, o transporte público acontece de várias formas, de vários modos, em vários territórios, e precisa de diretrizes nacionais para que a população possa ser atendida com a qualidade que merece.
4: Um dos focos principais da nova lei é a questão do custeio, né? Ela propõe que esse custeio tenha outras fontes além da tarifa paga pelos passageiros. E também muda essa lógica, né, de preço dividido pela quantidade de passageiros transportados, não é isso, secretária?
9: Exatamente. A norma propõe a gente olhar o serviço de transporte, todos os modos, no território. Avaliar quanto custa, se ele é adequado, se está nas condições de qualidade para atender a população. E a partir desse custo, a gente entender que o poder público vai manter esse serviço funcionando com receitas que vêm da tarifa, mas que no passado dependia somente da tarifa e agora é possível colocar outras fontes de recursos para manter esse serviço e manter a qualidade. Então, ele traz essa segurança jurídica para que os novos contratos e até os contratos que já existam consigam olhar qualidade, oferta e equilíbrio econômico de quem vai manter esses serviços, os operadores privados ou até operadores públicos. Então, fica claro agora que para manter um serviço tão importante, não dá para depender somente da tarifa. Precisa vir outras fontes de recursos que o poder público tem que se organizar e para isso precisa ser dado muita transparência e controle social.
3: É, inclusive tem uma lógica também de, por exemplo, deixar de cobrar pelo passageiro em si e passar a cobrar por quilômetro rodado, né? Isso tem a ver com uma preocupação que essa nova lei tem em favorecer o atendimento em regiões periféricas, em linhas que tradicionalmente são negligenciadas pelos operadores, porque elas não são tão rentáveis assim. Essa mudança aí de paradigma, de forma de cobrança, ela também ajuda nesse aspecto.
9: Exato. A lei ela traz o princípio da universalização, ou seja, levar um serviço público, que é o serviço de transporte, a todo o território. Como ele é um direito social, a gente tem que olhar muito para quem realmente mais precisa, as populações mais vulneráveis, afastadas, que não têm condição, muitas vezes, de acessar oportunidades nas cidades. Então, a gente precisa repensar a rede de transporte, esse serviço, as linhas, os sistemas de trilho para atender essa população e não depender somente da tarifa, porque senão você vai numa lógica de só vou onde tem passageiro que consegue pagar tarifa e se você não consegue ter essa arrecadação, você não vai ampliando a oferta do serviço público. Então é importante o poder público entender que ele precisa agora se organizar, o executivo, o legislativo e o próprio judiciário entendendo a importância do transporte público para levar esse serviço a toda a população do território, principalmente para quem mais precisa.
4: Outra inovação da lei é a associação de instrumentos urbanísticos e tributários com o serviço de transporte público. Quer dizer, um grande empreendimento urbano, por exemplo, teria que fazer investimentos no transporte público. É isso, secretário?
9: A gente tem que entender que o transporte ele ocorre no território da cidade, né? E tem locais que têm uma maior demanda e outras não, e existe um impacto dos empreendimentos. A lógica muitas vezes é uma lógica viária de fluidez do trânsito e é compreensível ter isso. Mas a gente pode ter empreendimentos que pensem que quem vai acessá-los vai por meio do transporte público e isso traz uma economia para a cidade como um todo, né? Então a gente tem que olhar a coletividade, o transporte público tem que ser pensado dessa forma. A gente vive num território de uma cidade utilizado ali por muitas pessoas. E o transporte, no nome já diz, coletivo, é para todo mundo. Então, quando a gente pensa o desenvolvimento das nossas cidades com o transporte, a gente tem que pensar os empreendimentos também com o olhar do usuário do transporte público e de toda a população.
3: Se pensa no estacionamento, né? Tem que pensar também na chegada do ônibus, enfim, do metrô.
9: Exatamente.
3: Agora,
9: eu acho que esse princípio é importante, de fato, para quem está planejando as cidades, né? É um olhar a mais, né? De não só pensar no trânsito, mas também pensar no transporte público.
3: Agora, secretário, para a gente encerrar, é importante a gente lembrar que tudo isso é feito com diretrizes do governo federal, mas executado mesmo por estados e municípios lá na ponta, né? Ou seja, a gestão de todos esses instrumentos legais que essa nova lei traz, ela vai ser feita pelas prefeituras para favorecer o transporte local.
9: Exato. A titularidade, que a gente chama, né, quem realmente vai dizer qual é a linha que vai atender aquele bairro, é quem vive naquela cidade. São as prefeituras com participação da sociedade. É ali que a gente tem que discutir realmente se o serviço está atendendo a população ou não. O governo federal da diretriz, mas ele também entra financiando, dando assistência técnica, induzindo, que tem esse poder de fazer. Então, ele tem um papel também nessa lei, que é de dar esse suporte aos municípios e às regiões metropolitanas, mas esse protagonismo fica ainda com quem vive no território. A gente entende que é importantíssimo. E o marco legal coloca isso. Escutam a nível local, cobrem a nível local, venham também cobrar a nível de governo federal, mas entendo que as soluções vão partir de quem vive nos territórios.
4: Nós conversamos com o secretário nacional de mobilidade urbana, Marcos Daniel dos Santos. Muito obrigado, secretário, pela entrevista aqui à Voz do Brasil.
9: Eu que agradeço a oportunidade.
3: Mais de 9 mil vagas de graduação em universidades públicas.
4: Estão abertas essa semana as inscrições para o Sisu Mais, que vai preencher as vagas remanescentes da etapa regular do Sisu.
3: É a primeira vez que uma seleção desse tipo será realizada pelo MEC.
6: Os estudantes interessados em ocupar uma vaga em um curso de graduação em uma instituição pública de ensino superior terão mais uma oportunidade com o Sisu Mais. Será uma espécie de repescagem das vagas que não foram preenchidas na etapa regular do Sistema de Seleção Unificada 2026. É a primeira vez que o Ministério da Educação realiza o Sisu Mais. Estão sendo ofertadas 9.436 vagas em 532 cursos. Quem for classificado começa a estudar no segundo semestre. De acordo com o MEC, a adesão é voluntária. Cada universidade decide se participa e quais cursos disponibiliza. As inscrições para o Sisu Mais começaram nesta segunda-feira e vão até a próxima sexta-feira, 19 de junho, no site sisualuno.mec.gov.br. Ao acessar o sistema, deve ser feito o login da conta gov.br. O candidato poderá escolher até duas opções de curso, turno, local de oferta e instituição. Para se inscrever, o estudante precisa ter participado de uma ou mais edições do Exame Nacional do Ensino Médio nos últimos 3 anos e ter concorrido a vagas na etapa regular do Sisu 2026. Para a seleção, será considerada a edição do Enem com melhor média ponderada. Os resultados saem no dia 24 de junho. Gabriela Noronha para a Voz do Brasil.
4: Alívio no bolso de estudantes que renegociaram dívidas pelo Desenrola Fiéis.
3: Após 30 dias de operação, o Ministério da Educação já contabilizou mais de 100 mil acordos firmados, o equivalente a 5 bilhões e 300 milhões de reais de dívidas renegociadas.
4: Aqueles que têm contratos firmados até 2017 e ainda não participaram podem aderir até o dia 31 de dezembro.
10: Após um mês de lançamento, o Desenrola Fiéis já implementou 100.209 renegociações de contratos do Fundo de Financiamento Estudantil, o Fiéis. Isso equivale a 5 bilhões e 300 milhões de reais em dívidas renegociadas em todo o país. O saldo das dívidas foi reduzido para 1 bilhão e 130 milhões de reais. Esse resultado reflete a adesão dos estudantes ao programa, que possibilita descontos de até 99% sobre o valor consolidado da dívida, conforme o perfil do contrato e o tempo de inadimplência. O Desenrola Fiéis tem potencial para beneficiar mais de 1 milhão de estudantes com contratos firmados até 2017 e que estavam na fase de amortização em 4 de maio de 2026. O prazo para aderir à renegociação vai até 31 de dezembro de 2026. Basta acessar os canais digitais dos agentes financeiros responsáveis pelo contrato. Com a confirmação do pagamento, ocorre a retirada do nome do estudante e dos fiadores dos cadastros de inadimplência. Com locução de Thaísa Vitória, reportagem Daniele Popov.
3: Na sexta-feira, nós falamos aqui na Voz do Brasil sobre o Move Brasil Entregadores Move Brasil Entregadores e Moto App, que vai facilitar a aquisição de bicicletas elétricas e motos para quem trabalha com entregas por aplicativos.
4: Mas o Move também está avançando em outras frentes.
3: No braço do programa voltado para aquisição de caminhões e ônibus, os financiamentos já estão sendo aprovados.
4: Só da linha do BNDES já foram contratados 3 bilhões de reais.
11: Modernizar a frota nacional de veículos pesados, de cargas e passageiros. Com esse objetivo, o governo do Brasil disponibilizou 21 bilhões de reais em crédito para financiamento desses veículos, dentro do programa Mover Brasil Caminhões e Ônibus. A maior parte dos recursos será liberada via Tesouro Nacional. Somente dos recursos liberados via Banco Nacional de Desenvolvimento Econômico e Social, o BNDES, já foram contratados 3 bilhões de reais desde o fim de maio. O diretor de Desenvolvimento Produtivo, Inovação e Comércio Exterior do BNDES, José Luiz Gordon, fala sobre o andamento do programa.
12: Essa linha já está disponível, já está sendo utilizada. Taxas de juros ali que variam entre 11% e 12% ao ano, um instrumento que ajuda muito a capacidade de investimento, a renovação de frota, uma frota mais nova, mais eficiente ambientalmente.
11: A linha de crédito do BNDES já contabiliza quase 5 mil operações em 1.056 municípios de todas as regiões do país. A média por operação foi de R$1.300.000, sendo a maior parte destinada aos donos de frotas. Mas também já foram aprovados 43 milhões de reais para clientes autônomos em 104 operações. O caminhoneiro e diretor da Confederação dos Trabalhadores em Transportes Logísticos, Carlos Alberto Littdemer, fala dos pontos positivos da medida.
13: Um fundo garantidor, ele dá condição de que aquele caminhoneiro que não tenha um score ideal para o banco, né, ou não tenha as garantias necessárias para que realmente ele possa dar uma melhorada. Senão, fora isso, ele jamais conseguirá fazer qualquer forma de investimento. O alongamento do prazo, né? Ele também é um facilitador, né?
11: As condições de financiamento variam conforme o perfil do beneficiário. Para transportadores autônomos, o prazo é de 120 meses, com 12 meses de carência. Para empresas de carga, o prazo para pagamento pode chegar a 60 meses, com 6 meses de carência. Já para empresas do setor de transporte de passageiros, o prazo é de 120 meses, também com 6 meses de carência. O programa prevê um limite de crédito de até 50 milhões de reais por cliente. Reportagem Cleide Lopes.
3: O governo do Brasil abriu crédito extraordinário de mais de 337 milhões de reais para intensificar a proteção florestal e o monitoramento ambiental.
4: A medida provisória foi publicada hoje e a verba vai ser executada pelo IBAMA e pelo ICMBio.
3: Do total, quase 195 milhões serão destinados para ações de prevenção e controle de incêndios florestais em áreas federais prioritárias e fiscalização ambiental.
4: Os recursos serão utilizados para despesas como mobilização de equipes, remuneração de brigadistas temporários e aquisição de equipamentos de proteção individual.
3: Foi incorporado ao SUS um novo tratamento para um tipo agressivo de leucemia.
4: E deve estar disponível aos pacientes no prazo de 6 meses.
14: A leucemia mieloide aguda é um tipo de câncer agressivo que afeta os glóbulos brancos na medula óssea. Entre os principais sintomas estão cansaço, anemia, infecções frequentes, perda de peso, febre, falta de ar, hematomas e sangramentos. Os pacientes do Sistema Único de Saúde com esse diagnóstico e que não podem se submeter à quimioterapia intensiva passam a contar a partir de agora com uma nova opção de tratamento. Trata-se da combinação de dois medicamentos, venetoclax com azacitidina, incorporada ao SUS pelo Ministério da Saúde. O tratamento é indicado para pacientes adultos com leucemia mieloide aguda recém-diagnosticada. A medida beneficia principalmente pessoas idosas ou com condições de saúde que dificultam um tratamento convencional. A previsão do governo federal é que a nova terapia esteja disponível na rede pública em até 180 dias. Natália Kuzlik, para a Voz do Brasil.
3: Para ajudar no combate a crimes digitais contra crianças e adolescentes, foi criado um canal de denúncias pela Agência Nacional de Proteção de Dados.
4: O novo canal busca facilitar o recebimento de relatos sobre violações de direitos por parte das plataformas na internet, como falhas na aferição de idade e ausência de segurança por padrão.
3: Os relatos devem ser de casos específicos e não genéricos e relacionados ao descumprimentos administrativos previstos no Estatuto Digital da Criança e do Adolescente.
4: O objetivo é ajudar no monitoramento e fiscalização de plataformas digitais e empresas que atuam no ambiente virtual.
3: Para denunciar, basta preencher o formulário disponível na plataforma da agência em www.gov.br/ANPD.
4: Hoje o pagamento do abono salarial para os trabalhadores nascidos em julho e agosto.
3: Mais de 4 milhões de trabalhadores vão receber ao todo 5 bilhões e 500 milhões de reais com pagamentos realizados pela Caixa Econômica Federal.
4: O benefício varia de R$ 136 a R$ 1.621, de acordo com a quantidade de meses trabalhados no ano base 2024.
3: Tem direito ao abono aqueles que receberam remuneração média de até R$ 2.766 com cadastro no PIS/PASEP CEP há pelo menos 5 anos.
4: Os valores ficam disponíveis para saque até o encerramento do calendário, em 30 de dezembro de 2026.
3: E essas foram as notícias do Governo do Brasil.
4: Uma realização da Secretaria de Comunicação Social da Presidência da República.
3: Com produção da empresa Brasil de Comunicação.
4: Fique agora com as notícias do Poder Judiciário e do Congresso Nacional. Boa noite.
3: Boa noite para você e até amanhã.
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16: Supremo Tribunal Federal valida a inclusão automática de novos servidores federais em plano de previdência complementar. Para o STJ, citação de empresa estrangeira por meio de representante no Brasil exige prova da representação. Oiapoque recebe ação itinerante da Justiça do Trabalho com serviços gratuitos à população. Boa noite, eu sou Walter Lima. O Supremo Tribunal Federal validou a inclusão automática de novos servidores federais em plano de previdência complementar. O plenário considerou que a regra é constitucional e não afasta o direito de escolha do servidor, que pode ser exercido posteriormente. Marcela Luiza.
17: Ao analisar o caso, o relator ministro Nunes Marques entendeu que a facultatividade prevista na Constituição está preservada, já que o servidor tem liberdade para decidir se deseja ou não permanecer no sistema. O ministro destacou que a legislação garante o cancelamento da inscrição a qualquer momento e prevê a devolução das contribuições com correção monetária nos casos de desistência em até 90 dias.
16: É nula a citação de empresa estrangeira por meio de suposta representante nacional sem prova concreta dessa representação. Essa decisão é do STJ, Fátima Uchoa.
18: A quarta turma do STJ deu provimento ao recurso especial da companhia coreana Hyundai Corporation para declarar nulos os atos processuais praticados desde a citação realizada por meio da Hyundai Caoa do Brasil em ação de cobrança, rescisão contratual e indenização ajuizada por empresa brasileira que alega não ter recebido acessórios de telefonia celular pelos quais pagou. A Justiça do Rio de Janeiro considerou válida a citação, mas o STJ entendeu que esse ato só seria válido se a representação tivesse sido comprovada, o que não ocorreu. Assim, sem representante formal confirmado, a Hyundai deveria ser citada diretamente na Coreia do Sul por carta rogatória. O voto que prevaleceu no julgamento foi o da ministra Isabel Galotti.
16: Equipes da Justiça do Trabalho e de órgãos parceiros chegam ao município de Oiapoque, no extremo norte do Amapá. É a itinerância Cidadania Aqui Com Você, para atender as aldeias indígenas. Rafael Silva.
19: As ações vão ocorrer de quarta a domingo. Primeiro na aldeia Manga. Sábado e domingo será a vez da aldeia Espírito Santo. Pela Justiça do Trabalho, além de receber orientações, os moradores da região também vão poder denunciar e resolver questões trabalhistas e previdenciárias e até solucionar conflitos. Mas vai ter também outros serviços, como emissão de documentos, orientações jurídicas diversas e atendimento na área da saúde.
16: Quatro legendas exibem propaganda partidária nesta semana. Programas vão ao ar na terça, quinta e no sábado, entre 19h30 e 22h30. Mariana Fabri.
20: Nesta semana, o Partido dos Trabalhadores, o Partido Liberal, o Partido Comunista do Brasil e o Partido Social Democrático exibem propaganda partidária nas emissoras de rádio e televisão. O tempo de propaganda depende do número de deputados federais eleitos pelo partido nas eleições gerais de 2022. Por isso, PT, PL e PSD têm direito a 10 minutos cada. Já o PCdoB conta com 5 minutos. A propaganda partidária promove o programa e as atividades do partido e divulga o posicionamento sobre temas políticos e sociais. Em anos eleitorais, como 2026, esse tipo de propaganda só é transmitida no primeiro semestre.
16: Governo Federal e FUNAI pagarão 10 milhões de reais por violações contra indígenas na década de 70 em Mato Grosso. A sentença também determinou a conclusão da demarcação em até 2 anos. Vanessa Pereira.
1: Depois de 50 anos, o MPF obteve a condenação na justiça contra o governo federal e a FUNAI por remover, na década de 1970, indígenas Tapaiuna do território tradicional, próximo a Diamantino, em Mato Grosso. Na sentença, foi determinado o pagamento de indenização por danos morais e coletivos para a comunidade indígena, no valor de 10 milhões de reais. A conclusão da demarcação das terras em até 2 anos e um pedido público de desculpas.
16: 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Boa noite.
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1: Eu sou Paula Groba.
2: E eu sou Ricardo Nakaoka.
1: E estes são os destaques de hoje do Jornal do Senado, que começa agora.
2: Senado pode analisar compensação para médico que prestar assistência durante voo.
1: Projeto endurece punição para quem induz crimes em escolas e shoppings.
2: Bombeiros podem passar a receber recursos de emendas da saúde.
1: Boa noite.
2: Boa noite.
1: Uma emergência médica a 10 mil metros de altura pode transformar um voo tranquilo em uma corrida contra o tempo. Nessas horas, a ajuda de um médico entre os passageiros pode fazer toda a diferença.
2: Para reconhecer esse trabalho voluntário, o Senado pode analisar um projeto que prevê algum tipo de compensação aos profissionais que prestarem socorro durante viagens aéreas. Os detalhes com o repórter Alexandre Campos.
3: Autor do projeto, o senador doutor Irã, do PP de Roraima, lembrou que o médico que presta assistência ainda é obrigado a preencher formulários após o pouso do avião com informações sobre os procedimentos adotados durante o voo. Pela proposta, a companhia aérea vai ter duas opções: inserir no seguro que é obrigada a contratar uma cláusula prevendo a compensação ao profissional da saúde que agir nessas situações, ou, por conta própria, oferecer algum tipo de ressarcimento, como pagamento em milhas ou upgrade em viagem futura.
4: Você sabe que nós temos uma população que tem envelhecido muito, e quanto mais envelhecemos, mais agravos nós ficamos suscetíveis. E muitas vezes a gente encontra pessoas idosas que às vezes não tomaram suas medicações antipertensivas, suas medicações para controlar sua glicose, enfim, o que torna muito frequente a necessidade de um atendimento médico nos aviões.
3: Na justificativa de seu projeto, o doutor Irã, que é médico, lembrou que o Conselho Federal de Medicina confirmou o entendimento de que é devido a algum tipo de compensação ao profissional pela prestação de socorro durante voos.
1: E o senador Eduardo Girão, do Novo do Ceará, lamentou a morte de 7 jovens atletas cearenses em um grave acidente ocorrido na rodovia estadual ao CE-187. Durante a sessão de hoje no Senado, ele pediu um minuto de silêncio em homenagem aos jogadores de basquete falecidos.
2: Girão lembrou que os jovens participam da Copa Sobral de Basquete e regressavam para Juazeiro do Norte quando o ônibus em que viajavam tombou às margens da rodovia.
5: Neste momento de profunda dor, eu quero manifestar minha solidariedade às famílias das vítimas e aos feridos que seguem recebendo atendimento médico e a toda a comunidade esportiva cearense.
1: O senador Isalci Lucas, do PL do Distrito Federal, alertou para o crescente endividamento das famílias brasileiras. Segundo o parlamentar, o número de pessoas com dívidas e restrições de crédito atingiu níveis recordes. Ele afirmou que a situação afeta principalmente as camadas de menor renda e defendeu uma reflexão sobre o alto custo do crédito no país.
2: Para Isalci, os juros elevados comprometem o orçamento familiar, dificultam o planejamento financeiro e limitam as perspectivas de crescimento econômico e social. Segundo ele, nenhum país consegue crescer de forma sustentável.
6: O grande problema do Brasil não é o tamanho da dívida. O grande problema do Brasil é o custo da dívida, é o preço do dinheiro, é o crédito caro, é o juro excessivo.
1: Na mesma linha, a senadora Zenaide Maia, do PSD do Rio Grande do Norte, voltou a defender medidas para reduzir o endividamento das famílias brasileiras. A parlamentar criticou as altas taxas de juros cobradas em operações de crédito, especialmente no cartão de crédito e no cheque especial, e argumentou que o comprometimento da renda dos brasileiros está diretamente relacionado ao elevado custo do crédito.
2: Zenaide Maia também pediu a aprovação da proposta de emenda à Constituição que limita os juros do cartão de crédito e do cheque especial a até 3 vezes a taxa Selic. Ela, que é autora da iniciativa, afirmou que a proposta ajudaria a conter o crescimento da inadimplência e a reduzir o impacto dos juros sobre o orçamento familiar. A PEC está em análise na Comissão de Constituição e Justiça.
7: Com a aprovação da nossa emenda, vamos frear essa bola de neve, pela qual os altos juros dificultam o pagamento e aprofundam a inadimplência.
1: Crianças e adolescentes precisarão de autorização judicial para exposição comercial nas redes sociais.
2: A determinação está no ECA Digital, foi regulamentada pelo Conselho Nacional de Justiça e mira os chamados influenciadores mirins. Repórter Raíssa Abreu.
8: A norma do Conselho Nacional de Justiça determina que o juiz avaliará, por exemplo, se a atuação da criança ou adolescente nas redes é compatível com sua idade, suas atividades escolares e sua fase de desenvolvimento. O ECA Digital, que entrou em vigor em março, criou responsabilidades compartilhadas entre Estado, famílias e empresas de tecnologia na proteção das crianças e adolescentes no mundo virtual. O senador Alessandro Vieira, do MDB de Sergipe, foi o autor do projeto que deu origem à lei.
9: Nós estamos regulando parcialmente a atividade das empresas mais poderosas da história do capitalismo. Essa é a primeira lei das Américas nessa matéria. E nós conseguimos colocar na mesma mesa e do mesmo lado da trincheira pessoas tão diversas como a nossa senadora Damares e a deputada Maria do Rosário.
8: A proposta do CNJ, que regulamenta a atividade de crianças e adolescentes nas redes sociais, será votada no final de junho. Se aprovada, as plataformas deverão suspender conteúdos que exponham pessoas com menos de 18 anos sem alvará.
1: E a Comissão de Segurança Pública pode votar nesta terça-feira um projeto que endurece as punições para quem incita ou induz crimes em ambientes coletivos, como escolas, universidades e centros de compras.
2: A proposta foi apresentada para combater o crescimento de ameaças e discursos de pânico propagados na internet. Repórter Bruno Lourenço.
10: A relatora, senadora professora Dorinha Seabra, do União do Tocantins, lembrou os trágicos atentados ocorridos em escolas de São Paulo, Blumenau, Aracruz e Sobral para justificar a necessidade do projeto.
11: Um grande número de pessoas que, aproveitando-se do anonimato e de uma suposta impunidade conferida pela rede mundial de computadores, passam a incitar ou induzir prática de homicídio, lesão corporal e ameaças em locais de frequentação coletiva, como escolas, universidades, ambientes de trabalho e centros de compra.
10: Apesar de apoiar a proposta, o senador Fabiano Contarado, do PT do Espírito Santo, afirmou que a alteração no Código Penal pode acabar diminuindo a pena.
12: Você está tirando a figura da codelinquência, seja do partícipe por participação moral na forma de induzimento ou instigação, ou no auxílio, que seria, pela teoria unitária humanista, pelo mesmo homicídio.
10: Depois da CSP, o projeto de lei segue para a Comissão de Constituição e Justiça.
1: Verbas da saúde para atendimentos dos bombeiros e regras para o uso de inteligência artificial estão entre os temas em debate no Senado nesta semana.
2: Um dos projetos em análise prevê o uso de emendas parlamentares da saúde para custear e equipar os serviços de atendimento pré-hospitalar dos corpos de bombeiros militares. Repórter Marcela Cunha.
13: Na terça-feira, a Comissão de Assuntos Econômicos pode votar uma proposta que atualiza os limites de endividamento para acesso ao microcrédito, com a correção anual desses valores pela inflação. Na Comissão de Educação, os senadores analisam novas regras para a participação de crianças e adolescentes em espetáculos e vídeos publicados na internet. Além de exigir autorização judicial, o texto proíbe a presença de menores em publicidade de cigarros, bebidas alcoólicas e apostas. Na quarta-feira, a Comissão de Assuntos Sociais pode autorizar o uso de emendas parlamentares da saúde para custear e equipar os serviços de atendimento pré-hospitalar dos corpos de bombeiros militares. Mas o senador Humberto Costa, do PT de Pernambuco, alertou que a inclusão dos bombeiros entre os destinatários das emendas da saúde pode aumentar a disputa por recursos do SUS.
14: Poderá gerar maior competição por verbas já insuficientes para atender plenamente as necessidades da atenção básica, da rede hospitalar, do SAMU e de outros serviços estratégicos do SUS.
13: Na Comissão de Ciência e Tecnologia, uma proposta proíbe o uso de inteligência artificial para reproduzir sem autorização a voz ou a imagem de uma pessoa com fins comerciais.
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2: Com edição de Paula Groba e trabalhos técnicos de João Lira, o Jornal do Senado fica por aqui. Acompanhe agora as notícias da Câmara dos Deputados. Boa noite.
1: Uma boa noite e até amanhã.
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17: Câmara pode votar texto do governo sobre redução da jornada de trabalho.
18: Avança projeto que indeniza produtores por prejuízos com falta de energia.
17: Deputados facilitam a matrícula em cidade vizinha mais próxima do aluno.
18: Proposta prevê incentivo fiscal para livros, brinquedos e jogos inclusivos.
17: Boa noite. A Comissão de Constituição e Justiça da Câmara aprovou o projeto que prevê incentivo fiscal para livros, brinquedos e jogos inclusivos. Agora, a proposta será analisada pelo Senado. A repórter Maria Neves explica o que diz o texto.
19: Pelo texto, o poder público deverá reduzir tributos para a produção de materiais que ajudem crianças e jovens com desordem estética, deficiência ou enfermidade que cause embaraço social à compra e aceitar sua condição. Autor do texto, o deputado Dr. Jaziel, do PL do Ceará, afirma que a carga tributária sobre brinquedos corresponde a cerca de 40% do preço final. Devido a essa tributação elevada, o parlamentar sustenta que o mercado de artigos lúdicos para crianças com deficiência não alcança larga escala. É atendido por iniciativas isoladas e artesanais. O relator da proposta, deputado Diego Garcia, do Paraná, concorda com o autor e acrescenta que atividades lúdicas e brincadeiras são coisa séria, principalmente para crianças com deficiência.
20: Crianças com deficiência devem ser estimuladas a desenvolver autonomia e autoestima. Materiais didáticos. Crianças com deficiência devem ser estimuladas a desenvolver autonomia e autoestima.

0: habilidades e de desenvolvimento da criatividade. Segundo o Instituto Brasileiro de Geografia e Estatística, o Brasil tem 14 milhões e meio de pessoas com deficiência, o que representa 7,3% da população com 2 anos ou mais. Além disso, o Instituto identificou 2 milhões e 400 mil pessoas com autismo. Da Rádio Câmara de Brasília, Maria Neves.
1: Turismo.
2: Gilson Daniel, do Podemos do Espírito Santo, destaca o potencial turístico da região do Caparaó, impulsionado por eventos tradicionais e pelas belezas naturais. O deputado cita o Festival de Inverno de Guaçuí e a Festa do Carro de Boi, na cidade de Iúna, como iniciativas que valorizam a cultura local.
3: Gilson Daniel também ressalta que Caparaó reúne atrativos como o Pico da Bandeira, além de uma rica gastronomia regional. Ele registra investimentos destinados à região, como a inauguração da obra de asfaltamento da rodovia que liga os municípios de Iúna e Urupi.
1: Agricultura.
2: Projeto que prevê indenização a produtores rurais por prejuízos com falta de energia avança na Câmara. A repórter Sofia Peçanha tem os detalhes.
4: A Comissão de Agricultura aprovou o projeto que prevê que produtores rurais sejam indenizados quando tiverem prejuízos causados por falhas no fornecimento de energia elétrica. Apresentada pelo deputado Marcos Beltrão, de Alagoas, a proposta também foi aprovada pela Comissão de Minas e Energia. A medida vale para situações em que a falta de luz ou oscilações na rede elétrica provoquem a perda de produtos perecíveis, como leite, frutas, grãos armazenados ou até a morte de animais que dependem de sistemas automatizados para a sobrevivência. Durante a discussão na Comissão de Minas e Energia, o deputado Padre João, do PT de Minas Gerais, destacou os impactos diretos para os produtores, especialmente os de menor porte.
5: Porque a pessoa ela tem uma expectativa de, no mês, ela receber o leite que ofereceu. Então, terminar o prazo, isso é muito importante, porque a pessoa ela fica descapitalizada, fica sem renda, porque é o prejuízo. Caso do leite, mas tem as câmeras frias de legumes, verduras, queijos.
4: Para ter direito à indenização, o produtor deverá comprovar por meio de documentos técnicos que prejuízo foi causado diretamente pela interrupção de energia. O valor será calculado com base no preço de mercado dos produtos na região. O texto também determina que a concessionária de energia terá até 30 dias para analisar o pedido e fazer o pagamento. Caso o prazo não seja cumprido, haverá acréscimo de 10% no valor da indenização como multa. O relator da proposta na Comissão de Agricultura, o deputado Tião Medeiros, do PP do Paraná, afirmou que a medida também pode incentivar melhorias na qualidade do serviço prestado pelas empresas de energia.
6: O dever de indenizar fortalece um incentivo para a atuação proativa dos distribuidores, ao mesmo tempo em que responde a uma demanda urgente dos produtores rurais de todo o país.
4: O projeto que garante indenização a produtores rurais por perdas causadas por falta de energia elétrica segue para análise na Comissão de Constituição e Justiça. Da Rádio Câmara de Brasília, Sofia Peçanha.
1: Economia.
3: Reginaldo Lopes, do PT de Minas Gerais, anuncia uma articulação partidária em torno da proposta que garante fomento indireto aos setores da cultura e do esporte por meio de créditos tributários para gestores, artistas e patrocinadores.
2: O deputado explica que o principal objetivo da proposta é incluir os mecanismos permanentes de fomento dentro das regras da reforma tributária. Para Reginaldo Lopes, a medida fortalece a geração de emprego e renda, além de estimular investimentos privados em cultura e esporte.
3: Maurício Marcon, do PL do Rio Grande do Sul, alerta para o agravamento da situação econômica do país. Ao mencionar dados sobre o endividamento das famílias brasileiras, o deputado prevê um cenário de forte instabilidade financeira.
2: De acordo com Maurício Marcon, o descontrole fiscal do governo impulsionou a inflação dos alimentos e elevou a taxa de juros a patamares históricos. Ele recomenda cautela financeira aos cidadãos diante do risco de uma crise.
1: Trabalho.
3: O plenário da Câmara dos Deputados deve votar o projeto do governo que limita em 40 horas semanais a jornada de trabalho. O repórter Antônio Vital nos conta como estão as negociações.
7: A semana no plenário da Câmara começa com um único projeto na pauta, o que define a jornada máxima de trabalho em 40 horas semanais sem redução de salários. No final de maio, a Câmara aprovou proposta que inclui esse limite na Constituição, o que deve ser ainda analisado pelo Senado. A diferença é que o projeto enviado pelo governo ao Congresso em abril detalha a aplicação da redução da jornada e altera 9 leis, além da consolidação das leis do trabalho, a

0: ELT. Acrescenta esse limite em legislações específicas que tratam do repouso semanal remunerado, do esporte e de profissões como aeronautas, seguranças privados, trabalhadores domésticos e radialistas. O projeto chegou à Câmara em abril com regime de urgência constitucional, com prazo para ser votado. Como isso não ocorreu, passou a trancar a pauta do plenário a partir de 30 de maio. Desde então, os deputados ficaram impedidos de votar qualquer outro projeto de lei. Na semana passada, o presidente da Câmara, Hugo Mota, designou como relator o deputado Léo Prates, do Republicanos da Bahia, o mesmo da proposta de emenda à Constituição que acaba com a escala 6x1. O projeto do governo define que a duração normal do trabalho não poderá ultrapassar 8 horas diárias e 40 horas semanais, o que vai valer também para trabalhadores com escalas especiais. Estabelece ainda que todos os trabalhadores terão direito a 2 dias de folga remunerados por semana, de preferência aos sábados e domingos. Abre exceções para negociações coletivas, de acordo com as peculiaridades de cada atividade. Também permite escalas de até 12 horas seguidas, mas mantendo o limite de 40 horas semanais. A proposta do governo se aplica aos contratos em vigor e passa a valer imediatamente assim que virar lei. Já a proposta já aprovada, que acrescenta esses limites ao texto da Constituição, define que a adoção da medida será gradual, com prazo de 2 meses para começar a valer limite de 42 horas e de 1 ano para a jornada de 40 horas. Prevê ainda medidas de transição para microempreendedores individuais, microempresas e empresas de pequeno porte e admite manutenção da jornada atual para terceirizados do serviço público até que ocorra nova licitação. O projeto do governo foi defendido pelo líder do PT na Câmara, deputado Pedro Czai, do PT de Santa Catarina.
1: Redução da jornada de trabalho de 44 horas para 40 horas semanais, portanto, ter 2 dias para viver, para descansar, para ficar com a família, qualidade de vida e tempo para viver e tempo para trabalhar. Estamos convencidos que a redução da jornada de trabalho vai permitir o aumento da produtividade, ganha a sociedade, ganha a economia, ganha as famílias brasileiras.
0: Já a proposta que acrescenta o limite máximo de 40 horas semanais de trabalho na Constituição, quando foi votada na Câmara, recebeu críticas de deputados da oposição. Deputados do PL, do Novo e do Missão disseram que a medida vai acarretar aumento do trabalho informal, diminuir a produtividade e aumentar o custo para as empresas. Da Rádio Câmara, de Brasília, Antônio Vital.
2: Relações Exteriores.
3: Alexandre Lindemeyer, do PT do Rio Grande do Sul, defende a soberania nacional e a autonomia jurídica do Brasil, sustentando que o país não deve se curvar a decisões externas. Ele lembra a decisão dos Estados Unidos de classificar as facções criminosas brasileiras como grupos terroristas.
4: Alexandre Lindemeyer afirma que a lei brasileira e tratados internacionais distinguem claramente crime organizado e terrorismo. Em sua opinião, os Estados Unidos são movidos por interesses próprios, com o apoio de políticos brasileiros empenhados em entregar riquezas nacionais.
2: Educação.
3: A Câmara aprovou o projeto que facilita a matrícula na escola mais perto do aluno, mesmo que em município vizinho, e o texto seguiu para análise do Senado. Confira na reportagem de Luiz Cláudio Canuto.
5: A Comissão de Constituição e Justiça da Câmara dos Deputados aprovou projeto que assegura a alunos da educação básica o direito de se matricular na escola mais próxima da sua casa, mesmo que seja em um município vizinho. O texto aprovado muda a LDB, Lei de Diretrizes e Bases da Educação Nacional. Por recomendação da relatora, deputada Júlia Zanatta, do PL de Santa Catarina, a comissão aprovou as sugestões da Comissão de Educação para o projeto. Pela versão aprovada, será assegurado o direito à matrícula e ao transporte escolar, com possibilidade de acordo entre os municípios. A deputada Júlia Zanatta reforçou a importância da medida.
6: Não precisando de mais uma legislação estadual ou municipal para acertar isso aqui. Então, é uma legislação que pensa na vida das pessoas lá na ponta, dos alunos, das mães, que às vezes moram na divisa de um município com outro e não conseguem fazer essa matrícula por causa de uma burocracia imposta por uma lei que foi feita aqui em Brasília, mas que não viu a realidade das pessoas lá na ponta. Então é um grande avanço.
5: O censo de 2022 apontou que 7,2% dos estudantes do Brasil Ou seja, 4 milhões de alunos precisam ir a um município vizinho para estudar. Pouco mais de 3% dos alunos do ensino fundamental e 6,6% dos alunos do ensino médio precisam fazer diariamente esse deslocamento. O projeto original é do deputado Evair Vieira de Mello, do Espírito Santo. Da Rádio Câmara de Brasília, Luiz Cláudio Canuto.
7: Política.
4: Heloísa Helena, da Rede do Rio de Janeiro, despediu-se da Câmara após cumprir um mandato temporário de 4 meses. Em seu pronunciamento, a congressista fez um balanço de sua atuação, destacando a apresentação de mais de 60 projetos de lei voltados para a área social.
3: Heloísa Helena afirma que deixou o cargo consciente de ter feito uma política ética. A legisladora deixa o cargo em função do fim da suspensão do mandato do deputado Glauber Braga.
2: Justiça.
4: O nome afetivo, que muitas vezes crianças e adolescentes usam ao ganharem novas famílias, vai poder ser oficializado antes do fim do processo de adoção. A repórter Mônica Tati explica o teor da proposta, que agora vai para o Senado.
8: A Câmara dos Deputados aprovou proposta que permite o uso de nome afetivo por crianças e adolescentes sob guarda provisória, em cadastros de escolas e estabelecimentos de saúde, cultura e lazer. O nome afetivo é aquele pelo qual o menor é chamado pela nova família, antes da conclusão do processo de adoção e da alteração definitiva na certidão de nascimento. Depois de adotada, a criança geralmente troca o sobrenome. No entanto, há casos em que há a troca do primeiro nome também. O objetivo do projeto é antecipar o uso desse nome, como forma de respeitar a identidade da criança. A autora do projeto, a deputada Laura Carneiro, do PSD do Rio de Janeiro, explica por que a mudança do nome é importante ainda durante o processo de adoção.
9: A criança chegar à adoção é porque ela perdeu todos os links familiares, seja por violência, seja por abandono. Está absolutamente desprotegida, principalmente no amor. Então, vem o processo de adoção, o processo começa com essa guarda provisória. Isso demora muito tempo, é uma análise difícil, mas durante esse tempo, essa criança cria vínculo com essa nova família. A própria família, aí na escola, os amiguinhos, na sociedade, na vida normal dessa criança, ela passa a precisar efetivamente ser parte daquela família. E esse pertencimento também está ligado ao nome dela.
8: Laura Carneiro também destaca a importância de mais mecanismos para incentivar a adoção no país, principalmente de crianças mais velhas e adolescentes. A proposta que permite o uso de nome afetivo por crianças e adolescentes sob guarda provisória segue agora para o Senado Federal e, se for aprovada, pode ser sancionada pelo presidente da República e virar lei. Da Rádio Câmara de Brasília, Mônica Tati.
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2: Segurança Pública.
3: Avançou na Comissão de Constituição e Justiça da Câmara a proposta que reduz a maioridade penal para 16 anos. Para Sérgio Turra, do PP do Rio Grande do Sul, a medida acaba com a possibilidade de criminosos de alta periculosidade se esconderem na menoridade.
4: O deputado critica a oposição de esquerda à proposta, argumentando que ela protege criminosos, indo contra o interesse público e a segurança da sociedade. Sérgio Turra menciona o apoio popular à medida, que será analisada agora por uma comissão especial antes de ir à votação no plenário.
3: Sargento Faur, do PL do Paraná, celebra a aprovação na CCJ da PEC que reduz a maioridade penal. O congressista afirma que a medida é um primeiro passo para responsabilizar adolescentes de 16 e 17 anos envolvidos em crimes graves.
4: Sargento Faúl sustenta que a punição de adolescentes infratores busca proteger principalmente os jovens que estudam e trabalham. Ele lembra que a PEC ainda precisa passar por comissão especial e pelo plenário da Câmara em 2 turnos antes de seguir para o Senado.
3: José Rocha, do União da Bahia, celebra o Dia da Marinha, comemorado em 11 de junho. O parlamentar ressalta o papel histórico da corporação e exalta suas ações humanitárias operadas em rios de regiões isoladas para levar desenvolvimento e promover a integração nacional.
4: Presidente da Frente Parlamentar de Apoio ao Programa Antártico Brasileiro, José Rocha, ressalta a importância da Força Naval na proteção de quase 6 milhões de quilômetros quadrados da Amazônia Azul e defende investimentos em tecnologia como a construção de submarinos e fragatas.
3: Termina agora o Jornal Câmara dos Deputados, produzido pela Rádio Câmara, com trabalhos técnicos de Wellington Teles e apresentação de Val Monteiro e Luciana Vieira. Uma boa noite para você.
4: Você fica com as notícias do Tribunal de Contas da União. Boa noite.
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2: 4:18.
3: Senhor, meu primeiro pensamento nesta manhã que começa se dirige para Ti, que velaste meu sono e assististe o meu despertar. Tu moras nas alturas e habitas bem no íntimo de minha vida e todo esse dia é Teu. Consagro-te agora a jornada que começa. Que meu trabalho seja fecundo com o orvalho de Teu amor e a força de Tua bênção. Em vão trabalham os homens se Tu não os amparas. Permite que eu possa responder claramente todos a respeito da esperança que existe em mim. Que todos aqueles que eu encontrar possam receber uma palavra amiga de meus lábios, um gesto acolhedor de minhas mãos e uma oração sincera de meu coração. Olha nas mesas dos homens pobres e que possam se alimentar para recuperar as forças e continuar a caminhada da vida. Que hoje à noite eu possa estar novamente contigo, na intimidade, como alguém que reencontra um amigo, para poder dar graças pelo dia que me deste.

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Bom dia, queridos e amados ouvintes da Rádio Boa Nova. Aquele super bom dia, chegando aqui na sua Rádio Boa Nova 87,9 FM. Mais uma edição do Alvorada Sertaneja. É claro, primeiramente agradecendo, louvando, bendizendo o santo nome do Senhor nosso Deus por nos conceder a graça de mais um dia. Que chegue em cada lar, em cada coração, em cada família, o amor, a paz, a fé e a esperança. É terça-feira, hoje terça-feira, 16 de junho de 2026. É isso aí, a temperatura na casa dos 13 graus, mais frio que ontem, né? Mas vai esquentar. Estamos na estação do outono brasileiro, outono e inverno já, né? E a lua é nova, a fase da lua é nova, hoje é dia de Santa Julita e São Ciro. É, rapaz. Muito bom dia para você aí de todos os bairros, Vila Centro da nossa Grande Dourados. Você que nos acompanha pelo aplicativo, no sítio, na chácara, nas fazendas, em outras cidades, estado e até país. Aquele super especial bom dia. Quem já está de butuca na Boa Nova, escuteja nós, é o Juvan Barbosa. Alô, compadre Juvan Barbosa. Juvan Barbosa, esposa da Ana, aquele abraço. Já tomando seu cafezinho, né, Juvan? Preparando para mais um dia de luta. É, a gente consegue ficar mais tarde na cama, né? A gente levanta cedo, porque o levantar cedo, despertar cedo é outra coisa, né? É, tem a oração, despertar cedo tem a oração, você agradece a Deus, é um momento de silêncio, é muito bom levantar cedo, gente, bom demais. Ah, tá muito frio, tá frio, deixa o frio, né? Não importa se seja frio ou calor, é gostoso levantar cedo, né, Paulinho Costa? Amigo Paulinho Costa, já está lá de butuca, escutejando nós também, já mandando sua mensagem, já mandei mensagem pro Paulinho, ele já mandou mensagem para mim. É, tá lá preparando o seu bar para logo mais atender a clientela. Abraço, Paulinho Costa. Abraço aí, Dona Maria de Lourdes. Aquele abraço. Beijão no coração da Maria de Lourdes, né? É o Juvan, daqui a pouco, daqui um nadinha, já estamos orando aqui na paróquia. É isso aí, Juvan. Oração, muita oração para nós, né? Nosso Brasil precisa de oração, nosso povo precisa de oração, o mundo precisa de oração. Volume máximo lá no meu amigo Paulinho Costa. Aí, ó, volume máximo, radinho ligado na Boa Nova 87,9 FM, a mais feliz de Dourados. Quem também já está de butuca é a minha amiga Dalva Costa, em Campo Grande. É, rapaz, a Dalva está lá em Campo Grande, na capital morena, acompanhando nós, né, Dalva? Aquele abraço. Toca a música, Mercedita. Toco. Oxe, aí que nós toca. Escutejando nós, ela lá e o Ademir. Ademir, esse dia, põe o vídeo moendo café, né? É, esse Ademir é terrível, menino. Ah, esse Ademir. Eita, Ademir. Vamos tocar aqui a Mercedita, que a Dalva Costa pediu, minha amiga. Abraço, Dava, aí, Campo Grande. Obrigado, tá? Pelo carinho, pela sintonia, acompanhando pelo aplicativo lá na capital morena. Vai cantar pra nós, bonito, bonito. Daniel, Reino Encantado, com a participação de Perla. Os dois cantam Mercedita. Depois tem Zilo e Zalo, O Verdadeiro Amor. Dois modão pra começar o programa de hoje, quando são 4 horas. 4 horas e 32 minutos. Bora ouvir os modão.

0: recepção.
1: Muito bem, estamos de volta, rapaz. 439. E aí o pessoal já participou, já mandou seu bom dia. É, minha amiga Dalva Costa pediu sua música, já ouviu, hein? Dançou aí com a Ademir, é. Ademir, vamos desenferrujar, meu filho. Música boa pra dançar, né? Mercedita! É, depois ouviu aí com o Zilo Zalo, Verdadeiro Amor. É, música boa. Tem mais sequência de música aqui, mas antes vamos dar o nosso bom dia para todos aí que estão escutejando. A Dalva já mandou seu bom dia com o Ademir lá em Campo Grande. É, o Paulinho Costa em Dourados. A Dona Maria de Lourdes. É, a Dona Maria de Lourdes deve estar dormindo ainda, né? Dona Maria de Lourdes. E também a Dirce Costa, lá no Jardim do Horizonte. É, eu mando um abraço lá para o Jardim Itália, meu amigo Djalma. Seu Djalma já está de Butuca, escutando nós, hein? Seu Djalma, aquele abraço. Helena Mota, da Vila Erundina 1. Alô, Helena Mota, com toda a família, aquele abraço lá da Vila Erundina 1. Lá na Vila Maxwell está a Dona Santina Mafé e seu Antônio tomando café, escutando nós, hein? Que bom demais. Na Vila Cachoeirinha, tomando o seu chimarrão lá na Vila Cachoeirinha, lá no Bazar Fortes, né, da Vila Cachoeirinha. Meu amigo Laudeno, já preparado, tomando o seu chima, escutejando a Boa Nova, hein? 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Então vai lá no Bazar Fortes da Vila Cachoeirinha, meu amigo Laudeno, comprar o seu radinho para ouvir a Boa Nova, hein? E também tomando seu chimarrão gauchesco, banho no lado do BNH, Quarto Plano, meu amigo Esmeraldo, sempre ligadinho, né? Começa o programa também, ele já está ligadinho lá no, aqui na Boa Nova, no Alvorada Sertaneja. Muito obrigado pela companhia, meu amigo Esmeraldo. Também a vizinha Claudete, a Irmandais aqui do Água Boa. Muito obrigado a todos pelo carinho e pela sintonia. É bom estar cedo aqui fazendo o programa e ter os ouvintes aí ouvindo cedinho, né? Isso aí. João Barbosa, que todos os domingos, às 16, faz aqui o Cantando e Rezando com a Família, né? Domingo passado ele não pôde estar aqui, mas domingo que vem ele estará aqui com certeza.
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1: Programação da Boa Nova, feito com carinho pra vocês, menino. Oxe, enquanto eu vou lá socar uma canjica no pilão, os tempos agora tá, né, João Barbosa? Tá pronto pra fazer aquela canjica, né, João? Tá atento, rapaz. É, está feita aquela canjiquinha, hein? Você cabe fazer aquela canjica, coloca um amendoinzinho torrado no meio, ou tem gente que gosta do coco, né? Nossa, rapaz. Nem cachorro come, porque não sobra, menino. Era muito bom demais, né? Muito bom demais. Alvorada Sertaneja no ar, aqui na sua Rádio Boa Nova, hoje essa quarta-feira maravilhosa. Quarta-feira o quê, rapaz? Terça-feira. Quarta-feira é amanhã, menino. Eita, lasqueira. É nós aqui, confunde até o... Passa tão rápido, né, que a gente confunde até o dia, né? É, passa tão rápido que a gente... Confunde até o dia. É isso aí.

É, Juvan, dia 21, né, Juvan? Dia 21 tem instituição do Ministério de Acolitato, Juvan Barbosa de Oliveira, na paróquia Nossa Senhora de Fátima, Santa Missa, dia 21 de junho, às 19 horas. É, às 19 horas, dia 21 de junho, lá na paróquia Nossa Senhora de Fátima, na rua Coronel Ponciano, número 3020, na Vila Alba. É instituição do Ministério de Acolitato de Juvan Barbosa. É, o Juvan vai ser diácono, né? Não é ordenação ainda não, né, Juvan? É a instituição do Ministério de Acolitato. É isso aí, Juvan Barbosa vai ser diácono. Eita coisa boa, hein, Juvan? É isso aí, muito bem, que bom demais. É, rapaz. Vamos lá de música? É, o Juvan Barbosa está escrevendo aqui e explicando aqui para nós, né? Vamos ouvir aqui enquanto ele... Aí, a ordenação dia 6 do 11. Nessa agora, não sei se eu vou, viu, João? Mas no dia 6 do 11, eu quero estar presente, com a graça de Deus, acompanhando essa ordenação que será muito importante para a nossa igreja. Eita, coisa boa. Vai cantar para nós aí, bonito. Tonico Tinoco, Porteira da Estrada. Pedro Bento e Zé da Estrada, Serenata de Amor, Irmãs Barbosa, Morão da Porteira, Irmãs Galvão, Coxa de Retalhos, Tião Carreiro e Pardinho, Rei Sem Coroa, Lourenço e Lorival, Um Ano de Saudade. 4h44, vamos ver os madão.

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Muito bem, muito bem. 5 horas, 5 minutos, 5 e 5. É, rapaz, um amigo meu que trabalha lá no aeroporto, dizendo que tá chovendo no aeroporto de Dourados. Oxe, menino. Ele diz assim: aqui só tá chuva. Eita, nós, hein?

Tá chovendo lá no aeroporto de Dourados. Se tá chovendo lá, daqui a pouco chega aqui também, né? Eita, nós, vamos lá. Ó, momento de nossa prece, Nossa Senhora Aparecida, hein, gente? Daqui a pouco a gente volta. Enquanto isso, eu vou fazer meu café lá, tá? Também sou filho de Deus, né? Tem que fazer um cafezinho. Sem cafezinho não dá pra ficar. 5 horas e 6 minutos. Nós vamos aqui ao nosso momento de oração, tá? Hoje é dia que eu falei, dia de Santa Julita e São Ciro. Rapaz, e hoje foi inaugurado, rapaz, foi inaugurado o Maracanã no dia 16. Ah, não abre aqui. Sem a data não. Não conseguiu abrir aqui a notícia, né? O site não abriu a notícia. Não abriu a notícia do Maracanã, quando foi, ele foi inaugurado no dia 16 de junho, não sei de que ano, né? Mas tá bom. Antes da Copa de 50, né? Porque 50 já foi lá a Copa, né? Faz um pouquinho de tempo, né? Muito bem, nosso momento de oração, nosso prece da Senhora Aparecida, e a gente volta depois, tá bom? Vou fazer meu café, vai lá. Toma o seu café, toma o seu chimarrão, toma o seu chazinho, come seu lanchinho, né, Demir? E vamos embora. Daqui a pouquinho eu volto.

nossa Virgem querida. Que proteja o nosso povo, ricos e pobres, de todas as religiões, de todas as classes sociais. É uma prece sentida que sai do meu coração por essa gente que eu amo, minha gente do sertão. Dai-nos, Senhora Nossa, todo o carinho que emana do vosso santo coração. Pedi por nós nessa hora.

Virgem Aparecida. Dai a fé, maior fervor, curai os que estão enfermos, dai mais luz ao pecador. Consolai os que aflitos desesperam o coração. Protegei os que têm frio, que têm fome e solidão. Dai, Senhora Aparecida, paciência aos incuráveis. Perdoai os miseráveis, aqueles que não têm fé. Ó Virgem Santa, me ouve.

engrandecei os humildes, exaltando seu valor. Fazei dos pobres mais ricos pela riqueza do amor. Ensinai aos poderosos que a maior felicidade é fazer a caridade para um coração que tem fé. Ó Virgem dos Olhos Meigos, protegei as criancinhas. Inocentes, pobrezinhas, não sabem por que sofrem. Ó Divina Padroeira, estendei seu santo manto para enxugar todo o pranto daqueles que vos veneram. Dai-nos, Senhora Nossa,

0: Muito obrigado, meus irmãos Mocó e Paraíso, pela linda homenagem. E que Nossa Senhora nos proteja pelas estradas do nosso Brasil.
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Muito bem, já são 5 horas e 20 minutos. Você que estava ligando aqui, quando eu peguei o telefone para atender, desligou, eu estava lá terminando de fazer meu café. Alô, você que ligou para nós, hein? Será que é o Esmeraldo? Será que é o Sr. Djalma? Quem foi que ligou, hein? Daqui a pouquinho pode ligar novamente, tá bom? É, a minha amiga Romualda está de butuca, escutejando nós, a Bona FM. Alô, Romualda, os filhos de Andrinha, Lepes, aquele super abraço. Minha amiga Cleusa e Porta, também a Cleusa e Porta lá de butuca, tomando café, escutejando nós. Mário Cruz. Alô, Pedrão. Cleusa, Pedrão tá dormindo, Cleusa. É, acorda esse homem, ó. Bate na cabeceira da cama, acorda esse homem, tá na hora de acordar, tomar café. Preparando para mais um dia de luta. Abraço pro Pedro, pra Cleusa, ali na rua Mato Grosso. É. Que vem escutejando nós. Silvio Ribas e Carlos Gênero aqui do Gabo também ligadinho na mais feliz da, de Dourado. É, ele sempre ligadinho, Silvio e Carlos tomando seu café. Preparando para mais um dia de luta, né, Silvio? Né, Carlos? Aquele abraço. Obrigado aí pela companhia.

0: Eu sinto agora, ela viola, quem pode dar fim? Eita lasqueira! É nóis, Alvorada Sertanejo. Final de semana tem festança, né? Aqui na Paróquia São João Batista, dia 19, 20, 21 de junho, tem festança, rapaz, na Paróquia São João Batista. Começa sexta-feira às 18 horas com a Santa Missa. É isso aí, vem aproveitar, comer canjica, pipoca, quentão, comer pomonha, curral, espetinho, é muita coisa boa, pé de moleque, doces, né, pudins. Eita, o pessoal do apostolado faz um pudim de deixar água na boca, como diz o de lamber os beiços, né? Essas festanças sem engorda uns 2 quilos a mais, né? Come, que é uma benção, hein? É, também tem tudo de bom, né? Tudo de bom na festa junina aqui na paróquia São João Batista, sou.
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0: Vai, vamos tocar as nossas moda boa aqui na Alvorada Sertaneja, pra todo mundo que está escutando nós aqui na Alvorada Sertaneja. Tem aí, ó, Dudu que da Van, Berrante de Ouro, Léo Canhoto e Robertinho, Passaporte para o Asilo. Irmãos Freitas, Você Foi Mau Amante. Lady Laura, Vento Mensageiro, Zé do Rancho e Zé do Pinho, No Colo da Noite, Leôncio e Leonel, Do Mundo Nada Se Leva. Manda boa, 5h23, vamos ouvir!

0: jardim.
1: 8h23, 5h43. Aí, abraço. Eu tava papeando aqui, né? Lá com o Gauchesco, banho esmeralda lá do quarto plano, tomando seu chimarrão. Chaleira fervendo, blá blá blá blá. É, ele tomando chimarrão friozinho, né? Tá ótimo, né, Esmeralda? Aquele abraço, ele pediu uma música do Pedro Hortácia, Se Goscando pros Dois Lados. Daqui a pouquinho nós vamos tocar essa música gaúcha. Boa essa música, hein? É isso aí. Abraço também pra Dona Leonora, minha amiga Dona Leonora. Alô, Dona Leonora, mamãe da Senhora Mara. É, o Seu Francisco também, sua esposa, tá lá escutejando de butuca ouvindo nós, hein? Abraço aí. Dona Cida, seu, e também o Reginaldo aqui da W7. Alô, Dona Cida, alô, Reginaldo DJ. Reginaldo, minha amiga DJ, Aróis, ele toca som também. Aí, DJ. Reginaldo, Dona Cida, aquele abraço. Abraço também pro Lorival Batata aqui da rua Rio Brilhante. Alô, Lorival Batata, irmão Batatinha aqui da Água Boa. Ai, Batatinha, hein? Aquele abraço, Batata aqui. A Eliette, toda a família aqui do Jardim Água Boa da rua Cafelândia. Todo mundo escutando nós, que bom. Né? Abraço pro Sônia Mara também, que sempre ouve a Rádio Boa Nova. Aquele abraço a todos vocês. Muito obrigado pela sintonia, você de perto, você de longe, acompanhando pelo radinho do seu carro, aí no radinho da sua casa, escutando pelo aplicativo da Boa Nova, aquele super abraço, super bom dia. Programação feita com muito carinho para todos vocês, tá bom, gente? Muito obrigado de coração, vamos ver o clima tempo um pouquinho aqui para ver como é que vai ficar a temperatura e o tempo, né? É, o aparato sertanejo parece que é comprido, mas é curto, né? Não dá para você fazer muita coisa, né? É por isso que eu toco mais música do que fico falando, hein? Previsão do tempo para esta terça-feira, sol com muitas nuvens durante o dia, período de céu nublado, noite com muitas nuvens. Engraçado, um amigo meu lá do aeroporto falou que ele trabalha lá perto, falou que lá estava chovendo, hein? Lá no aeroporto. Quarta-feira, a temperatura está fria também, quarta-feira, mínima de 13, máxima de 22, sol com muitas nuvens durante o dia, período de céu nublado, noite com poucas nuvens. Na quinta-feira, quinta-feira, mínima de 14, máxima de 22 graus, sol com muitas nuvens, à noite o céu fica com muita nebulosidade, mas não chove, é, rapaz. E na sexta-feira, 14 graus é a temperatura máxima e mínima 18, vai estar frio sexta-feira, hein? É, sol e muitas nuvens de manhã e chuva forte à tarde, noite chuvosa na sexta-feira, primeiro dia da festa junina aqui da paróquia São João Batista, hein? Sábado também, mínima de 13, máxima de 20 graus, sol com muitas nuvens durante o dia, período de céu nublado, noite com muitas nuvens aí, prometendo chuva também. Eita, lasqueira. É o mês de junho, rapaz, mês de junho é assim mesmo. É frio e chuva, chuva e frio. É, a Espanha ontem não conseguiu passar, né, a Espanha não conseguiu ganhar do Cabo Verde, empatou. É, a Espanha ontem não conseguiu passar, né? A Espanha não conseguiu ganhar do...

0: Carmen Esteva, amor com amor se paga, teu parada dura, luz da minha vida, moda boa que na varada sertaneja, portanto, compadre Luciano vai ser um cabata.
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1: Muito bem, são 6:02, 6:02. Abração pra vocês, tudinho que tá escutando. Boa Nova FM, programa Operada Sertaneja, rapaz. É, época de Copa do Mundo. Faz tempo, né, que Copa do Mundo dá um tempo bem friozinho assim, é. É, faz tempo. Rapaz, começou meio de maio, mês de maio, foi inteirinho de chuva, né? Frio, aliás, chuva não, frio. Não foi aquele frio intenso, né? Mas mês de maio todinho foi frio e tá fazendo frio até hoje. Eita, masqueira, hein? Mas tá bom. É tempo de frio, vou fazer o quê, né? Se agasalhar, Eita, nós! Aqui o bambu e vega, mas não quebra, sua morada sertaneja no ar. Tem café no pilão, tem canjica no pilão, tem pé de moleque, é, arroz doce com açúcar queimado, isso, caldo de feijão, caldo de cabochão. Tudo bom pra esse friozão, é isso aí, tudo gostoso. É, tirou a canjica do pilão, é, já falei, né, como é que tirou a canjica do pilão. Tem que deixar um dia inteiro de molho. Outro dia você põe pra secar. Secou, enxugou a água, você vai no pilão e socar e vai sair toda aquela capelinha. Fica só aquela canjica bonita, né? É isso aí, tem que pôr de molho primeiro, né? Se for socar a canjica com milho seco, vai quebrar tudo, vai virar farelo, vai virar fubá, né? Isso aí. Muito bem. Vai cantar pra nós, bonito aí. Todo mundo tá ouvindo a Morada Sertaneja. Alô, Negraje. Negraje já tá de butuca, escutando a Boa Nova. Dona Carmelinda, esposa, aquele abraço. Hoje tem, às 16, no Ponteio da Viola. Musicaça, só música boa, hein, Negão? Negão é top. Isso aí. Teodoro Sampaio canta pra nós, Machucado de Paixão. Rio Negro e Solimões, A Gente Se Entrega. Leandro e Leonardo, Mexe, Mexe. Música boa pra sacolejar as dobradiças. 6:04.
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2: Muito bem, já são 6 horas e 15 minutos, 6 e 15. Alô, Valdir, meu amigo Valdir, escutando. Alô, Valdir Astolfi, manda um alô aí para Vila Hilda, mandando um alô para Vila Hilda, Valdir Astolfi. Astolfi, meu amigo Valdir, escute, já na Boa Nova FM. Um abraço, Valdir, para você e toda a sua família, muito obrigado pela sua companhia, tá bom? Aí, do Rádio Ligado, acompanhando a Boa Nova FM, muito obrigado mesmo de coração a todos vocês, tá? A todo mundo que esteve aí de Butuca, escutando nós, aquele abraço. Nós vamos de música, encerrando a Varada Sertaneja de hoje. Canta pra nós bonita, Souza Mar cantando a galopeira, Dela e Delinha, o Sol e a Lua, encerrando a Varada Sertaneja de hoje. Amanhã a gente, se Deus quiser, quartaremos aqui com mais programas a partir das 4:30 da manhã, muita música para você. Fiquem todos com Deus, não desligue o rádio, porque vem aí o Santo Terço. A todos nós, um abençoado dia. Fiquem com Deus, até amanhã, se Deus quiser. Tchau, fui!
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0: Bom dia, queridos amados ouvintes da rádio Boa Nova, que a paz de Jesus, o amor de Maria esteja entrando no seu lar, no seu coração, com toda a sua família. Primeiramente, agradecendo, louvando, bendizendo o santo nome do Senhor pela graça de mais um dia. Bom dia, Sebastiana.
1: Bom dia, Luciano. Bom dia a você que vai rezar junto conosco esse santo terço.
0: Que assim podemos nos preparar para esse momento de oração. Nos colocando na presença do Senhor, clamando pela presença do seu Santo Espírito no meio de nós, nos nossos lares, na nossa família. Que entre essa presença do Espírito Santo, essa luz que resplandeça, que venha trazer nos nossos corações a cura, a libertação, o livramento de tantos males do corpo e da alma. Vá desejando essa presença do Espírito Santo. Peça que entre na sua vida, na sua casa, na sua família. Que esse Espírito Santo venha se fortalecer. Talvez hoje, desanimado, desanimada, ansioso, ansiosa. O Espírito Santo venha acalentar, venha acalmar o seu coração. Venha trazer paz. Venha trazer cura, venha trazer libertação. Abre seu coração, abra as portas da sua casa e peça, entre Espírito Santo. Visite cada cômodo da sua casa, vá apresentando os espaços da sua casa ao Espírito Santo. Peça para ele passear na sua casa, nas salas, nos quartos, banheiros, cozinha, todo o seu quintal, vá apresentando os seus animais, as suas plantas, a sua vida, a sua história, seus vizinhos, os amigos, parentes, seus familiares que estão, cada um dos seus lares, talvez em outra cidade, estado ou país, vá apresentando as pessoas hospitalizadas, acamadas. Que o Espírito Santo vai tocando em cada lar, em cada coração, em cada família, nos curando, nos restaurando. Corações magoados, corações ressentidos, corações doloridos, sofrendo a perda dos entes queridos, pessoas depressivas, ansiosas, desanimadas. O Espírito Santo vai tocando, vai fortalecendo e nos animando. Aqueles que estão bem de saúde, bem em todos os termos da vida, vá agradecendo, louvando e juntos clamando. Vinde, Espírito Santo, enchei os corações dos vossos fiéis e acendei neles o fogo do vosso amor. Enviai o vosso Espírito e tudo será criado e renovareis a face da terra. Oremos. Ó Deus, que instruísse os corações dos vossos fiéis com a luz do Espírito Santo, fazei que apreciemos retamente todas as coisas segundo o mesmo Espírito e gozemos sempre da sua consolação. Por Cristo Senhor nosso. Amém.

0: E assim, sentindo sempre a presença desse Espírito Santo, iniciemos nosso momento de oração do Santo Terço.
1: Pelo sinal da Santa Cruz, livrai-nos Deus nosso Senhor dos nossos inimigos. Em nome do Pai, do Filho, do Espírito Santo. Amém.
0: Divino Jesus, nós oferecemos esse terço que vamos rezar, contemplando os mistérios de nossa redenção. Concedei-nos, por intercessão de Maria, vossa Mãe Santíssima, a quem dirigimos as virtudes necessárias para bem rezá-lo, e a graça de ganharmos as indulgências dessa santa devoção. Particularmente oferecemos em desagravo dos pecados cometidos contra o Sacratíssimo Coração de Jesus e o Imaculado Coração de Maria. Rezemos pela paz no mundo, pela conversão de todos nós pecadores e por todas as almas. Creio
1: em Deus Pai Todo-Poderoso, Criador do céu e da terra, e em Jesus Cristo, seu único Filho, nosso Senhor, que foi concebido pelo poder do Espírito Santo, nasceu da Virgem Maria, padeceu sob Pôncio Pilatos, foi crucificado, morto e sepultado, desceu à mansão dos mortos, ressuscitou o terceiro dia, subiu aos céus, está sentado à direita de Deus Pai Todo-Poderoso, donde há de vir julgar os vivos e os mortos. Creio no Espírito Santo, na Santa Igreja Católica, na comunhão dos santos, na remissão dos pecados, na ressurreição da carne, na vida eterna. Amém. Pai nosso que estais no céu, santificado seja o vosso nome. Venha a nós o vosso reino, seja feita a vossa vontade, assim na terra como no céu. O pão nosso de cada dia nos dai hoje, perdoai as nossas ofensas, assim como nós perdoamos a quem nos tem ofendido. E não nos deixeis cair em tentação, mas livrai-nos do mal. Amém.
0: Ave Maria, cheia de graça, o Senhor é convosco. Bendita sois vós entre as mulheres e bendito é o fruto do vosso ventre, Jesus.
1: Santa Maria, Mãe de Deus, rogai por nós, pecadores, agora e na hora da nossa morte. Amém.
0: Ave Maria, cheia de graça, o Senhor é convosco. Bendita sois vós entre as mulheres, bendito é o fruto do vosso ventre, Jesus.
1: Santa Maria, Mãe de Deus, rogai por nós, pecadores, agora e na hora da nossa morte. Amém.
0: Ave Maria, cheia de graça, o Senhor é convosco. Bendita sois vós entre as mulheres, bendito é o fruto do vosso ventre, Jesus.
1: Santa Maria, Mãe de Deus, rogai por nós, pecadores, agora e na hora da nossa morte. Amém.
0: Glória ao Pai, ao Filho, ao Espírito Santo.
1: Assim como era no princípio, agora e sempre. Amém.
0: Ó meu Jesus,
1: perdoai-nos, livrai-nos do fogo do inferno, levar as almas todas para o céu e socorrer principalmente as que mais precisarem da vossa misericórdia.
0: São João Batista,
1: rogai por nós.
0: Nossa Senhora Aparecida,
1: rogai por nós.
0: Sagrado Coração de Jesus,
1: nós temos confiança em vós.
0: E assim, acolhendo os irmãos, está rezando conosco, Mara Simões em oração conosco, ela está, que vai fazer um procedimento amanhã, dará tudo certo, Mara. Confie em Deus, confie na intercessão de Nossa Senhora, confie na presença do Espírito Santo. Rezando conosco também, Sônia Mara, toda a sua família, os abençoe grandemente. O Agenor, a Fátima, acompanhando pelo aplicativo lá em Joinville, Santa Catarina. Deus abençoe, Agenor, toda a família. Aqui está rezando conosco, Gilvan Barbosa, esposa do Nando e toda a família. Campo Grande, Adalva Costa, acompanhando pelo aplicativo, esposa de Ademir. Os filhos Maristelo, Henrique, Sargento Félix, as noras, toda a família, que Deus abençoe e grandemente. Acompanhe pelo aplicativo. No Parque Alvorada, Romualda, no Parque Nova Dourados. Romualda, os filhos de Andinha, Eliébio, toda a família, Deus abençoe grandemente. Silvio Ribas e Carlos Gira, que Dogobu, também rezando conosco. Deus abençoe Silvio, Carlos, toda a família. Dona Carmelinda, esposa Negão da Arapuca, toda a família. Deus abençoe. Valdir, lá da Vila Hilda, que Deus abençoe Valdir, Astolfe, toda a família. Dona Maria Aparecida, rezando conosco, Dona Maria Aparecida, toda a família, Deus abençoe grandemente. pessoas que às vezes que mandam áudio eu não consigo ouvir aqui, tá bom? A Deilde lá do Clima, que por toda a sua família, para sua mãe, para sua saúde, Deus abençoe grandemente. O Yara Fink, com os pais, seu Ladir, Dona Amélia, filho Otávio Augusto, toda a sua família. Miriam Cléia, esposa do Dr. Olavo, toda a família, todos os legionários, as legionárias de Maria, que Deus abençoe grandemente. Dona Iracê, seu Wilson, lá no Parque Alvorada, em oração conosco, Deus abençoe. Samuel Bernardo, bom dia Samuel, a paz de Jesus para você e toda a sua família. E também rezando conosco, Dona Leonora, a mãe da Sônia Mara, seu Francisco, toda a família, Creuza Hipólito, esposo Pedro, toda a família, Dona Santina Mafé e seu Antônio, lá da Vila Maxwell, Laudelor, lá da Vila Cachoeirinha, esposa Ana Maria, Esmeralda do quarto plano também a Claudete, a Odete, a Daisa, que dá água boa, que Deus abençoe grandemente. Coloque em oração também neste momento todos os projetos, todos os planos da Rádio Boa Nova, com todas as pessoas que aqui estão à frente deste trabalho. Coloque a minha vida, minha saúde, meu trabalho, saúde da minha mãe, saúde da minha irmã, do meu sobrinho, do meu irmão, toda a minha família, enfim, dos meus vizinhos. Que Deus abençoe a todos imensamente, que Maria esteja intercedendo. Pela saúde também da Dona Luzia, que é da W9, Dona Luzia Cabreira, da mãe da Valima, toda a família. Zé Cardoso, pela Dona Maria Lúcia, todos os dias também rezando conosco, toda a família. Dona Maria Barbosa, também aqui da W9. A Zelinda, da Citioca, rezando conosco, por todos nós na rádio, pela sua família. Lá na W15, a Neuza, Zé Pedro, toda a família. Dona Josefa, Maria José, a Talina, o esposo Lenir, todos os seus familiares. Rezemos, amados, pelo nosso Brasil, pelos nossos governantes. O Brasil precisa muito de oração. E também por todas as nações em conflito de guerra. Adelaide colocou agora escrevendo aqui oração por toda a sua família e por ela. Deus abençoe, Adelaide, tá? Você e todos os seus familiares. Rezemos, amados, por toda a nossa igreja, pelo nosso Papa Leão, nosso Bispo Dom Henrique, os bispos do mundo inteiro. Por todos os sacerdotes, diáconos, seminaristas, especialmente pelo nosso pároco, Padre Alex. Rezemos pelo Padre Beto e todos que estão neste momento em oração. Ivanete Lúcia, lá em Novo Horizonte do Sul. Pai Jesus, Ivanete, toda a sua família, que Deus abençoe grandemente. Sebastiano também tem as suas intenções.
2: Eu quero louvar e agradecer a Deus por mais esse dia. E quero colocar também a minha saúde, né? Minha voz, minha garganta, que está um pouco ainda inflamada, né? E peço também pela minha vida, pela minha família, meus pais, os cuidadores de idosos ou doentes, aqueles que estão acamados em casa, por todos os meus vizinhos. Entrego também a nossa paróquia, São João Batista, todos os movimentos e pastorais. Coloco todos aqueles que confia e pede as nossas orações. Entrego também todos os presidiários, aqueles mais necessitados, ou aqueles que estão nas ruas sem teto, sem coberta para cobrir, às vezes até passando frio. Peçamos ao Espírito Santo e à Nossa Senhora que cubra-os sempre com manto sagrado, por todos os estudantes, professores, aqueles que estão à frente de movimentos e pastorais, seja na minha paróquia, paróquia São João Batista, ou em outras paróquias. Coloco aqueles que estão na secretaria das paróquias, que Nossa Senhora vem dando a paz, o Espírito Santo, sabedoria a cada um desses que trabalha no reino de Deus.
0: Amém. Rezando conosco também lá do Flórido, Luizinho, esposa Eliane, também o Zezinho, a Marluce, Tiaguinho, todos da família, todos os terços homens da Bom Jesus, que Deus abençoe grandemente. Rezemos pelo movimento Terços Homens, toda a nossa diocese, também da paróquia São João Batista, por todos do apostolado da oração, por todos da catequese, também, ao qual faço parte, esses movimentos, a liturgia, todos os movimentos pastorais da nossa igreja. Vamos contemplar e rezar o primeiro mistério.

0: Pai nosso que estás no céu, santificado seja vosso nome. Venha a nós o vosso reino, seja feita a vossa vontade, assim na terra como no céu.
1: O pão nosso de cada dia nos dai hoje, perdoai as nossas ofensas, assim como nós perdoamos a quem nos tem ofendido. E não nos deixeis cair em tentação, mas livrai-nos do mal. Amém.
0: Ave Maria, cheia de graça, o Senhor é convosco. Bendita sois vós entre as mulheres, bendito é o fruto do vosso ventre, Jesus.
1: Santa Maria, Mãe de Deus, rogai por nós, pecadores, agora e na hora da nossa morte. Amém.
0: Ave Maria, cheia de graça, o Senhor é convosco. Bendita sois vós entre as mulheres, bendito é o fruto do vosso ventre, Jesus.
1: Santa Maria, Mãe de Deus, rogai por nós, pecadores, agora e na hora da nossa morte. Amém.
0: Ave Maria, cheia de graça, o Senhor é convosco. Bendita sois vós entre as mulheres, bendito é o fruto do vosso ventre, Jesus.
1: Santa Maria, Mãe de Deus, rogai por nós, pecadores, agora e na hora da nossa morte. Amém.
0: Ave Maria, cheia de graça, o Senhor é convosco. Bendita sois vós entre as mulheres, bendito é o fruto do vosso ventre, Jesus.
1: Santa Maria, Mãe de Deus, rogai por nós, pecadores, agora e na hora da nossa morte. Amém.
0: Ave Maria, cheia de graça, o Senhor é convosco. Bendita sois vós entre as mulheres, bendito é o fruto do vosso ventre, Jesus.
1: Santa Maria, Mãe de Deus, rogai por nós, pecadores, agora e na hora da nossa morte. Amém.
0: Ave Maria, cheia de graça, o Senhor é convosco. Bendita sois vós entre as mulheres, bendito é o fruto do vosso ventre, Jesus.
1: Santa Maria, Mãe de Deus, rogai por nós, pecadores, agora e na hora da nossa morte. Amém.
0: Ave Maria, cheia de graça, o Senhor é convosco. Bendita sois vós entre as mulheres, bendito é o fruto do vosso ventre, Jesus.
1: Santa Maria, Mãe de Deus, rogai por nós, pecadores, agora e na hora da nossa morte. Amém.
0: Ave Maria, cheia de graça, o Senhor é convosco. Bendita sois vós entre as mulheres, bendito é o fruto do vosso ventre, Jesus.
1: Santa Maria, Mãe de Deus, rogai por nós, pecadores, agora e na hora da nossa morte. Amém.
0: Ave Maria, cheia de graça, o Senhor é convosco. Bendita sois vós entre as mulheres, bendito é o fruto do vosso ventre, Jesus.
1: Santa Maria, Mãe de Deus, rogai por nós, pecadores, agora e na hora da nossa morte. Amém.
0: Ave Maria, cheia de graça, o Senhor é convosco. Bendita sois vós entre as mulheres, bendito é o fruto do vosso ventre, Jesus.
1: Santa Maria, Mãe de Deus, rogai por nós, pecadores, agora e na hora da nossa morte. Amém.
0: Glória ao Pai, ao Filho e ao Espírito Santo.
1: Como era no princípio, agora e sempre. Amém.
0: Ó meu Jesus,
1: perdoai-nos, livrai-nos do fogo do inferno, levai as almas todas para o céu e socorrei principalmente as que mais precisarem da vossa misericórdia.
0: Santa Rita de Cássia,
1: rogai por nós.
0: Jesus, manso, humilde de coração,
1: fazei do nosso coração semelhante ao vosso. Rezando conosco, a minha amiga Lica Matos. Deus abençoe, Lica. Bom dia para você, seu Altino, dona Venícia. Que Deus abençoe você e toda a sua família. Também rezando conosco, a Cida Guiar. Que Deus abençoe a Cida, em oração pela sua família, em especial pela Fátima, pela saúde, pelo Lauro, pelo seu pai Severino e pela saúde da dona Neuza. Que Nossa Senhora interceda pela Fátima, lá em Amambá, que sempre está me acompanhando pelo aplicativo, pela dona Neuza, pelo Lauro, por todo o seu Severino, toda a sua família Cida. Que Deus abençoe grandemente. Coloque em oração também a saúde da Elza Paulino, da dona Antônia Garcia, da dona Maria Rosa, Oscar Martins, da Tamires, do Márcio, da Marlene Guimarães, lá do Parque dos Coqueiros, também do Valdemir Sanches e todos que neste momento se encontram enfermos, que se encontram no leito em casa, nos hospitais. Que Nossa Senhora esteja intercedendo, assim contemplamos e rezemos o segundo mistério.

0: Pai nosso que estás no céu, santificado seja o vosso nome. Venha a nós o vosso reino, seja feita a vossa vontade, assim na terra como no céu.
1: O pão nosso de cada dia nos dai hoje, perdoai as nossas ofensas, assim como nós perdoamos a quem nos tem ofendido. E não nos deixeis cair em suas ofensas, assim como nós perdoamos a quem nos tem ofendido. E não nos

0: E na hora da nossa morte. Amém.
1: Ave Maria, cheia de graça, o Senhor é convosco. Bendita sois vós entre as mulheres e bendito é o fruto do vosso ventre, Jesus.
0: Santa Maria, Mãe de Deus, rogai por nós, pecadores, agora e na hora da nossa morte. Amém.
1: Ave Maria, cheia de graça, o Senhor é convosco. Bendita sois vós entre as mulheres e bendito é o fruto do vosso ventre, Jesus.
0: Santa Maria, Mãe de Deus, rogai por nós, pecadores, agora e na hora da nossa morte. Amém.
1: Ave Maria, cheia de graça, o Senhor é convosco. Bendita sois vós entre as mulheres e bendito é o fruto do vosso ventre, Jesus.
0: Santa Maria, Mãe de Deus, rogai por nós, pecadores, agora e na hora da nossa morte. Amém.
1: Ave Maria, cheia de graça, o Senhor é convosco. Bendita sois vós entre as mulheres e bendito é o fruto do vosso ventre, Jesus.
0: Santa Maria, Mãe de Deus, rogai por nós, pecadores, agora e na hora da nossa morte. Amém.
1: Ave Maria, cheia de graça, o Senhor é convosco. Bendita sois vós entre as mulheres e bendito é o fruto do vosso ventre, Jesus.
0: Santa Maria, Mãe de Deus, rogai por nós, pecadores, agora e na hora da nossa morte. Amém.
1: Ave Maria, cheia de graça, o Senhor é convosco. Bendita sois vós entre as mulheres, bendito é o fruto do vosso ventre, Jesus.
0: Santa Maria, Mãe de Deus, rogai por nós, pecadores, agora e na hora da nossa morte. Amém.
1: Ave Maria, cheia de graça, o Senhor é convosco. Bendita sois vós entre as mulheres, bendito é o fruto do vosso ventre, Jesus.
0: Santa Maria, Mãe de Deus, rogai por nós, pecadores, agora e na hora da nossa morte. Amém.
1: Ave Maria, cheia de graça, o Senhor é convosco. Bendita sois vós entre as mulheres, bendito é o fruto do vosso ventre, Jesus.
0: Santa Maria, Mãe de Deus, rogai por nós, pecadores, agora e na hora da nossa morte. Amém.
1: Glória ao Pai, ao Filho, ao Espírito Santo.
0: Assim como era no princípio, agora e sempre. Amém.
1: Ó meu Jesus,
0: perdoai-nos, livrai do fogo do inferno, levar as almas todas para o céu e socorrer principalmente as que mais precisarem da vossa misericórdia.
1: Santa Dulce dos pobres,
0: rogai por nós.
1: Nossa Senhora de Fátima,
0: rogai por nós.
1: Sagrado Coração de Jesus,
0: nós temos confiança em vós.
1: Também sempre rezando conosco, meu amigo Geraldo. Que Deus abençoe, Geraldo, você, toda a sua família, seu trabalho. Também o Wander, meu amigo Wander, sempre acompanhando. Esposa Érica, toda a família, que Deus abençoe grandemente. Seu Duvide e Dona Rita, rezando conosco, Deus abençoe toda a família. Dona Terezinha Brans, o filho José, a esposa José, a Edna e toda a família. E todos que estão rezando neste momento, nós vamos contemplar e rezar o terceiro mistério.

0: nome, venha a nós o vosso reino, seja feita a vossa vontade, assim na terra como no céu.
1: O pão nosso de cada dia nos dai hoje, perdoai as nossas ofensas, assim como nós perdoamos a quem nos tem ofendido. E não nos deixeis cair em tentação, mas livrai-nos do mal. Amém.
0: Ave Maria, cheia de graça, o Senhor é convosco. Bendita sois vós entre as mulheres, bendito é o fruto do vosso ventre, Jesus.
1: Santa Maria, Mãe de Deus, rogai por nós, pecadores, agora e na hora da nossa morte. Amém.
0: Ave Maria, cheia de graça, o Senhor é convosco. Bendita sois vós entre as mulheres, bendito é o fruto do vosso ventre, Jesus.
1: Santa Maria, Mãe de Deus, rogai por nós, pecadores, agora e na hora da nossa morte. Amém.
0: Ave Maria, cheia de graça, o Senhor é convosco. Bendita sois vós entre as mulheres, bendito é o fruto do vosso ventre, Jesus.
1: Santa Maria, Mãe de Deus, rogai por nós, pecadores, agora e na hora da nossa morte. Amém.
0: Ave Maria, cheia de graça, o Senhor é convosco. Bendita sois vós entre as mulheres, bendito é o fruto do vosso ventre, Jesus.
1: Santa Maria, Mãe de Deus, rogai por nós, pecadores, agora e na hora da nossa morte. Amém.
0: Ave Maria, cheia de graça, o Senhor é convosco. Bendita sois vós entre as mulheres, bendito é o fruto do vosso ventre, Jesus.
1: Santa Maria, Mãe de Deus, rogai por nós, pecadores, agora e na hora da nossa morte. Amém.
0: Ave Maria, cheia de graça, o Senhor é convosco. Bendita sois vós entre as mulheres, bendito é o fruto do vosso ventre, Jesus.
1: Santa Maria, Mãe de Deus, rogai por nós, pecadores.

0: agora e na hora da nossa morte. Amém.
1: Ave Maria, cheia de graça, o Senhor é convosco. Bendita sois vós entre as mulheres, bendito é o fruto do vosso ventre, Jesus.
0: Santa Maria, Mãe de Deus, rogai por nós, pecadores, agora e na hora da nossa morte. Amém.
1: Ave Maria, cheia de graça, o Senhor é convosco. Bendita sois vós entre as mulheres, bendito é o fruto do vosso ventre, Jesus.
0: Santa Maria, Mãe de Deus, rogai por nós, pecadores, agora e na hora da nossa morte. Amém.
1: Ave Maria, cheia de graça, o Senhor é convosco. Bendita sois vós entre as mulheres, bendito é o fruto do vosso ventre, Jesus.
0: Santa Maria, Mãe de Deus, rogai por nós, pecadores, agora e na hora da nossa morte. Amém.
1: Ave Maria, cheia de graça, o Senhor é convosco. Bendita sois vós entre as mulheres, bendito é o fruto do vosso ventre, Jesus.
0: Santa Maria, Mãe de Deus, rogai por nós, pecadores, agora e na hora da nossa morte. Amém.
1: Glória ao Pai, ao Filho e ao Espírito Santo.
0: Como era no princípio, agora e sempre. Amém.
1: Ó meu Jesus,
0: perdoai-nos, livrai-nos do fogo do inferno, levai as almas todas para o céu e socorrei principalmente as que mais precisarem da vossa misericórdia.
1: Nossa Senhora das Graças,
0: rogai por nós.
1: Nossa Senhora Rainha da Paz,
0: rogai por nós.
1: Jesus manso, humilde de coração,
0: fazei do nosso coração semelhante ao vosso. Contemplamos e rezemos o quarto mistério.
2: No

0: colocando seu Antônio, Dona Armínia, Juliano, Gabriel, Guilherme, aqui da W5, que Deus abençoe grandemente, seu João Bosco, sua família, pela saúde da Dona Nena, aqui da W5, seu Raimundo, toda a família, que Deus abençoe grandemente. Pai nosso que estás no céu, santificado seja o vosso nome. Venha a nós o vosso reino, seja feita a vossa vontade, assim na terra como no céu.
1: O pão nosso de cada dia nos dai hoje, perdoai as nossas ofensas, assim como nós perdoamos a quem nos tem ofendido, e não nos deixeis cair em tentação, mas livrai-nos do mal. Amém.
0: Ave Maria, cheia de graça, o Senhor é convosco. Bendita sois vós entre as mulheres, bendito é o fruto do vosso ventre, Jesus.
1: Santa Maria, Mãe de Deus, rogai por nós, pecadores, agora e na hora da nossa morte. Amém.
0: Ave Maria, cheia de graça, o Senhor é convosco. Bendita sois vós entre as mulheres, bendito é o fruto do vosso ventre, Jesus.
1: Santa Maria, Mãe de Deus, rogai por nós, pecadores, agora e na hora da nossa morte. Amém.
0: Ave Maria, cheia de graça, o Senhor é convosco. Bendita sois vós entre as mulheres, e bendito é o fruto do vosso ventre, Jesus.
1: Santa Maria, Mãe de Deus, rogai por nós, pecadores, agora e na hora da nossa morte. Amém.
0: Ave Maria, cheia de graça, o Senhor é convosco. Bendita sois vós entre as mulheres, e bendito é o fruto do vosso ventre, Jesus.
1: Santa Maria, Mãe de Deus, rogai por nós, pecadores, agora e na hora da nossa morte. Amém.
0: Ave Maria, cheia de graça, o Senhor é convosco. Bendita sois vós entre as mulheres, e bendito é o fruto do vosso ventre, Jesus.
1: Santa Maria, Mãe de Deus, rogai por nós, pecadores, agora e na hora da nossa morte. Amém.
0: Ave Maria, cheia de graça, o Senhor é convosco. Bendita sois vós entre as mulheres, e bendito é o fruto do vosso ventre, Jesus.
1: Santa Maria, Mãe de Deus, rogai por nós, pecadores, agora e na hora da nossa morte. Amém.
0: Ave Maria, cheia de graça, o Senhor é convosco. Bendita sois vós entre as mulheres, e bendito é o fruto do vosso ventre, Jesus.
1: Santa Maria, Mãe de Deus, rogai por nós, pecadores, agora e na hora da nossa morte. Amém.
0: Ave Maria, cheia de graça, o Senhor é convosco. Bendita sois vós entre as mulheres, bendito é o fruto do vosso ventre, Jesus.
1: Santa Maria, Mãe de Deus, rogai por nós, pecadores, agora e na hora da nossa morte. Amém.
0: Ave Maria, cheia de graça, o Senhor é convosco. Bendita sois vós entre as mulheres, bendito é o fruto do vosso ventre, Jesus.
1: Santa Maria, Mãe de Deus, rogai por nós, pecadores, agora e na hora da nossa morte. Amém.
0: Ave Maria, cheia de graça, o Senhor é convosco. Bendita sois vós entre as mulheres, bendito é o fruto do vosso ventre, Jesus.
1: Santa Maria, Mãe de Deus, rogai por nós, pecadores, agora e na hora da nossa morte. Amém.
0: Glória ao Pai, ao Filho, ao Espírito Santo.
1: Como era no princípio, agora e sempre. Amém.
0: Ó meu Jesus,
1: perdoai-nos, livrai-nos do fogo do inferno, levar as almas todas para o céu e socorrer principalmente as que mais precisarem da vossa misericórdia.
0: Nossa Senhora de Fátima,
1: rogai por nós.
0: Sagrado Coração de Jesus,
1: nós temos confiança em vós.
0: Quinto mistério, para todos que estão acompanhando, por aqueles que estão sendo colocados em oração, mesmo que eu não diga seu nome, que você não mandou seu bom dia, seu WhatsApp, mas você está aí rezando, confiando, acreditando no poder e na intercessão da Virgem Maria, que ela leve todos ao coração de Jesus, que chegue ao Pai, os nossos clamores, nossos pedidos, os nossos louvores e agradecimentos, contemplando e rezando o quinto mistério.

0: Quinto mistério também, vamos colocar a nossa festa junina, que vai acontecer aqui na paróquia São João Batista. Todos aqueles que estão colaborando, aqueles que vão trabalhar, todos os movimentos pastorais, para que seja uma festa de bênçãos e de graças para a nossa paróquia, para a nossa comunidade e a nossa união. Pai nosso, que estás no céu, santificado seja vosso nome. Venha a nós o vosso reino, seja feita a vossa vontade, assim na terra como no céu.
1: O pão nosso de cada dia nos dai hoje, perdoai as nossas ofensas, assim como nós perdoamos a quem nos tem ofendido. E não nos deixeis cair em tentação, mas livrai-nos do mal. Amém.
0: Ave Maria, cheia de graça, o Senhor é convosco. Bendita sois vós entre as mulheres, bendito é o fruto do vosso ventre, Jesus.
1: Santa Maria, Mãe de Deus, rogai por nós, pecadores, agora e na hora da nossa morte. Amém.
0: Ave Maria, cheia de graça, o Senhor é convosco. Bendita sois vós entre as mulheres, bendito é o fruto do vosso ventre, Jesus.
1: Santa Maria, Mãe de Deus, rogai por nós, pecadores, agora e na hora da nossa morte. Amém.
0: Ave Maria, cheia de graça, o Senhor é convosco. Bendita sois vós entre as mulheres, bendito é o fruto do vosso ventre, Jesus.
1: Santa Maria, Mãe de Deus, rogai por nós, pecadores, agora e na hora da nossa morte. Amém.
0: Ave Maria, cheia de graça, o Senhor é convosco. Bendita sois vós entre as mulheres, bendito é o fruto do vosso ventre, Jesus.
1: Santa Maria, Mãe de Deus, rogai por nós, pecadores, agora e na hora da nossa morte. Amém.
0: Ave Maria, cheia de graça, o Senhor é convosco. Bendita sois vós entre as mulheres, bendito é o fruto do vosso ventre, Jesus.
1: Santa Maria, Mãe de Deus, rogai por nós, pecadores, agora e na hora da nossa morte. Amém.
0: Ave Maria, cheia de graça, o Senhor é convosco. Bendita sois vós entre as mulheres, bendito é o fruto do vosso ventre, Jesus.
1: Santa Maria, Mãe de Deus, rogai por nós, pecadores, agora e na hora da nossa morte. Amém.
0: Ave Maria, cheia de graça, o Senhor é convosco. Bendita sois vós entre as mulheres, bendito é o fruto do vosso ventre, Jesus.
1: Santa Maria, Mãe de Deus, rogai por nós, pecadores, agora e na hora da nossa morte. Amém.
0: Ave Maria, cheia de graça, o Senhor é convosco. Bendita sois vós entre as mulheres, bendito é o fruto do vosso ventre, Jesus.
1: Santa Maria, Mãe de Deus, rogai por nós, pecadores, agora e na hora da nossa morte. Amém.
0: Ave Maria, cheia de graça, o Senhor é convosco. Bendita sois vós entre as mulheres, bendito é o fruto do vosso ventre, Jesus.
1: Santa Maria, Mãe de Deus, rogai por nós, pecadores, agora e na hora da nossa morte. Amém.
0: Ave Maria, cheia de graça, o Senhor é convosco. Bendita sois vós entre as mulheres, bendito é o fruto do vosso ventre, Jesus.
1: Santa Maria, Mãe de Deus, rogai por nós, pecadores, agora e na hora da nossa morte. Amém.
0: Glória ao Pai, ao Filho e ao Espírito Santo.
1: Como era no princípio, agora e sempre. Amém.
0: Ó meu Jesus,
1: perdoai-nos, livrai-nos do fogo do inferno, levai as almas todas para o céu e socorrei principalmente as que mais precisarem da vossa misericórdia.
0: Ó Maria concebida sem pecado,
1: rogai por nós que recorremos a vós.
0: Jesus manso, humilde de coração,
1: fazei do nosso coração semelhante ao vosso.
0: Sagrado coração de Jesus,
1: nós temos confiança em vós. Dineia Godoy, lá de Sete Quedas, acompanhando pelo aplicativo, tem oração conosco, que Deus abençoe a todos, Nossa Senhora olhe por todos os necessitados, Deus abençoe você, Dineia, toda a sua família. Agradecimento, infinitas graças vos damos, soberana rainha, pelos benefícios que todos os dias recebemos de vossas mãos liberais. Dignai-vos agora e para sempre, tomai-nos debaixo de vós poderoso amparo. Para mais nos obrigar, vos saudamos com a Salve Rainha.
0: Salve Rainha, Mãe da Misericórdia, vida, doçura e esperança nossa salve.
1: A vós bradamos, degredados filhos de Eva, a vós suspirando, gemendo, chorando neste vale de lágrimas, e a pois advogada nossa, esses vossos olhos misericordiosa nos volvei. E depois deste desterro, mostrai-nos Jesus, bendito é o fruto do vosso ventre. Ó clemente, ó piedosa, ó doce sempre Virgem Maria,
0: rogai por nós, Santa Mãe de Deus.
1: Para que sejamos dignos das promessas de Cristo. Amém. Amém. Santo anjo do Senhor,
0: meu zeloso e guardador, se a ti me confiou a piedade divina, sempre me rege, me guarde, me governe, ilumine. Amém.
1: A cruz sagrada seja minha luz, não seja o dragão meu guia. Retira-te, Satanás, nunca me aconselhas coisas vãs. É mal que tu me ofereces, bebe tu mesmo do teu próprio veneno. Levanta-se, Deus, por intercessão da bem-aventurada Virgem Maria, São Miguel Arcanjo e todas as milícias celestes, que sejam dispersos seus inimigos, que fujam de vossa face todos que vos odeiam. Em nome do Pai, do Filho e do Espírito Santo. Amém.
0: Amém. Louvado seja nosso Senhor Jesus Cristo.
1: Para sempre seja louvado e sua Mãe Maria Santíssima também. Amém. Hoje, dia 16 de junho, acontece às 19 horas, o terceiro dia da novena em honra ao padroeiro São João Batista. Hoje, celebração com o Padre Ítalo. Preparai o caminho do Senhor. Bênção das famílias. Então venham, traga sua família e participe hoje do terceiro dia da novena em honra ao padroeiro São João Batista. Obrigado, Sebastiana, pela sua participação. Tenha com toda a sua família um abençoado dia.
0: Eu que agradeço. Agradeço você que rezou conosco nesta manhã. E peço perdão, gente. Eu estou um pouquinho com a garganta trancada, né? Inflamada. Mas estamos juntos em oração. Que tenha um bom dia e a paz de Jesus e o amor de Maria esteja em cada coração.
1: Amém. Não desligue o seu rádio. Vem Antônio Carlos Luiz com Amanhã Show. Que todos nós possamos ter esse dia abençoado na presença do Senhor Jesus.
0: Amém.

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7:11, 7:11, bom dia! Bom dia com todo carinho, bom dia com esperança e fé. Bom dia para você que nos acompanha todas as manhãs na Rádio Boa Nova FM 87,9, www.boanova87.fm.br. Hoje é terça-feira, gente, dia 16 de junho de 2026. Obrigado a você pelo carinho, você que nos acompanha todas as manhãs na Rádio Boa Nova FM 87,9. Nós estamos falando do Grande Água Boa, Dourados, Mato Grosso do Sul, Brasil. Manhã show, olha, antes do manhã show, parabéns aos aniversariantes de hoje, né? Dia 16 de junho de 2026. Que Deus abençoe, muita paz, muita luz. Que Deus abençoe aí aos aniversariantes de hoje. A você, minha amiga, meu amigo de todas as manhãs, obrigado pelo carinho. Manhã show comigo, Antônio Carlos, Luiz com Luciano, a direção do amigão Alcides. A você, minha amiga, meu amigo de todas as manhãs, uma ótima terça-feira, um excelente dia, que Deus nos abençoe imensamente.

Pai, preciso de vossa ajuda, pois sou pequeno diante de ti, mas com tuas forças vencerei o inimigo no obscuro mundo que me encontro. Vencerei o medo, as dúvidas, conquistarei o universo da cura com a tua luz. Levanta-me, Senhor, me coloque de pé outra vez para que, de joelhos, eu possa agradecer a sua graça. Sou quase nada, Senhor, e preciso dos teus ensinamentos para que eu possa melhorar como ser humano, alcançar o perdão sem preconceitos, vencer toda a dúvida que ainda existe em mim. Preciso me aproximar mais de ti, Senhor, e farei isso com a tua ajuda, com a tua infinita misericórdia, com o seu dom de compartilhar o bem com a fé que existe em mim. Preciso do teu universo de luz para vencer o desconhecido, a escuridão, a ansiedade que por hora incomoda o meu coração. Me torne forte, Senhor, e a minha vitória será para a tua honra e glória. Amém. Eu escrevi essa mensagem há algum tempo, porque nem sempre nós estamos bem. Nem sempre nós somos essa fortaleza que aparentamos ser. Nós temos as nossas fraquezas, nós temos os nossos deslizes, nós temos os nossos problemas pessoais, nós temos o nosso medo que enfrentamos todo dia. Por isso a fé, a crença nos leva à vitória. Para isso é necessário a entrega. Por isso é preciso acreditar todo dia, porque Deus não desiste de nenhum de nós. A você, minha amiga, meu amigo de todas as manhãs, uma ótima terça-feira, um excelente dia. Que Deus nos abençoe grandemente. E eu vou presenteá-los aí com a minha música, Deus Comigo é Bom.

0: 7:18, 7:18, bom dia. Bom dia com todo carinho, bom dia com esperança e fé. Bom dia para você que nos acompanha todas as manhãs na Rádio Boa Nova FM 87,9. Manhã Show comigo, Antônio Carlos Juiz, com Luciano. 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
0: No site Climatempo, a previsão para os próximos dias em Dourados, 15 graus neste momento. Previsão para hoje, mínima de 13, máxima de 19. Probabilidade de chuva 40%, volume estimado 2 milímetros. Já garoou em algum ponto da cidade, mas não tem previsão assim de chuva. Previsão para amanhã, mínima de 13, máxima de 23, probabilidade de chuva zero. Previsão para quinta-feira, mínima de 15, máxima de 23, probabilidade de chuva zero. Previsão para sexta-feira, mínima de 14, máxima de 20, probabilidade de chuva 90%, volume estimado 20 milímetros. Aí chove na sexta-feira e cai a temperatura mais ainda. Previsão para sábado, mínima de 9, máxima de 16, probabilidade de chuva zero. 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Basta ligar 3421-4646-99670-6789. 7:22, nós tivemos ontem uma sessão bastante rápida, até na Câmara Municipal de Dourados, foi a 20ª sessão ordinária. Em única discussão e votação, os vereadores aprovaram, em reconhecimento aos excelentes e relevantes serviços prestados ao município, título de cidadão e cidadã douradense as seguintes pessoas: senhor José Ivo Fonteles, senhor Auro Aquil Otsubo, senhor João Batista Luiz e senhora Dulce Amorim Argolo Pérez Moreira. Foram aprovados também diplomas de jubileu às seguintes instituições e pessoas: Escola de Idiomas Rockefeller Language Center, 5 anos de fundação, Pastor Denilson Rodrigues Ferreira, 20 anos de ministério, Coral Ilê Axé de Dourados, 35 anos de fundação, Tradicional Festa de São Cristóvão, 35 anos de comemoração, Casal Celina Pereira da Silva e Ariston Leão da Silva, 50 anos de matrimônio. Através de decreto legislativo de autoria do vereador Laudir Munareto, do MDB, em reconhecimento aos serviços prestados, foi concedido título de cidadão honorário ao município ao senhor Carlos Augusto Ferreira Moreira e concedido diploma de honra ao mérito de saúde ao doutor Haroldo Henrique da Silva Boigues. Nós tivemos ontem poucas discussões, né? O vereador Inspetor Cabral falou sobre mais uma vez sobre a saúde, agradeceu ao prefeito Marçal Filho. Eu disse aqui, né, que é importante o prefeito também atender, mesmo que eu de oposição ou não, base ou não, né, o vereador Inspetor Cabral fez um pedido aqui para o posto de saúde do Isidro Pedroso, onde a Getran fez o favor de colocar faixa amarela e placas de não estacione em frente a um posto de saúde. E aí, atendendo reclamação de algumas pessoas, o vereador foi lá, o prefeito Marçal Filho mandou liberar para estacionar ali, para embarque e desembarque de pacientes. Olha, pelo amor de Deus, né? Parabéns aí ao prefeito, porque atendeu o pedido. E agora o outro pedido, já tem mais de dois anos que eu tenho essa reclamação. E eu falei aqui outro dia, quando eu falava sobre o estacionamento ali em frente ao posto, eu falava sobre aquela rampa, né? Ainda na administração, Alan Guedes, nós recebemos aqui várias reclamações com relação àquela rampa. O cadeirante não sobe sozinho, gente. Nós temos uns intelectuais aqui em nossa cidade que eu não sei qual que é a formação, né? Você faz uma rampa alta, o cadeirante não sobe sozinho de jeito nenhum, nem com cadeira elétrica. Se não tiver alguém para ajudar, o cadeirante fica ali o dia todo e não sobe a rampa, não tem como. Então, a gente discute tanto a acessibilidade, está aí no plano diretor, que eu cobro aqui sempre, que o plano diretor está parado. Nós temos um plano de acessibilidade no plano diretor da cidade de Dourados, que, aliás, foi gasto um dinheiro aí para mandar fazer um estudo. Então, a gente reforça aqui o pedido da população, ao prefeito Marçal Filho, à Secretaria de Saúde, Obras, que vá lá, serviços urbanos, sei lá, que vá lá, que faça algo em que o cadeirante possa ter acesso ao posto de saúde, porque senão vai ficar ali com figura decorativa. O Jornal Dourados News traz aqui uma reclamação que tomou conta da cidade neste início de semana. Diz o seguinte: empresários e profissionais liberais que investiram milhões por meio de uma fintech com escritório em Dourados recorreram à justiça alegando terem sido vítimas de um calote. Eles teriam sido atraídos pelo denominado grupo ICA, que oferece jantares exclusivos em restaurantes renomados para demonstrar credibilidade entre investidores locais. A promessa seria de investimentos seguros com rentabilidade mensal fixa de 2,25% a 2,5%, garantia de restituição integral do capital investido e suposto lastro com atividades financeiras regularmente estruturadas. Esses rendimentos, no entanto, teriam sido pagos por determinado período. Depois teriam começado a atrasar até a suspensão dos pagamentos em meados de março deste ano. Ainda há casos que as vítimas relataram que tiveram seus valores retidos mesmo após formalizarem pedidos de resgate ou após vencimento do contrato. Os investidores alegam ainda que recebiam como resposta a suspensão a informação que o grupo estaria passando por uma auditoria no Bacen, Banco Central. No entanto, ainda que se apresentasse como ICA Bank, não teria autorização para funcionar como instituição financeira. Até o momento, pelo menos 12 pessoas de Mato Grosso do Sul teriam entrado na justiça após aplicarem 5 milhões através da fintech. Mas há suspeita de que mais investidores possam estar passando pela mesma situação, tanto em Dourados quanto em outras localidades do país, já que ações judiciais tramitando em outros estados com acusações semelhantes. Uma das preocupações no momento daqueles que procuraram o judiciário é com a suposta possibilidade de que o grupo esvazie o caixa para tentar escapar de um eventual bloqueio de bens requisitados à justiça, a partir da transferência de capital para um fundo terceirizado, a partir de uma transição pela qual a fintech passa. o que diz o grupo, porque o bom jornalismo vai ouvir os dois lados, é o que faz o Dourados News. Ao Dourados News, o grupo ICA informou em nota que, em relação às demandas judiciais, respeita o direito de seus investidores de recorrerem ao Poder Judiciário para a defesa dos seus interesses e que as ações estão em tramitação e serão respondidas nos autos com apresentação de toda a documentação e esclarecimentos pertinentes. Ainda apontou que a existência das demandas judiciais não altera a política de tratamento isonômico adotada pelo Grupo ICA em relação aos seus investidores, nem interfere no cronograma geral de regularização que vem sendo executado pela companhia, informou em nota. O Grupo ICA passa atualmente por um processo de reorganização societária, operacional e regulatória, decorrente da implementação de uma nova estrutura de negócios vinculada a um fundo de investimento em direitos creditórios. Esse processo envolve auditorias independentes de adequações operacionais, revisão de procedimentos internos e migração de ativos e operações para a nova estrutura, com o objetivo de fortalecer a governança corporativa, a transparência e a conformidade regulatória do grupo, descreveu. A Fintech atribui os atrasos em pagamentos aos investidores exclusivamente a esse processo que chama de transição e reestruturação operacional. Não houve encerramento das atividades do grupo nem descumprimento de suas operações, permanecendo a companhia integralmente empenhada na conclusão das medidas necessárias à normalização dos fluxos financeiros, informou. Quanto à previsão da regularização, o Grupo ICA informa que o cronograma divulgado aos investidores permanece vigente e está sendo rigorosamente cumprido. Em canal oficial da Fintech, foi divulgado a realização de uma assembleia da ICA Soluções Financeiras SA para deliberar sobre a migração para a nova estrutura na sexta-feira, dia 12. O cronograma ainda traz publicação da ata do Diário Oficial para formalização do que foi decidido na quarta-feira, dia 15. No entanto, investidores alegam que esse encontro, que teria sido acatada a migração, não teria contado com a representação deles. Gente, Dourados é uma mãe, né? Sem querer entrar no mérito aqui, até porque quem somos nós para julgar, né? O julgamento vem de Deus. Mas, se você está migrando, é porque quer melhorar a empresa. Agora, você não pode prejudicar o investidor, cumpre, a não ser que não tenha mais o dinheiro. Está buscando uma outra forma de arrecadar mais dinheiro com novos sócios para tentar cumprir com aqueles que foram convidados a investir. A ação, ela é... traz aí ao investidor as vantagens. Por exemplo, quem não quer arrecadar 2,5% se a Caixa Econômica paga menos de 1% na poupança? Investimento de risco. Você está dando um tiro no escuro. Faz um jantar, sabe? Faz um jantar, oferece pratos finos, bebidas finas, promete o que dificilmente poderá cumprir, porque não tem milagre. Não tem milagre. Se você pegar 5 milhões e for pagar 2,5%, ou que seja 2%, você precisa investir esses 5 milhões em um segmento que vai te dar pelo menos 5% de juro. Quem dá 5% hoje? Porque você precisa ter lucro, você é uma empresa. Faz um jantar maravilhoso, oferece vantagens. E tá certo, os investidores. Por quê? É um risco. Nós já tivemos tantas perdas aqui em Dourados mesmo, desses investimentos malucos que surgem por aí. 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Nós tivemos ontem uma ação fortíssima na PED, está aqui no Dourados News, a Secretaria Nacional de Políticas Penais e a Agência Estadual de Administração do Sistema Penitenciário de Mato Grosso do Sul intensificaram nesta semana ações do programa Brasil contra o Crime Organizado na Penitenciária Estadual de Dourados. Situada em uma das regiões mais estratégicas do país para o enfrentamento ao crime organizado, a unidade passou a concentrar ações integradas do projeto Padrão Segurança Máxima. As ações mobilizam servidores da Força Nacional, Coordenadoria pela Polícia Penal Federal, equipes especializadas da Diretoria de Inteligência Penal e da Gerência de Inteligência de Mato Grosso do Sul e 50 policiais penais do Estado. Policiais penais, além de operacionais do Comando de Operações Penitenciárias de Mato Grosso do Sul. A atuação integrada reúne inteligência, tecnologia, apoio operacional e especializada em unidades prisionais de alta complexidade. Atualmente, a PED custodia aproximadamente 2.800 pessoas privadas de liberdade. Volto a repetir, em um presídio para, no máximo, 1.000 detentos. Com a Operação Multi, a equipe realiza revistas estruturais para buscas de aparelhos celulares, materiais ilícitos do ambiente prisional. Enquanto a operação de modo avião, há emprego de tecnologia especializada para identificação de sinais de telefonia móvel, fortalecendo a capacidade de monitoramento e contribuindo para a interrupção de comunicações criminosas originadas no interior das unidades prisionais. Durante a ação, também foi utilizado georradar, equipamento capaz de identificar estruturas subterrâneas sem a necessidade de escavações ou intervenções físicas no terreno. A ferramenta permite localizar possíveis túneis, galerias, cavidades e outras alterações estruturais que possam representar riscos à segurança da unidade prisional. A PED também integra o projeto Padrão Segurança Máxima, iniciativa da Secretaria que prevê investimento em equipamentos e tecnologias. Qualificação profissional. A unidade deverá receber equipamentos como aparelho de raio-x, escâneres corporais e viaturas especializadas, ampliando a capacidade de fiscalização, controle e acesso à segurança institucional. Para o secretário nacional de Políticas Penais, André Garcia, a atuação simultânea das diferentes frentes do programa Brasil contra o Crime Organizado demonstra a estratégia adotada pelo governo federal para enfrentar organizações criminosas. Segundo o diretor-presidente da GPEM, Rodrigo Rossi Marchioni, as ações demonstram a relevância da unidade no enfrentamento às organizações criminosas. O Ministério da Justiça Pública autorizou, por meio de portaria, o emprego da Força Penal em unidades prisionais de Mato Grosso do Sul, pelo período de 90 dias. A atuação é coordenada pela Polícia Federal e reúne policiais penais de diferentes unidades da Federação. O projeto Segurança Máxima integra o programa Brasil contra o Crime Organizado, coordenado pelo Ministério da Justiça e Segurança Pública. Parabéns aí, né? É importante a participação da inteligência, porque volta e meia a gente vê o emprego aí de drones para jogar drogas, são recuperados ainda sem ação e muito mais. E a gente sempre diz aqui que o crime organizado não é brincadeira, né? Não tem esse nome à toa. O crime organizado é organizado mesmo. Então, contra a inteligência do crime organizado, a inteligência da segurança pública. 7h38, com a estratégia de reduzir, com a estratégia reduzida pelo governador Eduardo Ridel, do Progressistas, Mato Grosso do Sul entrou em uma nova fase de expansão do acesso, interiorização dos serviços e modernização da saúde pública. Entre janeiro e abril de 2026, o Estado realizou 5,959 milhões de procedimentos ambulatoriais, 12.578 internações hospitalares, além de investir 783,1 milhões em ações de serviços da saúde. Os dados apresentados pela Secretaria Estadual de Saúde em audiência pública na Assembleia Legislativa mostram uma rede mais forte, mais regionalizada e mais próxima de quem dependerá, quem depende do SUS. No comparativo com o mesmo quadrimestre de 2023, os procedimentos ambulatoriais cresceram 46% e os hospitalares 42%. Um dos resultados mais relevantes está na regionalização da assistência. Atualmente, 37% dos encaminhamentos regulados já são direcionados aos hospitais realizados no interior, medida que reduz a pressão sobre Campo Grande. Para Eduardo Ridel, a regionalização é uma resposta concreta a quem antes precisava recorrer longas distâncias em busca de atendimento. É o que acontece, por exemplo, nós falamos aqui outro dia sobre um levantamento feito pelo deputado estadual Zé Teixeira. Dos números, né, do nosso hospital regional, todo mundo comemorou, nós mesmo comemoramos a vinda do hospital regional para Dourados, olha que maravilha, vai diminuir o fluxo, vai esvaziar o Hospital da Vida, vai esvaziar o hospital, ou pelo menos diminuir o fluxo do hospital do HU, dos outros hospitais, não. Ledo engano. O hospital regional está com 70% dos procedimentos atendendo a macro-região e fora da macro-região. 50% vem da macro-região, 20% vem de outros municípios que não é da nossa região e sobra aí menos de 30% para o atendimento da população donadense aqui no Hospital Regional. Você não consegue. Você vai lá marcar, você não consegue, porque a demanda de fora é bastante grande. Outro avanço, segundo Eduardo Ridel, está na saúde digital. 79,5% dos municípios de Mato Grosso do Sul já contam com algum tipo de oferta telesaúde ou telemedicina, enquanto 61,5% possuem serviços estruturados de teleatendimento. 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Olha que notícia boa, gente. Motoristas com CNH vencida ou autorização para conduzir ciclomotor vencendo entre 5 de junho e 8 de setembro terão os documentos considerados válidos até 9 de setembro deste ano. Que maravilha! A medida foi adotada pelo CONTRAN para garantir a continuidade dos serviços durante o processo de regulamentação da nova lei do CNH, sancionada pelo governo federal em 5 de junho de 2026. A prorrogação foi estabelecida pela Deliberação 278, publicada em 10 de junho de 2026, e ocorre em razão das mudanças promovidas pela nova legislação que alterou dispositivos do Código de Trânsito Brasileiro e trouxe as novas regras para os procedimentos de renovação de habilitação. Portanto, gente, você que tem aí a sua habilitação vencendo entre 5 de junho e 8 de setembro, você pode, são considerados válidos até o dia 9 de setembro. Para quem vence dia 8 de setembro, não é tanta vantagem assim, né? Agora, para quem vence agora, esperar até setembro é uma maravilha. Atualmente, o Senatran e os demais órgãos integrados do Sistema Nacional de Trânsito trabalham na regulamentação dos procedimentos e na adaptação dos sistemas que irão viabilizar a aplicação das mudanças previstas na legislação. A Getran poderia muito bem aproveitar esse momento, né? Aproveitar esse momento e fazer blitzes educativas. Gente, o que nós estamos vendo no trânsito de Dourados é uma baderna, verdadeira bagunça. Quem anda de ciclomotor, quem anda daqueles patinete voador, eles não respeitam o trânsito. Para eles, sinal vermelho não serve para nada. É contramão não serve para nada. Parece que são jovens. São jovens e idosos. Todo mundo para no semáforo. Como eu disse, aquelas duas senhorinhas que cruzaram o sinal vermelho aqui na W5, elas olharam, não via ninguém, elas foram embora. Sabe, se vem um ali no sinal vermelho numa velocidade, atropela, cara. Então a gente precisa tomar cuidado e precisa... Eu sei que muitas vezes as blitzes educativas não servem para muito pouco, mas precisa fazer, precisa orientar esse pessoal. 7h45, olha, a briga entre direita e esquerda em Mato Grosso do Sul agora envolve a questão indígena. Está aqui na coluna Jogo Aberto do Campo Grande News. Depois de novo conflito na região de Sidrolândia, na tarde de sábado, começou um bate-boca virtual sobre a origem da movimentação que acabou com a fazenda invadida. O deputado estadual Zeca do PT partiu para o ataque dizendo que é coisa de infiltrados da direita. Inclusive ele chegou e falou, isso é coisa do MDB. Deputado Zé dizendo que é coisa de infiltrados da direita. Inclusive, ele chegou e falou, isso é coisa do MDB.

Lula e para o pessoal de Brasília, comentou Zeca. O deputado precisa se cuidar, né? Ele não tem mais idade para isso, né? Daqui a pouquinho a cacholeta do coração não aguenta. Esse povo viaja muito, né? Polon diz que... Deputado Polon, o candidato do ex-presidente Bolsonaro, diz que a guerrilha está infiltrada entre os índios para a invasão. Os caras viajam pra caramba, né? Enquanto isso, o impasse sobre a fazenda São Sebastião em Ciderlândia reacendeu o debate sobre a demarcação de terra indígena Buriti e expôs divergências entre lideranças terrenas de Mato Grosso do Sul. Enquanto o grupo defende a ação como forma legítima de pressionar o governo federal para a conclusão do processo demarcatório, outro grupo afirma que a mobilização ocorreu sem consulta à maioria das aldeias envolvidas na disputa territorial. É a divergência indígena, gente. Eles não estão falando a mesma língua. Eles não estão falando a mesma língua porque existem interesses. Existem interesses. E aí, aqueles que não estão sendo favorecidos, ou supostamente não estariam sendo favorecidos, defendem uma conversa com o governo. O outro grupo mais radical vai para o embate como foi. Eu estava vendo uma fala da dona da fazenda, ela está aterrorizada pelo que fizeram na fazenda dela. É coisa de terrorista mesmo. O que os índios fizeram lá é crime. Prenderam os servidores, bateram em todo mundo, levaram tratores, queimaram casa, roubaram o cavalo, roubaram o gado. Aí não é retomada, né? Não é retomada. 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Está esfriando, né, gente? Está esfriando, vai esfriar mais ainda, né? Nós vamos ao intervalo comercial. Depois do intervalo comercial, uma super seleção para a gente matar a saudade. Tem cada música que a gente não ouve aqui há muito tempo, nós vamos ouvir depois, tá bom? Beijo grande, fique com Deus, até amanhã.

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6: 7:56.

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11: 8 horas e 30 minutos.

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0: participação do Safadão Gedeira aí. Vai, Fiodonto.
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0: Louvado seja nosso Senhor Jesus Cristo, para sempre seja louvado. Queridos filhos e filhas, nós estamos em plena terça-feira. Terça-feira das Santas Chagas. Santas Chagas dolorosas e gloriosas de nosso Senhor Jesus Cristo. Estamos clamando, Jesus, pelas tuas santas chagas, somos curados. Filhos amados, povo querido, povo santo de Deus, estamos no oitavo dia da novena de Santo Antônio, oitavo dia, curai as feridas da vida sentimental. Ofereça esse programa a todos os mensageiros e mensageiras das capelinhas de Jesus das Santas Chagas, todos os devotos que rezam o terço das Santas Chagas, que recebem as capelinhas em suas casas. Saúdo a todos a partir da Rádio Evangelizar, de onde tudo começa. As rádios irmãs, cujos nomes cito neste momento.
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0: Saúdo a você pela TV Evangelizar. Sinal digital em todo o país, em várias cidades, canal aberto, pelo YouTube, Padre Manzotti, e pelos aplicativos da Associação Evangelizar é Preciso e todas as plataformas digitais. Vamos passar esta hora juntos? Vamos rezar? Vamos nos colocar nas chagas dolorosas e gloriosas de nosso Senhor Jesus Cristo? Em nome do Pai, do Filho e do Espírito Santo. Amém. Jesus das Santas Chagas, libertai-nos da ansiedade e da depressão. Jesus das Santas Chagas, protegei-nos e curai-nos do câncer. Naquele tempo, diz o Evangelho, disse Jesus aos seus discípulos: vós ouvistes o que foi dito, amarás o teu próximo e odiarás o teu inimigo. Eu, porém, vos digo: amai vossos inimigos. Eu, porém, vos digo: amai vossos inimigos. Rezai por aqueles que vos perseguem. Assim, vos tornarei filhos do vosso Pai que está nos céus. Porque Ele faz nascer o sol sobre os maus e os bons e faz cair chuva sobre os justos e injustos. Por quê? Se amais somente aqueles que vos amam, que recompensa tereis? Os cobradores de impostos não fazem a mesma coisa? E se saudais somente os vossos irmãos, o que fazeis de extraordinário? Os pagãos não fazem a mesma coisa. Portanto, sede perfeitos, como vosso Pai do céu é perfeito. Senhor, comumente julgamos, avaliamos e compreendemos um Deus que é terrível, que é bom com os bons e maus com os maus. Mas não é assim. Deus é misericordioso. E em tuas palavras nos fala que Ele faz chover pelos justos e injustos. E que mesmo as pessoas que se perderam, Ele continua a amar. E se queremos ser como Jesus, como o Pai, perfeitos, santos, não devemos nos deixar levar pela lógica humana, mas aos inimigos amar. Não retribuir o mal com o mal, aos inimigos, o amor. Portanto, hoje, pense em pessoas que você não ama bastante, ou ama pouco, ou mesmo que tem intrigas. Pessoas que você tem razões mais que suficientes para não amar. Tire do coração o desejo de vingança, mesmo que seja aquela vingança que às vezes falamos sem pensar. Vai chegar a tua hora, você vai se dar mal. Isto nos faz realmente mal, porque deixamos de ser como Deus. Os prejudicados somos nós. Então, pense nas pessoas que até te fizeram mal e reze por ela, por elas. Como diz o Senhor, rezem por aqueles que vos perseguem, pelas santas chagas de Jesus. Peço essa graça, Senhor. Tirai do meu coração toda maldade, o querer mal quem não me quer bem. Tire do meu coração e neste momento me ponho em oração, oração pelos que caluniam, pelos que perseguem, pelos que me pisaram. Nós somos chamados a ser discípulos de Jesus e Ele deixa claro o que Ele espera dos seus discípulos. Que ajamos como Pai, o Pai que ama a todos. Curar minhas feridas, Jesus. Sarar a minha dor. Venha derramar o Teu sangue redentor sobre os doentes. Se você tem alguém doente na família, ou você está doente, aqui me vem uma série de nomes de pessoas que pediram oração, e outras que estão aí rezando, e de repente pensam: ninguém está rezando por mim. Nós estamos rezando. Você está nos olhos de Deus. Você é a menina dos olhos de Deus. Senhor Deus, pelos que estão doentes no corpo, pelos cuidadores, por aqueles que estão com depressão, por aqueles que estão numa luta contra o câncer, venha derramar o Teu sangue redentor, Jesus. Curar as feridas, sarar a dor. Jesus, pelas Tuas chagas fomos curados. Nós só começamos o programa. Talvez hoje o grande apelo seja rezar pelos inimigos, pelos que te fizeram mal. É o apelo de Jesus. Eu vou para o intervalo, eu volto já. Partilha de vida, leitura orante. Volte comigo.
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0: Estamos no mês de junho, 18ª parcela da Terra Prometida em Piraquara. E eu convido você a fazer a sua colaboração no Livro Ouro. Vamos lá? Estamos na última parcela, temos pendências anteriores e queremos quitar esta Terra Prometida. Você escolhe o valor, você roda no site, nesse livrouro.com.br e coloque o nome de sua família, o seu nome. Seja de uma graça recebida, seja para ter o nome de sua família neste Livro Ouro, muito breve, se transformará num livro físico e será colocado na pedra fundamental na Terra Prometida. Queridos irmãos, irmãs, você que já doou, faça a doação de novo. Você que ainda não, chegou a hora, faça a sua doação pelo Pix no site, pagamento, parcelas do terreno. Faça a sua doação no livrouro.com.br e todas as pessoas irão receber os mimos, como tenho explicado em outros momentos, como tenho explicado em vídeo que está circulando na TV, está circulando nas redes sociais. Os mimos serão enviados a vocês. Faça, ainda é tempo, livrouro.com.br. Filha de Deus, que a paz de Jesus esteja com você.
1: Bom dia, Padre Reginaldo.
0: Bom dia, Deus abençoe, filha de Deus. Você fala de onde?
1: Minas Gerais.
0: Uma filha de Deus de Minas Gerais. Você pediu anonimato, o que está acontecendo?
1: Isso, Padre.
0: Só fala mais alto, por favor, filha.
1: Tá bom. Eu tô num relacionamento, tem 1 ano e 6 meses, né? E há 6 meses eu vim morar com a pessoa.
0: Tá.
1: E a gente tá morando junto, porém nesse 1 ano de relacionamento que a gente tava só namorando, ele era outra pessoa comigo. Eu não sei se é porque estava na frente da minha família, sabe? Ele nunca me tratou mal, nunca gritou comigo. Sempre muito atencioso, muito carinhoso. Ele é uma pessoa muito boa, sabe, Padre? Eu não tenho nada que reclamar. Nunca me deixou faltar nada. Mas depois que eu vim para cá, para outra cidade com ele, a gente está em outra cidade, eu larguei a casa da minha mãe, eu deixei tudo para trás para vir com ele.
0: Sim.
1: E aí, depois disso, ele começou as discussões constantes comigo, sabe? Desde esses 6 meses pra cá, eu não tenho tido paz, sabe? Eu sinto pra conversar com ele não conversa, ele grita o tempo todo, ele esmurra a parede, nunca encostou um dedo em mim, mas assim, eu já desencadeei depois desses 5 meses, eu não tinha crise de ansiedade. Eu desencadeei 2 crises, a segunda foi pior. E na frente dele, sabe? E ele é o tipo de pessoa, assim, que na hora que ele vê que eu tô em crise, ele fala que ele não tem nada com isso. Que ele não quer estar nessa, que ele tá fora disso, que isso não é culpa dele. E aí ele pega uma água e fica perto de mim, mas não dá pra entender, sabe? E aí, no outro dia que ele faz esse tanto de coisa, ele chega com presentes, ele me dá um doce, ele chega com presentes pra mim, sabe?
0: Entendi.
1: E com isso, eu fico apreensiva o tempo todo. Durante a semana a gente trabalha, eu arrumei um trabalho aqui na cidade, mudei, né? E arrumei um trabalho pra mim, pelo menos fazer pra mim não depender dele. E hoje eu trabalho aqui. E durante a semana tá tudo bem, mas os finais de semana que a gente tá em casa, começa as discussões. E é por motivos bobos, sabe?
0: Por exemplo?
1: Por exemplo, eu não posso falar nada dentro de casa, eu não tenho voz. Se eu falar para ele assim, você fez esse arroz, tá sem sal, ele acha que já é um confronto, ele joga a casa no chão. E por coisas bobas mesmo, às vezes eu pergunto, sabe? Eu fico perguntando as coisas 3, 4 vezes e ele irrita. Irrita muito e começa a gritar e começa a jogar as coisas na minha cara que ele faz pra mim, sabe? Fala que me dá tudo, que o que, que eu quero mais, que ele me dá tudo que ele tem. E aí é isso.
0: Tá. Filha.
1: E aí eu preciso de uma direção, porque eu já pensei várias vezes em voltar pra casa da minha mãe. Pra cidade da minha mãe, porque aqui nessa cidade é longe, são 4 horas de viagem. E só que eu não sei o que fazer, o que seguir, sabe?
0: Filha, veja, você está no início de um relacionamento. Existem pessoas que mudam. Existem pessoas que mudam pro bem e pro mal.
1: Perdão, padre, e eu esqueci também, eu sou paciente oncológica, eu estou em acompanhamento ainda, eu venci o câncer, graças a Deus, tive câncer de mama, e ainda estou em acompanhamento.
0: Certo, acolho também esta, que não é pouca coisa, é muito, e você precisa ter paz. Você sabe que você não pode viver esse estado de estresse diário, contínuo e permanente. Filha,
1: sim.
0: Se hoje, com 6 meses, ele te trata assim, imagina depois. Imagina se você consegue imaginar você tendo um filho com ele no meio de tantas crises. Você entende que você está diante de um agressor, você vai falar, não é físico, mas é psicológico. Você está diante de uma agressão psicológica, e isso para a tua saúde só te faz mal. Não adianta.
1: Eu tentei, sabe, procurar ajuda para ele não aceita ajuda psicológica, ou então a terapia de casal, sabe?
0: Tá.
1: Ele inverte as situações, ele fala que é só eu que estou errada, que eu tenho que mudar, que eu tenho que trabalhar nisso, mas ele mesmo não muda, ele continua fazendo. E eu falei para ele que eu sou o espelho dele, se ele me trata mal, como que eu vou ficar uma pessoa boa com ele, sabe?
0: Filha, voltando ao assunto, já entendi e você já partilhou. Você tem que pensar no teu futuro. Me parece que o futuro com esta pessoa não é dos melhores. Enquanto é tempo, você tem que pensar. É com ele que eu vou constituir uma família na base da agressão, da gritaria, da jogar os utensílios domésticos em casa? E aí tomar a decisão. Voltar para casa não deve ser para você um motivo de vergonha. Você tentou, você buscou, mas um relacionamento assim só tende a ficar pior. E você não pode, devido à tua própria saúde. Você está doente. Você escutou?
1: Sim.
0: Dói agora, mas é melhor doer agora do que permanecer nesse estado permanente de dor. Fique na linha, eu falo com você e eu volto com a leitura orante.
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0: Queridos irmãos e irmãs, rezemos da intenção dessa filha de Deus. Falei com ela em particular, a nossa equipe vai ligar dentro da promoção humana, tentando ajudá-la a compreender um pouco melhor. Inclusive, nós temos profissionais que gratuitamente fazem parte da obra Evangelizar e oferecem um outro acompanhamento em várias áreas. É assim que temos agido. Mas, filho, o que te disse, em particular, você tem o seu nome protegido, que o fato de ter 33 anos não cria em você um desespero do medo de estar só. E não se sujeitar a uma situação, repito, agressiva. Isso é uma agressividade, é tóxico. Existe amor da tua parte, mas e do outro lado? Você consegue se pensar, perguntas que eu deixo no ar, depois com um filho, vivendo desse jeito, constituindo uma família, com finais de semana com agressividade, palavras, atitudes, esmurrando parede, derrubando panelas? Isso não é vida. E se a sua mãe disse a porta está aberta, não tenha medo de voltar. Não tenha medo de voltar. Que Deus te deu discernimento. Claro, se ele aceitasse acompanhamento, os dois fazer um acompanhamento, mas já começou errado irem morar juntos. Ainda é tempo de consertar. E a solidão, voltar ao estado e abrir espaço para um novo relacionamento, ainda está em tempo. Filhos queridos, hoje está no YouTube mais uma catequese. E o tema, exercitar a oração como diálogo. Como é sua oração? Como você tem rezado? É um exercício? Você entende como um diálogo? Você pode assistir, ouvir. Inclusive digo, você pode estar depois lavando louça à tarde, você pode estar no sofá, você pode estar no carro, está dirigindo. Deixa rolar a catequese. Você pode fazer dela um podcast. Onde você encontra? Padre Manzotti Oficial. O tema, exercitar a oração como um diálogo. Hoje, às 17 horas. A Maria Aparecida, ela deixou um comentário, eu sempre estimulo as pessoas a deixarem, da última catequese. Me identifiquei muito com vitimizar, mas também já não aguento mais nadar e morrer na praia. Já estão até me comparando com Jó, que sou uma mera mortal perto de Jó. Maria Aparecida continua, sou absolutamente nada. Sabe, Padre Reginaldo, minha vida começou a desandar no momento em que me tornei mãe do primeiro filho especial. Depois vieram outros também com o mesmo problema. Me sentia árvore ruim que só dá frutos ruins, que deveria ser cortada. O Senhor nosso Deus me perdoe por pensar assim. Misericórdia, meu Senhor Deus, desta filha tua, hoje mãe solo. Maria Aparecida, você não é uma árvore ruim. Você não é alguém que deva olhar para você com tão baixa autoestima. O Senhor está contigo. E que Deus te dê forças, e Ele te dá. Ele está com você, cuidando com teus filhos com problema, necessidades especiais. E é lamentável que teu marido a abandonou. Mas filha, digo a você, e se você se parece com Jó, Louvado seja Deus, porque você escutou o final de Jó. Você escutou a recompensa de Deus pela fidelidade de Jó. Que Deus a abençoe. Eu li o comentário da última catequese. Hoje, às 17 horas, mais uma catequese. Exercitar a oração como diálogo. Bíblia aberta, cartilha de oração.
1: Aclamemos nosso Deus, é o Senhor.
0: 1 Coríntios, capítulo 1, versículo 10. 1 Coríntios, capítulo 1, versículo 10. Ontem, só para lembrar, Deus é fiel. Escutou, Maria Aparecida? Deus é fiel. Irmãos, versículo 10. Peço pela autoridade de nosso Senhor Jesus Cristo que vocês estejam de acordo no que dizem e não haja divisão entre vocês. Vale muito para hoje nas nossas comunidades. Pode haver dissonância? Pode. Mas não alimente a divisão. Não alimente a divisão. Usar um linguajar muito comum. Não jogue graveto na fogueira quando se trata do fogo da divisão. Continua Paulo. Sejam completamente unidos num só pensamento, numa só intenção. Volto de novo. As pessoas têm o direito, e é óbvio que podem pensar diferentes. Mas, mesmo na família, na comunidade, numa pastoral ou no trabalho, se há uma mesma intenção, a forma diferente de pensar não causa brigas. Quando a intenção é reta, você está entendendo? Pois, meus irmãos, algumas pessoas da família de Cloé me contaram que há brigas entre vocês. Alguém foi lá e falou no ouvido: Paulo, está tendo briga em Corinto. Paulo diz, versículo 12, o que eu quero dizer é isto. Cada um de vocês diz uma coisa diferente. Agora ele vai contextualizar. Eu sou de Paulo. Outro, eu sou de Apolo. Outro, eu sou de Pedro. Ou ainda, eu sou de Cristo. Vamos lá. Eu sou de Paulo, quer dizer, quem foi que fundou a comunidade de Corinto? Paulo. Passou 18 meses lá, 18. Então muitos se identificaram muito com Paulo. Então eu sou de Paulo, da primeira pregação. Quem é Apolo? Apolo, um homem versátil, um homem de grande oratória, que veio da Alexandria, um missionário, um discípulo de Jesus, e também cativou a comunidade. Aí alguns disseram, não, eu me identifico mais com Apolo, eu sou de Apolo. Outro começou a dizer, não, eu sou de Pedro, que esteve aqui conosco. Isso causa divisão. Vamos voltar refletindo, continuando esse texto. Volte comigo.
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0: Continuando a leitura orante, Paulo diz: há quem diga que é de Paulo, outro de Apolo, expliquei quem era Apolo, de Pedro, de Jesus Cristo. E Paulo conclui dizendo: pare com essa divisão. Já tinha dito antes que não haja divisão entre vocês. Por acaso, versículo 13, Cristo foi dividido em várias partes? Será que Paulo falando ele mesmo, fui eu que morri na cruz por vocês? Ou será que foram vocês batizados em nome de Paulo? E ele vai dizer, batizei um não, batizei uma família. Mas ele vai dizer no final, pois Cristo não me enviou para batizar, mas para anunciar o evangelho e anunciá-lo sem usar linguagem e sabedoria humana, para não tirar o poder da morte de Cristo na cruz. Parem com esta divisão. Hoje, atualizemos. Quantos pensam assim? Minha paróquia é melhor que a outra? Não, eu escuto o padre tal, eu sou do padre tal, eu sou... Para! Ninguém é seguidor de padre, nós devemos ser seguidores de Jesus Cristo. Única razão do nosso seguimento, Jesus Cristo. Tudo que fizermos, tudo que falarmos, toda a nossa ação evangelizadora, toda o nossos movimentos, nossas pastorais, a serviço de Jesus Cristo. Então, cesse qualquer divisão que, em última análise, pode tirar o poder da morte de Cristo na cruz. Cesse a divisão. E aqui faz ecoar o evangelho de hoje. Amai vossos inimigos e rezai por aqueles que vos perseguem. Esta foi a leitura orante de hoje. 1 Coríntios, capítulo 1, versículo 10 a 17. Edineia, que a paz do Senhor Jesus esteja com você.
1: Bom dia, Padre, sua bênção.
0: Deus a abençoe. De onde você fala, Edineia?
1: Santa Cecília, Santa Catarina.
0: Meu abraço a Santa Catarina, Santa Cecília. Como é que você me acompanha?
1: Pela Rádio Coroado, pelo aplicativo Evangelizar.
0: Tá certo. Diga lá, minha filha.
1: Eu tenho um testemunho e um pedido de oração.
0: Então vamos começar pelo testemunho.
1: Eu tenho uma doença renal crônica, né?
0: Tá.
1: Eu fiz uma fístula para fazer hemodiálise e dependia do exame de creatinina para saber se eu já dava início nas sessões.
0: Sim.
1: Ou não, né? Daí eu fiz esses exames, mandei para minha médica lá em Lages. Ela avaliou os exames e, por honra e glória de Deus, Jesus das Santas Chagas, ela adiou a hemodiálise.
0: Tá
1: como
0: certo.
1: Foi preciso.
0: Louvado seja
1: o exame,
0: Deus.
1: O exame, tipo, deu baixo, né? Por honra e glória a Deus, né? Eu peço para Deus todos os dias, escuto que como essa doença surgiu, que Jesus das Santas Chagas e Deus é tão maravilhoso, ela vai desaparecer.
0: Tá certo.
1: Eu creio.
0: Amém.
1: Graça cansada.
0: Graça testemunhada. Toca o sino.
1: Toca o sino, sacristão.
0: Então, antes de você pedir oração, reze comigo assim. Eu te louvo.
1: Eu te louvo.
0: Jesus das Santas Chagas.
1: Jesus das Santas Chagas.
0: Pela graça recebida.
1: Pela graça recebida.
0: E peço, Jesus.
1: E peço, Jesus.
0: Que a hemodiálise não tenha só sido adiada.
1: Que a hemodiálise não tenha sido só adiada.
0: Mas que eu seja curada desta enfermidade.
1: Mas que eu seja curada desta enfermidade.
0: Amém.
1: Amém.
0: Seu pedido de oração, Edineia?
1: Para mim.
0: Tá.
1: Para claro. Meus filhos Roberto e Samuel.
0: Espera só um minutinho. Roberto, Samuel.
1: E para o meu marido Juliano.
0: Tá.
1: E para minha mãe, que é uma pessoa maravilhosa, que eu amo tanto, minha mãe e meu pai, Maria Bernadette e Vilmar Pereira Duarte.
0: Maria Bernadette.
1: E Vilmar Pereira Duarte.
0: Tá.
1: E meus irmãos, Edna, Edenilson.
0: Sim.
1: E Edmara.
0: Tá.
1: E para toda a minha família e para você também, Padre, que Deus abençoe muito.
0: Amém.
1: Eu quero, sou da Capelinha Santa Chagas, lá sou associada.
0: Ai, você...
1: Sou mensageira.
0: Você é mensageira?
1: Posso.
0: Toca a corneta pra ela, sacristão. Deus
1: quero
0: seja
1: ver
0: louvado.
1: Se esse ano eu consigo aí, o ano passado era pra mim, só que teve uns problemas de saúde e eu não consegui. Mas é que Deus sabe de todas as coisas, né?
0: Claro. Que e seja esse ano.
1: Esse ano eu tenho fé e eu vou pra aí.
0: Você pensa nas 24 horas ou na festa das Santas Chagas?
1: Na festa Santas Chagas,
0: tá,
1: porque daí
0: certo.
1: A gente vai de excursão, né?
0: Isso, organize caravana aí. Um grande abraço, Edneia, de Santa Cecília, Santa Catarina, mensageira da Capelinha de Jesus das Santas Chagas, Rádio Coroado FM de Curitibanos, Frei Neuri Francisco Dom Cleudir Bonetti, da Diocese de Caçador. Por falar nisso, que tal você se tornar um mensageiro da Capelinha de Jesus das Santas Chagas? Ligue agora, 41-3221-6060 ou fale com a nossa equipe 0800-410-6060. Toda terça-feira eu valorizo as fotos que são mandadas e você pode mandar as fotos 419-8791-2787. Miriam Belotto Morghetti de Palmital, São Paulo, minha saudação ali na igreja, Deus seja louvado. Maria Lúcia Cardoso de Dourados, Mato Grosso do Sul, todos com camiseta, Deus abençoe. Ali o livro, ó, Inabalável. Júlia Jeremias Bonetti, de Orleans, Santa Catarina. Santa Catarina cada vez mais presente aqui conosco. Nilza Rosa Teixeira, de Presidente Médici, Rondônia. Um abraço, povo querido de Rondônia. Adriana Morim, de Teresina, Piauí. Deus abençoe vocês aí. Reni Lewandowski Stafim, de Palmeira, Paraná, ali na igreja, linda igreja, Deus seja louvado. Reginaldo Rodrigues, Alvorada do Norte, Goiás, um abraço, meu xará, Deus abençoe o seu grupo. Maria Vilaneuza da Silva, de Bernardo Vieira, Pernambuco, minha saudação. Também ali todos reunidos na igreja, parece o sacerdote, não consigo enxergar direito. Pedro Batista Borges, Júnior, de Nova Serrana, Minas Gerais, também está aí um sacerdote. E Luan Gustavo Ferreira, de Joca de Jericoacoara, Ceará. Que tal você se tornar um mensageiro da Capelinha de Jesus das Santas Chagas? Torne-se hoje, diga, eu quero, eu já recebi uma graça. E o que eu posso fazer é ser um divulgador desta Capelinha de Jesus das Santas Chagas, porque se eu recebi a graça, outros também vão receber. Escute esse testemunho, dá tempo, por favor.
2: Padre Reginaldo, sua bênção.
0: Deus
2: eu
0: abençoe.
2: Eu sou a Vilma, eu sou mensageira líder.
0: Opa!
2: Quando o senhor começou a novena do meu glorioso São José, os nozinhos, 30 dias de nozinhos.
0: Lembro
2: eu
0: disso.
2: Eu comecei a fazer pelo meu neto, que tinha terminado a faculdade de odonto, e estava tão difícil para conseguir começar a trabalhar, né? Aí eu comecei
0: difícil
2: fazendo
0: mesmo
2: a intenção para ele.
0: Claro. Padre,
2: o senhor acredita que quando faltava 5 dias para terminar os nozinhos, ele foi chamado para uma entrevista.
0: Acredito.
2: Começou a trabalhar. Hoje já faz mais de um mês que ele está trabalhando. Está muito feliz. Está radiante com o trabalho dele na função que ele está fazendo. Está trabalhando. Está muito feliz. Está radiante com o trabalho dele na

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antes dos aniversários, falava com a filha de Deus e ela dava aquele testemunho lindo, na verdade um testemunho. A semana das Santas Chagas, do dia 21 a 27 de setembro. Se organize, faça como ela, organize caravanas. Lembrando que quinta agora tem o missa em horários alternativos. O pessoal gosta muito de saber, às 16, 4 horas da tarde e às 5:30 da tarde. Hoje é aniversário de Dom Adair José Guimarães, da Diocese de Formosa, Goiás. Dom Pedro Cunha Cruz, da Diocese de Nova Friburgo, Rio de Janeiro. Rádio Alfa FM. Itatiaçu, Minas Gerais. Brigadeiro FM, Sericita, Minas Gerais. Cultura M, Umuarama, Paraná. Estância de Jacutinga FM, Jacutinga, Minas Gerais. Rio Vermelhos FM, Lagoa Grande, Pernambuco. Maxi Cloud TV, Rosário do Sul, Rio Grande do Sul. Hoje é aniversário de ordenação sacerdotal do padre Renato Redson, missionário, colaborador da obra Evangelizar é Preciso, 14 anos de sacerdócio. Parabéns, padre Renato Redson. Grande abraço, Deus abençoe, obrigado por estar na missão conosco. Também do nosso

0: Nosso grande colaborador, Jason Sokacheski, gerente de relações institucionais da Associação Evangelizar é Preciso, desde o início, sempre conosco. Deus abençoe Jason com graças e bênçãos do céu. Filhos amados, agenda, dia 21, domingo agora, eu estarei em Limeira, no Jubileu de Ouro da Diocese de Limeira. No Estádio Mineirão. Espero por vocês. Toda a programação começa às 13, às 15h30, missa solene com Dom José Roberto Fortes Palau. Depois, show de encerramento e coroação da imagem de Nossa Senhora das Dores. Povo de Limeira, domingo agora, Estádio do Limeirão. E gostaria de lembrar que na outra semana, dia 27 e 28, nós teremos 24 horas na presença do Senhor. Organize sua caravana, venha conosco. Começamos no sábado, dia 27, com a missa às 19 horas. E sempre missa, pregação. Padre, onde que eu encontro toda... Porque eu quero saber as pregações. Vai no site evangelizarepreciso.com.br e tem toda a programação das 24 horas na presença do Senhor. Mas em grandes linhas, missa às 19, missa à meia-noite, missa às 6 horas, 8 horas, missa às 11, às 18, encerramento com a coroação da imagem do Sagrado Coração de Jesus. Você quer saber quem vai pregar? Quais são os temas? Vai evangelizarepreciso.com.br. E hoje, às 17 horas, não esqueça, lançamento da nova catequese, exercitar oração com diálogo. Eu quero criar essa cultura em você de uma catequese mais aprofundada. Filhos amados, oitavo dia, Santo Antônio, rogai por nós.
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0: Santo Antônio, curai as feridas da vida sentimental. Santo Antônio, curai as feridas da vida sentimental. Santo Antônio, curai as feridas da vida sentimental. E hoje, a filha de Deus, não esqueci não, viu filha? A primeira pessoa que eu atendi, estou rezando por você. Santo Antônio, recorremos a vós porque sabemos que o casamento é uma vocação abençoada por Deus. Sacramento do amor comparado ao amor com que Cristo amou a igreja. Abençoai aqueles que se sentem chamados ao matrimônio. Queremos pedir também pelo namoro. Que o namoro seja alicerçado na sinceridade e na verdade. Coloque no coração dos namorados e dos casais verdadeiros sentimentos de afeto, que contemplem um ao outro e busque a união abençoada por Deus, para que os namorados, os casais, sejam capazes de vencer os possíveis problemas familiares, que superem toda dificuldade, que haja compreensão, harmonia. Santo Antônio, que tivestes a sublime dita de abraçar o menino Jesus, alcançai deste mesmo Jesus a graça que vos peço, vos imploro do fundo do coração. Diga agora, diga. Santo Antônio, olhai pelas famílias, que possam ser uma igreja doméstica. Rezamos também pelos separados, solteiros, viúvos, para que encontrem a felicidade na forma de viver. Santo Antônio, rogai a Deus pelos namorados. Santo Antônio, rogai a Deus pelos casais. Santo Antônio, rogai por nós. Hoje, terça-feira, Jesus das Santas Chagas. Abençoai, Senhor, a água. E depois dê aos familiares, não perca esse hábito, os remédios, os doentinhos, os cuidadores. Abençoai aqueles que mais precisam, que estão angustiados, abatidos. Abençoai aquela mulher que partilhou comigo lá, Maria Aparecida, lá na catequese. Estou me sentindo Jó, tenho filhos especiais, e fui deixada sozinha para criar. Senhor Deus, olhai aqueles que mais estão necessitados e abençoai a água, os remédios, as fotos de família. Em nome do Pai, do Filho e do Espírito Santo. Amém. E eu desejo para você, sabe o quê? Por isso eu gravei essa música. Gravei essa música no Rio de Janeiro, Maracanãzinho. Você já viu no YouTube Padre Manzotti? 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
8: Opa! Todo mundo ligado. E você, sempre em primeiro lugar. Que massa, uma ótima manhã super gostosa pra você ligado, aqui na melhor estação. Olá, tudo bem? Prazer, eu sou Mário Júnior, com você coladinho até o meio-dia. Manhã super gostosa de terça-feira, eba!
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1: Simbora, Mário Júnior, sou eu. Prazer estar com você em mais uma manhã super gostosa de terça-feira. E aí, tá tudo bem? Tudo ótimo contigo? É claro que tá. Uma deliciosa, super manhã de muita alegria, de muito alto astral. Hoje, terça-feira, dia 16 de junho de 2026. Pra você que tá em casa, no carro, no trabalho, um mega beijo pra você que é de beijo, um mega abraço pra você que é de abraço. A partir de agora, a gente vai ficar assim, ó, clima legal no programa Mais Show até o meio-dia. Dia para fazer a festa, hein? E a sua participação, claro. O seu sorriso comigo até o meio-dia no 3425-8787. Estou te esperando por aqui também, hein? 10 horas e 5 minutos. Vai participando aí. Até o meio-dia a gente vai detonar muita música bacana, muita dica, muita informação. E muita alegria, claro. Porque hoje é terça-feira, manhã de outono. Simbora, 10 horas e 5 minutos, tá no ar. Vamos sorrir? Vamos aproveitar? Vamos acreditar? Vamos confiar e, claro, colocar tudo nas mãos de Deus e que Maria passa na frente para abençoar aí a nossa terça-feira com muita alegria, com muito amor e, claro, com muita saúde. Tá no ar.
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1: Simbora, começando com o Master Boy, I Got to Give It Up, 10 e 6, bom dia, bom dia, bom dia, bom dia, bom dia.

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0: Sorriso Maroto aqui na programação, escondido dos seus pais.
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0: Comigo, fazendo a festa até o meio-dia, manhã gostosa de terça-feira, em Dourados, 15 graus. Aqui na cidade de Dourados, 15 graus neste momento. Para você que tá aí curtindo a nossa programação em casa, no carro, no trabalho, um mega beijo para você que é de beijo, um mega abraço para você que é de abraço. Até o meio-dia a gente vai detonar o seu baixo astral com muita música bacana, muita informação, as nossas dicas. Daqui a pouquinho tem o nosso momento da Copa. E hoje tem Espanha, tá, gente? Hoje tem Espanha, tem Argentina. 10 horas e 16 minutinhos até o meio-dia. Você vai participando comigo, 34258787. Alô, dona de casa, tá tudo bem, tudo ótimo com você, dona de casa? Já tá preparando o rango por aí já? Simbora, eu adoro! 10 e 18, a nossa dica de saúde de hoje.
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3: Preste atenção a dores nas articulações. Não há idade para desenvolver problemas nas juntas, como nos joelhos. Excesso de peso e pouca movimentação física colaboram para isso.
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4: Cabo Verde surpreendeu o mundo do futebol ao segurar um empate sem gols contra a Espanha na estreia das duas seleções pela Copa do Mundo de 2026. Mesmo enfrentando uma das favoritas ao título, os africanos resistiram à forte pressão espanhola durante toda a partida. A grande estrela do jogo foi o goleiro Vozinha, de 40 anos, que fez diversas defesas importantes e garantiu o primeiro ponto da história de Cabo Verde em mundiais. A Espanha teve cerca de 75% da posse de bola e finalizou mais de 20 vezes, mas não conseguiu balançar as redes. No segundo tempo, a seleção espanhola aumentou ainda mais a pressão e colocou estrelas como Lamine Yamal em campo, mas continuou esbarrando na defesa adversária e na atuação inspirada de Vozinha. Ao apito final, o goleiro foi eleito o melhor jogador da partida e se emocionou com o resultado histórico. O empate foi considerado uma das maiores surpresas desta primeira rodada da Copa, deixando a Espanha pressionada na disputa do Grupo H e colocando Cabo Verde em destaque no cenário mundial. 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

0: Simbora, estamos de volta. Que massa, 10 horas e 31 minutos aqui na Boa Nova FM, a rádio mais feliz da cidade. Com você até o meio-dia fazendo a festa e detonando o seu baixo astral com muita música boa. Até o meio-dia, sua participação comigo no 3425-8787. Participa, interage, manda aí o seu alô, o seu recadinho através do nosso WhatsApp 3425-8787. E hoje a Copa do Mundo continua. Hoje tem França e Senegal. Às 16 horas, tá, gente? Hoje às 16 horas, horário de Brasília. Às 15 horas, horário sul-mato-grossense. Tem aí França e Senegal. E também tem Iraque e Noruega. Às 19 horas. Hoje também tem Argentina. Hoje a Argentina vai começar aí a sua estreia na Copa do Mundo, enfrentando a Argélia. Então hoje as rodadas aí da Copa do Mundo segue com França e Senegal. Às 16 horas, horário de Brasília, e às 15 horas, horário sul-mato-grossense. E às 18 horas, tem Iraque e Noruega. E às 21 horas, horário sul-mato-grossense, tem Argentina e Argélia. Essas são as rodadas de hoje para a Copa do Mundo de 2026. E o Brasil enfrenta o Haiti na sexta-feira, dia 19, às 20 horas e 30 minutos, horário sul-mato-grossense. O Brasil enfrentando o Haiti no seu segundo jogo da Copa do Mundo. Por aqui já são 10 horas e 33 minutos, 10 e 33. Deixa eu mandar um beijo aqui pra minha amiga a Romualda. Alô, Romô, tudo bem com você, Romô? Minha amiga Romualda lá no Parque Nova Dourados, tá ligadinha, tá curtindo de montão, que massa. Ótima manhã pra você, sua lindona, obrigado pelo carinho do rádio ligado. A Romualdo, filho Elieberson, e também o Leandrinho estão sorrindo de montão hoje, hein? Que massa! Alô, Romô, sua linda! Beijo carinhoso pra você, obrigado pela companhia. Até o meio-dia, por aqui a gente vai fazendo a festa e detonando o seu baixo astral. 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Na sequência, o nosso Cuide-se Bem, mas antes deixa eu mandar um beijo aqui pra minha amiga a Gildete Matias, tá na sintonia. Alô, Gildete, tá tudo bem, tudo ótimo contigo? É claro que tá, a Gildete tá sorrindo de montão lá na Vila Hilda. Manda um alô aí pro meu esposo Adolfo Marques lá na Vila Hilda. Alô, Adolfo, grande abraço aí pro meu amigo Adolfo, o esposo Adolfo, a minha amiga Gildete Matias, estão lá sorrindo de montão. Um grande abraço pra vocês aí, uma ótima e deliciosa manhã de terça-feira, de muita alegria, de muita alta astral, tá bom, Gildete? Alô, Adolfo, grande abraço pra vocês aí. Na sequência, o nosso Alimente-se Bem de hoje.
1: 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Ingira líquido. A ingestão de líquidos durante o dia faz com que nosso corpo se mantenha bem hidratado e ajude o organismo a transportar os nutrientes que precisamos. O melhor método que temos para verificar nossa hidratação é a cor da urina, a qual deve estar amarela bem clara. 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A qualquer momento a gente volta com mais dicas para você.
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0: batalha entre Vini Júnior e Virgínia Fonseca continua dando o que falar. Um novo vídeo da estreia da seleção brasileira na Copa do Mundo reacendeu as especulações sobre uma possível reaproximação entre o jogador e a influenciadora. Após marcar o gol de empate contra Marrocos, Vini Júnior foi flagrado olhando para a arquibancada e apontando para um setor específico, onde Virgínia estava posicionada. A atitude foi interpretada pelos fãs como uma dedicatória, especialmente depois que a influenciadora recebeu um buquê de rosas no Dia dos Namorados e o próprio Vini Júnior comentou a publicação, aumentando ainda mais os rumores.
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0: Simbora, estamos de volta. Uhul, que massa. 11 horas em ponto na Grande Dourados. Uma ótima manhã para você na sintonia da Rádio Boa Nova FM. Você curtiu aí o nosso apoio cultural. Estamos de volta aqui na Boa Nova FM, o programa mais show. Meu amigo Dizão, lá em Jundiaí, São Paulo. Alô, Dizão, tudo bem? Tudo ótimo contigo? É claro que tá, meu amigo Dizão, lá em Jundiaí, São Paulo. Curtindo a programação através aí do nosso aplicativo. Um abraço para você, obrigado pela sintonia. A esposa Betânia, o filho Davi, o João Paulo, em sintonia com a gente através do aplicativo lá em Jundiaí, São Paulo. Deixa eu aproveitar para mandar um beijo para a mamãe, a dona Valdete, lá no BNH Quarto Plano. Alô, dona Valdete, tá tudo bem, tudo ótimo contigo? É claro que tá, minha amiga Valdete, lá no BNH Quarto Plano. Tá sorrindo de montão, hein, dona Valdete? Um beijo pra você, dona Valdete, sua lindona. A minha amiga Soninha, tá antenada, tá sorrindo de montão. Já preparou o almoço, que tá uma delícia. E hoje tem almocinho, hoje é um caldo, gente. É caldo do que, minha amiga Soninha? Manda pra nós aqui. Hoje tá bom pra tomar caldo, hein? Aquele caldinho de feijão, de abóbora capotiã. É tudo de bom. Aqui, ó, o queixinho. Puxeiro, puxeiro também. Bom pra tomar um puxeiro bem gostoso. Muito bem, minha amiga Soninha lá no Jardim dos Estados. Tá ligadinha, já preparou o almoço. Hoje ela fez um caldo delicioso. E vai compartilhar com o esposo Heraldo e também o filho Vinícius. Uma ótima manhã pra vocês aí, obrigado pela sintonia. A minha amiga Odete Caetano. Alô, Odete, tá tudo bem, tudo ótimo contigo? É claro que tá, minha amiga Odete Caetano. Tá sorrindo de montão, hein, Odete? Uma ótima e deliciosa manhã de terça-feira pra você. Beijo no seu coração, obrigado aí pela audiência. A minha amiga Sandra lá no Quarto Plano também tá ligadinha, tá curtindo de montão. Alô, Sandra, beijo pra você, lindona. A Claudete lá no centro, trabalhando em alto astral. Alô, Claudete, beijo pra você, obrigado pela audiência. A minha amiga Fernanda na Vila Caixorinha também tá lá sintonizada, sorrindo de montão e curtindo aqui a Boa Nova FM. Um beijo, um abraço pra vocês aí, obrigado pela sintonia. Deixa eu atualizar aqui as nossas informações para esta manhã. Operação em Mato Grosso do Sul mira organização criminosa ligada ao contrabando de cigarros e lavagem de dinheiro. Uma força-tarefa composta pela Receita Federal, a Polícia Federal e também a Polícia Rodoviária Federal deflagrou nesta terça-feira a Operação Rota Clandestina, com o objetivo de desarticular uma organização criminosa especializada no contrabando de cigarros de origem paraguaia e em esquema de lavagem de dinheiro. Os trabalhos acontecem em Campo Grande e no interior de Minas Gerais. Informação aqui no site douradosnews.com.br. Olha só, força-tarefa vistoria mais de 2.700 casas nas aldeias e elimina 617 focos do Aedes aegypti, tá? Então, uma força-tarefa que está vistoriando aí mais de 2.700 casas lá nas aldeias de Dourados e eliminou aí 617 focos do Aedes aegypti. O Distrito Sanitário Especial Indígena, o Polo Base Dourados, vinculado à Secretaria Especial de Saúde Indígena, realizou ações de combate e controle vetorial nas aldeias Bororó e Jaguapiru entre os dias 8 e 12 de junho. Os agentes de combate a endemias estiveram em 2.706 moradias, vistoriaram 2.241 caixas d'água e realizaram tratamento químico em mais de 600 unidades. A reserva indígena foi dividida em 4 setores e os trabalhos dos agentes de combate à endemia se concentraram em 541 imóveis na aldeia Bororó, 1.817 na Bororó 2 e 514 moradias na Jaguapiru e 834 na Jaguapiru 2. Durante os 5 dias de controle vetorial, os agentes encontraram 358 imóveis fechados e localizaram 617 focos do mosquito Aedes aegypti, transmissor da chikungunya, dengue e também da Zika vírus. Muito bem, informação também aqui no site douradosnews.com.br. Chegando aí para nós a nossa dica. Cuide-se bem, vamos se cuidar bastante, porque saúde é tudo, hein, gente?
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2: Uma receita refrescante, saudável e cheia de benefícios para você. O suco de pepino com laranja é uma ótima opção para hidratar o corpo, além de fortalecer o nosso sistema imunológico. Você sabia disso? Basta bater no liquidificador um pepino médio, suco de 2 laranjas e um copo com água. E, se desejar, acrescente gelo para deixar a bebida ainda mais refrescante. O pepino é rico em água e ajuda na hidratação, além também de conter fibras que ajudam na digestão. Já a laranja é fonte de vitamina C, ajudando a fortalecer o nosso sistema imunológico, além de ajudar também a combater os radicais livres. Uma bebida simples, natural, perfeita para o seu dia a dia. 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
7: Dê preferência ao dinheiro em papel. O cartão pode se tornar vilão das suas finanças. 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

0: Simbora, estamos de volta. Uhul, que massa. 11 horas e 26 minutos, 11 e 26 aqui na Boa Nova FM, a rádio mais feliz da cidade. Trazendo aí pra você muita música bacana, pra você na sintonia da rádio Boa Nova FM, em casa, no carro, no trabalho. Super manhã de terça-feira, em Dourados, 16 graus neste momento. É caldo de franguinho, bem gostoso, mocotó. Ah, não gosto. Eu também não gosto de caldo de mocotó, não, hein, Soninha? E a Soninha fez aquele caldinho de franguinho que tá uma delícia pra aquecer esse friozinho que tá lá fora, hein, gente? 16 graus em Dourados neste momento. Uma ótima manhã pra você na sintonia da Rádio Boa Nova FM. Penitenciária de Dourados vira alvo de operação nacional contra o crime. A Penitenciária Estadual de Dourados, a PED, considerada a maior unidade prisional de Mato Grosso do Sul, recebeu nesta segunda-feira, dia 15, uma ampla operação voltada ao combate às organizações criminosas que atuam dentro e fora dos presídios. A ação integra o Programa Brasil contra o Crime Organizado, desenvolvido pelo governo federal em parceria com o governo do estado. Com aproximadamente 2.800 internos, a PED é considerada uma unidade estratégica para as forças de segurança, devido à sua relevância no sistema penitenciário sul-mato-grossense e ao trabalho de enfrentamento às facções criminosas. As atividades são coordenadas pela Secretaria Nacional de Políticas Penais e pela Agência Estadual de Administração do Sistema Penitenciário, AGPEN. A operação reúne equipes da Força Penal Nacional, especialistas em inteligência penitenciária e cerca de 50 policiais penais e agentes operacionais no controle e no comando de operações penitenciárias, que é o COP. A expectativa é que as medidas reforcem o controle interno da penitenciária, ampliem a capacidade de monitoramento e dificultem a atuação de organizações criminosas a partir do ambiente prisional. Por isso, a Penitenciária de Dourados está sendo aí alvo dessa operação nacional contra o crime aqui em Dourados. Informação aqui no site Dourados Agora. Uma ótima manhã para minha amiga Stephanie, tá ligadinha, curtindo de montão também. Alô, Stephanie, beijo pra você. A minha amiga Clarinda lá em Sorriso, Mato Grosso. Bom dia, minha amiga Clarinda. E a Clarinda tá dizendo que lá em Sorriso, Mato Grosso, tá 29 graus. Eita, coisa boa. Aqui, enquanto nós estamos com 16 graus neste momento, aqui em Dourados, a Clarinda tá com 29 graus. Em Sorriso, Mato Grosso. Que bom, hein? Beijo pra minha amiga Clarinda lá em Sorriso, Mato Grosso. Tá sorrindo de montão por aí, hein, Clarinda? Beijo aí pra minha amiga Clarinda. Também o esposo Carneiro tá na sintonia. E toda a galerinha, hein? Toda a galerinha curtindo aí a nossa programação lá em Sorriso, Mato Grosso. A minha amiga Clarinda, o esposo Carneiro. Neste momento lá em Sorriso, tá 29 graus. E aqui em Dourados, 16 graus. Eita, coisa boa, hein? Particularmente eu prefiro o calor, hein, Clarina? Particularmente eu prefiro o calorzinho do que o friozinho, mas é o nosso ecossistema, é o ciclo da vida. 11 horas e 29 minutos, 11h29, chegando aí a nossa super dica de hoje.
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1: Para amolecer carne dura, junte algumas gotas de calda de abacaxi ou, se tiver, leite de mamão verde.
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Nikita, Elton John. Essa de 1985. A música linda de Elton John, Nikita. Aqui na programação, 11 horas e 49 minutos. 11:49. E por aqui, chegando ao final do programa Mais Show desta manhã super gostosa de terça-feira. Amanhã quartaremos aí a partir das 10 com muito mais. Eu conto com você, com a sua participação, com o seu carinho, com o seu sorriso. E claro, por aqui a gente vai fazer a festa até as 10, até as 12 horas. Das 10 até o meio-dia aqui no programa Mais Show amanhã, quarta-feira, tá gente? Beijo carinhoso pra todo mundo, que você tem aí um final de manhã de terça-feira, uma tarde linda, uma noite maravilhosa, repleta de alegria, de alto astral. Uma ótima terça-feira para todo mundo. Vem aí a minha amiga Cida Guiar, noite maravilhosa, repleta de alegria, de alto astral. Uma ótima terça-feira para todo mundo.

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0: Olá, boa tarde, boa tarde, boa tarde, boa tarde para você que já está ligadinho na 87.9, você que esteve na companhia do Mário Júnior, muito obrigado por estar sempre conosco. Chegou eu, Cida Guiar, para fazer o melhor da programação até as 14 horas. Nessa alegria, nessa energia, nessa resiliência, nós vamos chegando com Almoçando com Música, para fazer você almoçar com música. Isso mesmo, para você que está nos restaurantes, muito obrigado, boa tarde, bom apetite. Você está nas marmitarias? Levando a sua quentinha, é isso aí. O bom alimento começa da hora que você dar os passos, entrar dentro de uma marmitaria, de um restaurante, mas está também na sua casa, na sua mesa, junto com a sua família, porque o momento é sagrado para que Deus nos abençoe sempre, que nunca nos falte esse alimento. E agora são exatamente 12 horas e 1 minuto. Hoje é 16 de 6 de 2026. Olha que legal, gente. 16 de 6 de 2026. Oh, maravilha, né? É muito 6 no lugarzinho só, né? Mas não dá nada, não. Nesse jeito gostoso que nós vamos fazer nosso programa, eu digo para você, meus amigos radialistas, boa tarde para cada um de vocês. Também aos nossos amigos aqui da casa, é isso mesmo. Eu falo com o Mário Júnior, eu falo com o Carlito, eu falo com o Negão da Arapuca e os demais radialistas que nós temos aqui. Sinto-se abraçado pela Cida Guiar. Vai almoçando com a música que vai ser muito bom para você. E vamos chegando de música. Eu trago primeiramente um hino bem bonito de Manuel Caires, Fé em Família, para a gente começar esse programa de hoje, plena terça-feira, tá bom? E depois ainda chega o grupo Bom de Baile, bora pro bailão. Grupo Mato Grosso, Menina do Pantanal. E eu volto daqui um pouquinho, são 12 horas e 2 minutos.
1: Opa,

segredo. É isso aí, o que, que você tem de segredo na sua vida? E vamos seguindo com Almoçando com Música, com muita música bonita, gostosa. Você que está do outro lado do rádio, sejam todos muito bem-vindos. O telefone está liberado, 3425-8787, para você mandar música para quem você quiser. Faça igual a Fátima Gomes lá em Amambai, tá curtindo nossa programação. E olha, ela pediu aí, ó, Fátima Leão, Pecado de Amor. Mas antes de eu tocar as músicas, eu quero falar uma coisa muito boa. 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E o Carlito, ele sabe que ele tá me devendo, né? Ai, vamos lá, gente, vamos embora de música. Agora, então, vai chegar a Fátima Leão para a Fátima Gomes, ó, que legal. E junto pro meu pai, Severino, eu vou tocar um João Boiadeiro. Para o compadre Vaz, o meu cunhado, o trio Parada Dura, canta. Aceita que dói menos, beleza? E eu volto daqui um pouquinho com muito, muito, muito mais.

0: Zezé de Camargo e Luciano! Obrigado, Zezé. Obrigado, Luciano.
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8: É, agora são 12:33, 12:33, você teve aí todas essas músicas maravilhosas, né? Zezé de Camargo e Luciano, Dois Corações e Uma História, ainda Grupo Tradição, Bebedeira e eles de novo, participação do Zezé de Camargo e Luciano, fizemos quase uma dobradinha aqui, né gente, foi muito bom. 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Vamos de música, eu vou de música, eu mando um abraço para a Jovenis que está curtindo nosso programa, ela e o Bila sempre nos ouvindo aí nas ondas do rádio, né meus amores? Então, ou pelo telefone, só no aplicativo, né lindona? E chega por aqui Amado Batista, Aeromoça e depois Roberto Carlos de 1980, uma música para mexer com os corações apaixonados. Amante à Moda Antiga. E depois Chico Almeida. Lolombo do Meu Cavalo. Opa! E sim, é pula pra lá e pula pra cá. Espero que não caia, né? Então simbora.
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9: Senhoras e senhores, sejam bem-vindos à bordo.

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0: Agora são 12 horas e 45 minutos, 12 e 45, Almoçando com Música vai seguindo junto com você até as 14 horas. Você está pronto para você ligar. 34258787 para você mandar a música para quem você achar melhor. Mandando aquele abraço gostoso já para a Jovenice, que tá no aplicativo só curtindo. Valeu, minha linda. Vou mandar aí uma música bem bonita para você da... do Renan e Raí, tá bom, Jô? E a Dona Armínia, junto com o seu Antônio, tá curtindo também o nosso programa. Ali na W5, é ela, o seu Antônio, a Rosineide, tá tudo ligadinho na 87,9. Ela tá mandando para todos os nossos ouvintes e também para nós aqui da rádio. A música dela e Delinha, O Sol e a Lua. E depois tem Eliane Camargo, Mulher Esperta, Tião Carreira e Pardinho, Chamada a Cobrar. Eu quero mandar também um abraço lá para o Raíson Figueiredo, para Ramona e também para o seu esposo Edson Moreira, curtindo sempre a nossa sintonia aqui. Ô, oh, coisa boa, né, gente? Isso é muito bom. Então vamos, e ainda lembrando que tem o Renan e Raí para nossa ouvinte, a Jovenice, que sempre trabalhando e não deixa de ouvir a programação. Valeu, minha linda, que Deus te abençoe sempre. Simbora, Cida Guiar.
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0: Agora são 13h03. Chegamos à segunda hora da nossa programação. Quero falar mais um pouquinho da Cida Lençóis. 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Mas vamos de música, eu quero mandar essa daqui, o Shot das Meninas, com o trio Forrozão, para todos os nordestinos, assim como eu, uma pernambucana retada de faceira, gente. Vamos lá, depois nós temos Rolando Boldrin, Cavalo Zânio, ainda Trio Alto Astral, Saudade Pica-Pau, fechando esse bloco aqui, ó, com Fernando e Sorocaba, Ouro e Diamante, e eu volto daqui um pouquinho, o telefone tá liberado, 3425-8787, para você falar com quem você quiser, você vai mandar a música pro amor da sua vida, pro amigo, pra quem você pensar, quero que escute uma música da 87.9 e a gente tá mandando pra você, tá bom? Simbora!
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0: Agora são 13 horas e 18 minutos, 13 e 18. Quero mandar um boa tarde ali para Rose Franco, isso mesmo, curtindo a nossa programação. O Laudenor lá no Bazar Forte, junto com a Dona Maria no Cachoeirinha, só na sintonia. Valeu, galerinha. Lá na Demicianos de Matos Pereira, número 2565, tem o Benício, a Valmira e a Vanessa ligadinho na 87.9. É só a gente escutando essa rádio, hein, gente? Que delícia! São 13 horas e 19 e vamos que vamos de música. Eu quero mandar pra Sônia, da Belém Tour, lá em Campo Grande, Zezé de Camargo e Luciano, Flores em Vida, depois João Mineiro e Marciano, Crises de Amor. Felipe Falcão vai para Maria Elza em Itaporã, Amantes e Inimigos. Fechando esse bloco aqui, ó, com Suzamar, Cavalo Ventania. Eu volto daqui um pouquinho.
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É isso aí, agora são 13 horas e 35 minutos. Chegamos no segundo e último bloco do nosso programa, a segunda hora, né? E o Laudenor pediu uma música e a gente não encontrou aqui na pasta, mas vou mandar algo virado com paixão aí, ó. É, de Lucas Reis e Tássio Viola, Labaredas de Paixão. Depois, sim, vem a Suzamar Cavalo Ventania, que era pra tocar antes do nosso apoio cultural, não deu. Pra Dejanira, minha amigona, Nayara Azevedo, Mulher Quando Termina, ainda Ana Castela com a participação de Jaine, Mississippi. Eu volto daqui um pouquinho para falar do Carlito, que toma conta das 14 horas, e o Negão da Arapuca às 16 horas. Então vamos de música.

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1: É, agora são 13h49, é isso mesmo, já estamos chegando ao final do nosso programa. Mas eu quero mandar um alô e um abraço lá pro Luiz Fabiano Molina, só escutando a programação. Valeu, Luiz, que Deus te abençoe. Ele falou Mississippi, muito bom, tá aí, tá, acabamos de tocar Mississippi com a participação da Ana Castela, né? Aliás, com a participação da Jaine, cantou Ana Castela. Bem, gente, eu quero dizer para você que eu vou ficando por aqui, deixando aquele abraço gostoso para cada um de vocês, aquele beijo, beijo, beijo, beijo no coração. E olha, amanhã, se Deus quiser, estaremos de volta com mais um programa no seu 87.9, tá? Fique na companhia do Carlito Machado, o Ratinho, com o seu programa Top Mania. Às 16 horas chega ele com seu lindo e maravilhoso, brilhante helicóptero Negão da Arapuca no ponteio da viola. A todos vocês, o meu abraço, aquele beijo e tchau, tchau. Fui!

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10: Oba! Legal, legal, legal, legal, tá aí! Boa tarde, Dourados! Muito boa tarde, meu Mato Grosso do Sul! Depois que você curtiu ela, Cida Guiar, no seu horário de almoço, eu tô chegando por aqui, é claro, Carlito Machado com seu programa Top Mania! Hoje, uma linda, maravilhosa e gostosa tarde aí de terça-feira. Hoje, 16 de junho de 2026. Pra você na sua casa, no seu trabalho, enfim, não importa onde você esteja, tá ligada na Boa Nova, você está muito bem. A partir de agora você manda o seu WhatsApp 3425-8787. É claro, você pede a sua música, manda toda a nossa programação pra quem você quiser. Em Dourados, no Mato Grosso do Sul, 17 graus a temperatura. 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Já falou pras amigas? Então grita pra vizinha. Sintoniza 87.9 que começou. Tá no ar o Top Mania até às 16 com quem?
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1: Felipe Araújo, de um jeito um tanto quanto diferente. Mais ou menos assim, ó.

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0: legal tá aí pra você. Take Me Wrong, ahá, uma das preferidas aí do Fabiano original. Tá curtindo a 87.9, a rádio mais feliz da cidade. 2:29, 2:29, até às 16, tô contigo e não desligo, é claro. Carlito Machado, topzeira do BMS. E você, já mandou seu WhatsApp? Manda pra nós aí, 3425-8787. É o seu programa Top Mania até às 16, sempre em nome, é claro, dos melhores e maiores colaboradores. 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Eu disse Levi, Sistemas Hidráulico Limitada. 2:30 na Rádio Boa Nova FM. 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Esse funciona, viu? 2:31, já já tem mais. Aguenta aí aqui, Rádio Boa Nova FM.
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5: É a máquina dos sucessos aqui na 87.9, a rádio mais feliz da cidade. 2:35, 2:35. 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Ótima tarde para toda a equipe lá do Paulinho, trabalhando ao som da 87.9. Grande Paulinho, alô capacete e a gerência dela, da Gabriele, lá no Paulinho Auto Car. 2:36, programa Top Mania, em nome também do é o Ronaldinho Motopeças. 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Alô, alô, Joãozinho. Alô, seu Milton, o homem mais apaixonado, bailarino de Dourados. Alô, Vitória. Alô, Vitor. Alô, Ricardo. Alô, Tatu, meu gerente do back-end. É terça-feira, Tatuzinho. Amanhã já é quarta, hein? Libera, libera, libera, Tatuzinho. Deixa eu mandar uma boa tarde aqui pro seu Valdir, o palmeirense. Ô, seu Valdir. Seu Valdir tá na expectativa do jogo da seleção brasileira, que é sexta-feira, seleção brasileira, Brasil e Haiti. Calma, calma, seu Valdir. É sexta-feira, 8:30 da noite. Ótima tarde pra Odete lá no BNH 4 Plano. Ótima tarde pro Fabiano Original. Tá trabalhando ao som da melhor da cidade. 2:37. Alô, seu Milton, segura aí!

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9: Com certeza, você tá ligado, ouvindo todo dia, 87.9, Rádio Boa Nova FM, são 3 horas e 1 minuto na Grande Dourados, até às 16, tô contigo, não desligo. Jogos pela Copa do Mundo, nesse exato momento, França e Senegal entram em campo pela Copa do Mundo, né? França que tem o jogador, é o craque Mbappé. Qual será a sua torcida para França ou Senegal, hein? Sexta-feira tem o Brasil, Zil Zil. 8:30 da noite, horário sul-mato-grossense. 3 horas e 2 minutos, 3 e 2. Hora e vez do nosso momento flashback.
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0: É o nosso momento flashback aqui na 87.9. De segunda a sexta, a partir das 3 da tarde, você tem o nosso momento flashback. Aquelas velhas e boas músicas que marcaram épocas. Aquelas músicas que marcaram a sua vida. Aquela música que você só ouve aqui comigo no nosso momento flashback. E o nosso momento flashback de hoje vai pra todos lá no Ronaldinho Motopeças. Alô, Joãozinho. Alô, seu Milton. Alô, Vitória. Alô, Vitor. Alô, Ricardo. Alô, Tatu, meu gerente do pé quente. Vai pro grande Leandro e toda a equipe lá da Rede Master Pharma. Vai pro patrãozinho Levi e todos no Levi Sistemas Hidráulico Limitada. Vai pro grande Paulinho, o Autocar e toda a sua equipe lá, tá o grande Capacete, a Gabriela, Lilan Paulinho, o Autocar. Vai pro Ricardo Campos e a esposa Raquel lá na Mercearia e Frutaria Tropical. Momento flashback de hoje vai pra Wanda lá no Camelô na Rodoviária. Vai pra Dona Denise lá no Parque Alvorada. Vai pro Parmeirense, seu Valdir, conectado na melhor da cidade. Momento flashback de hoje vai pra Odete lá no BNH 4 Plano. Vai pra Neuza Correia no Climas. Alô, Neuza Correia, aquele abraço pra você. Momento flashback de hoje também vai pro grande Fabiano Original. Tá mandando a programação pros meninos Papos de Quinta. Alô, Fabinho, lá de Itajaí, grande capitão Laureano Pirraças. Tá na escuta em Santa Catarina. Aquele abraço pra vocês aí do Fabiano Original, ligado na melhor da cidade. Momento flashback de hoje vai pra Marlene lá no Canaã 3. Vai pro seu Grilo na Borracharia. Enfim, vai pra você que gosta, vai pra você que ama. E hoje um set aí do meu amigo DJ Mau Mau. DJ Mau Mau vai estar mixando pra vocês hoje as músicas dos anos 80. Só sucessos aí dos anos 80 na mixagem do DJ Mau Mau. Segura aí, Fabiano Original.
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Alta aí pra você, um super set dele, DJ Mau Mau, só anos 80, rolando pra você aqui no nosso momento flashback. É, eu sei que você viajou, eu sei que você fez uma viagem no tempo comigo. Super set aí do DJ Mau Mau, só música dos anos 80 pra você. E o nosso momento flashback volta amanhã. Amanhã é quarta-feira, a partir das 3 da tarde, dentro do programa Top Mania. O programa que tem mania de tocar sucessos. São 3 horas e 23 minutos. 3:23. 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
6: 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São 3 horas e 34 minutos. 3:34. E você vai mandando o seu WhatsApp aí, 3425-8787. Você pede a sua música, manda toda a nossa programação pra quem você quiser. 20 graus a temperatura nesta tarde gostosa aí de terça-feira. Programa Top Mania comigo, Carlito Machado, até às 16. Estou contigo e não desligo.

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legal tá aí pra você, Guilherme, mais o Santiago Coração. Fechando o nosso programa de hoje, nesta tarde gostosa aí de terça-feira. É, hoje, 16 de junho já, hein? Pra você que ligou o rádio agora, eu tô ficando por aqui. Na sequência tem ele, Negão Tarapuca, o Peixe, com seu programa no Ponteio da Viola. 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Combinado então, até amanhã, 2 da tarde, com mais um Top Mania. A minha última de hoje é o Daniel, bem simplesinho.

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1: Dourados! Estamos chegando! Ei, Piquitita! Alô, Rildão! Boa tarde! É, Márcio Moreno, sextou, tem mais outro pega, Brasil e Haiti! Mas tá tudo ok por aqui!

Station, com seu rádio portátil, gravado na 87.9. Aqui estamos nós. Mas tem também você que está aí pelo celular, pelo aplicativo, também pela internet. Boa tarde! Neste momento já vamos nos colocando à sua disposição a linha direta para você participar, confirmar a audiência, pedir o seu sucesso, oferecer o programa para quem desejar. 34258787 para você enviar o seu torpedo. 996062270 para você enviar o seu WhatsApp. Boa Nova é PM 67-3425-8787 para você enviar o seu WhatsApp. Negão da Arapuca 98406-1124 para você de Dourado e toda a região aqui adjacência, região sim da nossa grande Dourados, Mato Grosso do Sul, Brasil e o mundo, interligados através da internet. www.boa9

Sertaneja e no Top Mania com ele, Carlito Machado. Vem chegando o Necão da Arapuca, pedindo passagem, sim, pedindo licença para mim adentrar os vossos lares, chegar até você, ouvinte Boa Nova, onde quer que esteja, com seu rádio portátil, gravado na 87.9. Aqui estamos nós. A partir de agora, então, lá vamos nós, chegando aqui já pro pé do Eito. Alô, Negrade.

23 horas, muita alegria no seu rádio. A partir de agora entrou lá, vem chegando o garotinho com a garrafa de água gelada com limão. Kiki, o que que é isso, Negrade? Kiki, beleza, é o Teres, obrigado sim, boa tarde. Mas tem também você que já vem chegando com a garrafa de café, beleza, por aí sim, já chega dando tom da merenda, a merenda tá próximo, então deixa chegar, chega chegando que eu tô aqui esperando, então é nessa que vamos. Boa tarde. Mas tem também você que já vem chegando com a garrafa de água quente. É o Shima marcando presença. O quê? 18 graus ali pro lado de fora. Então tá daquele jeito. Pro Shima vai bem, né? Você gosta, né? Isso. Então se gosta, vai. Vai aí que eu tô no meu cafezinho de boa. 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
7: 4:34.

hora certa, Dourados, confira aqui comigo, agora, 16 horas 35 minutos, 4 da tarde, mais 35 minutos, informa.

Diga, dona de casa, primeiramente o meu boa tarde. Boa tarde, sim, pra você, boa tarde também pra você. Tudo bem, minha amiga? Hã? Tudo bem? Graças a Deus, não é isso? Opa, obrigado. Boa tarde também para todos vocês na audiência do meu, do nosso programa no Pontão da Viola, tarde esta de 16 do mês de junho de 2020.

gol de Mbappé, França 1, Senegal 0. Segundo tempo, 26 minutos do segundo tempo. Atenção, amigos, boa tarde para você, saboreando aquele cafezinho, tudo bem? Boa tarde também para você que tá no Teres, boa tarde também para você que tá no Chima, igual que o meu amigo Onofre falou, tô aqui no Chima e assistindo o jogo e ouvindo o rádio, tá tudo bem por aí, né, meu rei? Obrigado, sim, pela audiência. E assim nós vamos seguindo em frente. Boa tarde também para você que tá aí saboreando aquela cervejinha gelada e ouvindo o programa do Ponteiro da Viola. Boa tarde também para você que não está com nenhum desses itens que eu citei, mas tá aí com o Negrão.

Senegal fez o gol de empate, mas estaria impedido. É, tava alguns centímetros, né? Diz a regra. A regra é clara, tá à frente. Isso, então foi cancelado o gol. E aí, vamos que vamos. Veio um escanteio para o Senegal. Boa tarde aí para os meus amigos que estão trabalhando ao som do programa no Ponteiro da Viola. Que beleza. Alô, Gilmar, eletricista. Tá na audiência, vai. Tá lá na Mecânica RR, junto com o amigo Rondônia, o João. É, toda a rapaziada lá curtindo o programa no Ponteiro da Viola. Que beleza. Boa tarde, amigos. 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

vir curtir aqui no programa do Ponteiro da Viola. Vem comigo, vem! A partir de agora, então, abrimos o bloco assim, trazendo essa moda pra matar a saudade, hein? Você... É, alô, Gilvan Barbosa, o menininho da Terrinha Santa, rapaz. É, tá na audiência do programa sempre, tá grudado. É isso mesmo? Então tá valendo, tá. Valendo, tá. Então vamos nessa. A partir... ele tá ali, rapaz, na Avenida Weimar Gonçalves Torres, na loja 2, da Endomoto, loja 2. Isso. Ele e seus colaboradores tá lá trabalhando ao som do programa no Ponteiro da Viola. Que maravilha! Então vamos nessa, olha só, Zico e Zeca vem de lá pra cá dizendo assim, a caboclinha sertaneja. Na sequência, Jacó e Jacozinho, o ninho é de cobra. O que, negras? Liu e Léo, me dê aí um tostão de chuva. Hã? É só um tostão de chuva, é uma história, hein? A dona Maria Alves Lins tá escutando? Ela tá, já tá aproveitando, pegando um pacote logo só, tudo pra ela, isso mesmo. Na sequência eu trago Teodoro e Sampaio atendendo. Hã? Ah, é? Atendendo aqui o meu amigo Onofre. O Onofre tá dizendo aqui, ó. Quero dedicar lá pro Capoto, pra Francisco, Sebastiano, pra Rosângela, pro Chito, pro Antônio e também pro Antônio Passarim, pra o japonês. Isso, também pra Isabel, sua vizinha. E pro Jonas, lá na chácara, ali perto da Coab 2. Guarda-roupa maldito. E na sequência eu tenho Tião Carreiro, mais o Pardinho, A Mão do Tempo. Fecha o pacote com Zilizalo, Feitiço Espanhol. Aqui comigo, 16:40.

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7: 5 e 3.

É isso aí, a hora certa, Dourados. Confira comigo, agora 17 horas 3 minutos, 5 da tarde, mais 3 minutos, informando para você a hora certa. 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E o jogo finaliza nesse momento. É, ainda tem ali um segundinho, mas a França vai vencendo o Senegal por 3-1 com 2 gols do cara. Lembra? Sabe quem é o cara, né? É Mbappé. É, Mbappé. E aí eu digo pra você, e 3-1, rapaz, 3-1, e aí o Senegal vai recebendo aí aquela, como é que fala? Um chocolate. É, e aí tem um gol que foi na linha, agora só o VAR pra dizer, na linha, né? É, mas agora tem um tal de um dispositivo que apita, né? Quando sai o gol lá, apita lá no pulso do árbitro. Não foi gol e finaliza o jogo. É, França 3, Senegal 1. É isso! 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

Ceará, alô rapaziada aí na Rael Bompac, entra W5, W6, Farmácia dos Amigos, que beleza, boa tarde. Boa tarde também pro amigo Gileno, rapaz, é o Bim lá de aqui na 11, boa tarde. Boa tarde para você e para todos vocês em toda a extensão do Jardim Água Boa. Que beleza! Boa tarde desde a Rua Cuiabá, lá em cima, viu? É. Boa tarde também para vocês aí que está sempre ligado à família, às famílias, não é isso? Então, para você do comércio nessa extensão do Jardim Água Boa, boa tarde. Obrigado sempre pela preferência. Aqui comigo, Negão da Arapuca e você. Vamos lá, abrimos mais um bloco sertanejo. Olha só, as histórias que serão contadas agora, presta atenção. É, João Mulato e Pardinho vêm para contar o maior calote. Na sequência, Jacó e Jacozinho vêm para dizer o ladrão de terra. Na sequência, essa daqui vou atender o meu amigo José, o Zezinho, rapaz, popularmente conhecido Zezinho da Farmácia, com mais de 50 anos de profissão, aposentado merecidamente, e é claro, curtindo a família, os seus familiares, amigos, e assim eu dedico essa daqui. Ele é amigo íntimo dessa dupla, né? A dupla já foi se desfazendo, um já partiu pro andar de cima e assim por diante. Mas lá, muitos dias para trás, foram amigos e amigos. E aí ele falou assim, olha, a música, a letra da música desses cantores é de tirar o chapéu. Então vamos lá, eu trago Dino Franco e mais o Moraí. É, o Zezinho tá ali na Vila Amaral curtindo nós. Obrigado, meu peixe, obrigado aí pela estima e também pela audiência. Caboclo Centenário. É, aí na sequência eu trago de Paulo e Paulino, Passarinho do Sertão. Eu trago na sequência uma polca. Para você que está aí aguardando uma polca paraguaia, eu vou trazer com Júlio César. Aí eu não sei soletrar, não. É, ainda não deu tempo de eu entrar na escola do Eliseu Cristal. É, Eliseu Cristal, não deu tempo ainda, né? Então nós vamos trazer a moda, depois nós fica sabendo que jeito que é isso. Léo Canhoto e Robertinho contam uma história. Despedida, ou melhor, amarga despedida. Depois, saudoso Barreirito, o menino da canoa. Negrage, libera essas histórias aí, meu rei.

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2: 5:27.

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8: 5:37.
9: Que maravilha! Boa tarde sim, pra você que acabou de acabar de sintonizar aqui na sua e na nossa Rádio Boa Nova FM, na frequência 87.9. O programa no Ponteio da Viola e é na rádio mais feliz da cidade. Boa tarde para toda a família do meu amigo Paulinho Costa. Alô, Paulinho, boa tarde. Paulinho Costa, lá Dona Maria de Lourdes Costa e todos da família. Meu muito obrigado pela audiência. A Dirce Costa, tudo bem, né, Dirce? Alô, Marquinho! Alô, Paulinho! Alô, Dalvina Costa! Edivaldo Costa! Alô, Zezinho Costa! Não esqueceu, né, Negrache? Marquinhos Costa! Marquinho, ali no Isidro Pedroso!

E não é de ver que tem mais um ainda, tá? Espera aí que eu vou captar nas minhas memórias. Deixa eu ir no arquivo aqui, ligeiro. Mas antes de eu ir pra lá, deixa eu dizer pra você, meu amigo, que está construindo, olha só, a hora certa pra você não perder o seu coletivo e nem tampouco o horário do seu trabalho. Então é nessa que vamos. Vamos nessa! 17 horas 39 minutos. Isso mesmo, 5 da tarde, mais 39 minutos. 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

pro Doraci Costa. Ei, Doraci! Seu Antônio Francisco, né? Isso, Antônio Francisco Costa, né? Dona Hermínia aqui no Jardim Água Boa da família. É tio! Alô, tio! Isso mesmo, né, seu Antônio? É, Antônio Francisco, irmão do saudoso Bernardino. Que beleza, que Deus o tenha, e vamos nós! 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Vou abrir mais um bloco sertanejo. Esse bloco aqui, ele vem bem romântico, viu? É bem romântico pra tocar, no... É, tem gente apaixonado? Tem! Eu trago o saudoso Ronaldo Viola e João Carvalho, Rainha do Meu Destino. Depois, trio Parada Dura. Faz isso não, paixão. Já o grupo Carandá, Paixão Tirana. Deixa cair, né, Grage? Boa tarde.

Gilmar Eletricista, tá na contramão esse coração aí. Vamos nessa! Tá apaixonado de novo, né? Mas agora começa o Bailão do Negão, com a permissão do saudoso Dom Paloma. Libera aí. Isso, a polca, desse jeito!

0: Pode fechar a gaita, gaiteira, até sábado.
1: Deixa comigo que lá vem chegando um forrozinho do jeito que tu gosta aqui comigo, ó, gente. Deixa comigo.

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5: 6:03.

certa, Dourados. Confira aqui comigo. Agora, 18 horas, 4 minutos. 6 da tarde, mais 4 minutos. 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

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Agora sim, abrimos mais um bloco sertanejo, lá vem chegando sim, é o bloco da Roda do Chima, a Iracema, Velha Casinha, já a Vera, Minha Loucura de Amor, já o Zé pra Maria, A Majestade, A Mulher, Jorginho Dalzac, é o Mocinho Aventureiro, o Serginho Fascinatur, Só por Deus, a Jussara, Eu Sou Perigosa, Mas Eu Sou Linda, já o Gugu, rapaz, olha, ele diz que vai ser 2-0, 2-0 sexta-feira. Ô, Gugu, calma, rapaz. O Haiti vem voando baixo, viu? O Gugu, o Goulart pediu o grupo Tavarandô, Opama, Nemo Xixi. Então deixa cair. Ah, tá rimando. Boa tarde, boa noite.

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6: 6:33.

0: Confira aqui comigo agora, 18 horas 34 minutos, 6 da tarde mais 34 minutos, informando para você a hora certa, Frontal Materiais para Construção. Boa tarde, boa noite pro meu amigo Bila. O Bila já tá na audiência do programa, muito obrigado, vamos nessa! Boa noite também para o meu amigo José Vitor e também o Getúlio, lá na Serralheria Flórida, ali na Avenida José Roberto Teixeira, no Flórida 2. Boa noite! Ali próximo ao estádio Douradão, Hélio Protético. Boa noite pro Hélio Protético e toda a família na audiência sempre do programa No Ponteio da Viola. Quem também está sempre ouvindo, curtindo em alto e bom som o programa do Negrão. Epa, tá remando, senhor. É a Luísa, o esposo dela, o Fernando, o filho Lucas, a nora Taune e a neta Ana Clara. A dona Tereza, que é a mãe da Luísa, também sempre ouvindo o programa ali bem pertinho, encostadinho da Feira Livre, Totó Câmara. Alô, dona Tereza, lá do Carvão Barbosa. Lá em Bela Vista, olha só, ouvindo o programa no Ponteio da Viola, a Josina, a dona Josina Melo, a Livrada e também a Rosinha. Quem também está ouvindo é a neta da dona Josina. A dona Josina, a neta dela é a Fagneia. Boa noite! Boa noite! Ali na Vila Hilda, na audiência do programa, o Adolfo Marques e também a Gildete e família, o Gustavo, a Giovana, são os filhos, muito obrigado, boa noite. Seu João e a Dona Maria são os pais da Gildete ali no Jardim Itália, que beleza! O Flávio e a senhora Jurema, aqui na primeira opção Lanches, na Rua Bela Vista, com a W8 também. Boa noite, obrigado, hein? Lá na Doura Elétrica, lá tá o senhor Adalto e a Rose, os patrões na audiência. Boa noite! Senhor Brasilini e a esposa dele, Dona Maria Quilma, também ouvindo ali no Arriço de Figueiredo. Abre mais um bloco sertanejo, lá vem chegando, chegando sim. Eu trago modão sertanejo pra você. Mococa e Moraci, velho sozinho. É uma história.
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2: Zé Paraguai, lá em Nova Lacerda, o Henrique, o filho, tá por lá. Isso, então vamos curtir a família toda. Não pode gritar, que senão os macaquinhos na beira da mata aí, ó.

Ei, tia Nena, alô, tio Pedro, aqui na W3, só pra matar a saudade. Agora eu digo, alô, Fabinho, lá no jardim, tá? Sua mamãe, dona Valdete, o pai Hélio, o Fagner, seu irmão, também curtindo o programa, e todos seus familiares, boa noite.

Agora sim, a última do programa de hoje, atendendo os fãs. A Ivete Mangueira ali no Parque dos Coqueiros. Ah, também a dona Dinalva. Alô, dona Dinalva, curtindo o programa no Ponteio da Viola. Gosta do Amado Batista. A dona Zelinda Cabulão, lá na Sitioca Urupino. Quem mais? A dona Maria de Fátima. Sim, Negrage. Bom, deixa cair, vai. Mais, a dona Maria de Fátima, Negrage, bom, deixa

0: Neste momento, abrimos espaço para registrar os aniversariantes do dia.
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0: Hoje, 16 do mês de junho de 2026, uma terça-feira.
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0: Quero aqui parabenizar o Cabo PM Aragão, parabéns. Quero também parabenizar meu grande amigo João Pedroso, parabéns. Parabéns para o Carlos Alberto da Silva, parabéns.
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0: Parabéns para o meu amigo Jean Almeida. Alô, Jean Almeida, parabéns.
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0: Ali no Cachoeirinha, quero parabenizar o meu amigo Antônio Carlos, o Toninho. Ele e a Márcia, esposa, hoje completando 28 anos de união conjugal. Que Deus continue abençoando, Toninho. Alô, Márcia, parabéns!
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0: Boa noite, boa noite também pro meu amigo Walter. Walter, que é irmão do... do meu amigo Valdir, o Mini, lá da Vila Hilda, pediu uma moda aqui, eu mandei um monte aqui e acabou. Mini, foi um montão aqui que mandei aqui, vestido de seda, que aí esqueci só de registrar que eu tava atendendo uma ligação. E aí, lá do Mato Grosso, ligando e aí ouvindo o programa por lá, mandando um salve para todos nós. Obrigado, Zé Paraguai, Henrique e toda a família! Por hoje, né? Ah, tá. Nossa Senhora, a cidade tá bonita aqui de cima. Tá frio, meu Deus. Alô, Milton. Alô, rapaziada. Alô, tio Júlio. Meus amigos e amiga, boa noite. Obrigado.

0: Deus. Obrigado, Deus, por mais uma tarde aqui no rádio com os meus amigos, ouvintes e familiares. Obrigado, sim, a você. Obrigado, sim, a todos vocês pela audiência do programa No Ponteio da Viola.
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0: Aos aniversariantes do dia hoje,

0: Bispo Antônio Carlos, o Toninho, ele e a esposa Márcia, completando hoje 28 anos de união conjugal, ali no bairro Cachoeirinha. Parabéns também pro Carlos Alberto da Silva. Parabéns pro amigo Jean Almeida. E todos aniversariantes do dia.
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0: Vamos embora.
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0: Quero fazer um lembrete pra você. Foi... agendada a festa tradicional da Colônia Zanata, lá da comunidade Santo Antônio, na Colônia Zanata. Será dia 28 de junho. A partir das 11 da manhã será servido o almoço. Logo após o almoço, leilões de prendas de gado em pé e também prendas. E é claro, um bailão animado pelo grupo Surungo Bueno. Dia 28 de junho, último domingo do mês de junho, lá na Colônia Zanata. Nesse próximo domingo, lá no Guaçuzinho, na comunidade São João Batista, Guaçuzinho, em festa nesse final de semana. Vamos embora, eu volto, se Deus me permitir, amanhã, a partir das 16 horas, com mais um programa no Ponteio da Viola. Vem aí a programação da Boa Nova aqui pra você. Tchau. 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